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1: 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Esse é o Oeste Show da Noite, a sua atração semanal de segunda a sexta-feira, das 20 até as 23 horas, com bastante música, música das boas, música antiga, músicas de lançamentos e, claro, sem faltar da interação do amigo ouvinte. Entre eles, o ouvinte lá de Saltinho, que mandou áudio. Boa noite.
2: Boa noite, Fernando. Tudo bom? Aqui é o Jonas Silva de Saltinho. Gostaria de ouvir com o Daniel. Com o Daniel, não, com o Guilherme Santiago, do outro lado da cidade. E uma música de banda. Ah, pode ser com o Diguito, Popurri de Shot, feliz pra todos os ouvintes, pra sair da rádio, pra atendido.
1: Valeu, obrigado, esse aí é o João da Silva de Saltinho, que está pedindo Do Outro Lado da Cidade, com Guilherme Santiago, e daí eu vou rodar do Diguito, Shot Quatro Passos, e também vamos ter Grupo Carisma, Meu Destino, do primeiro disco deles, de 1993. Então agora com vocês, Guilherme Santiago.

Boa noite, locutor. Quinta-feira abençoada, clima maravilhoso. Vamos descansar e ouvir uma boa música. Mandar a próxima música. Até amanhã.

0: Destino com Grupo Carisma, Diequito e Banda, Shot Quatro Passos e Guilherme Santiago do Outro Lado da Cidade. 21 horas e 15 minutos, hora certa para a Loja Baques, amigos e clientes. 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
0: 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Então aqui eu tenho mais áudio do ouvinte.
5: Boa noite, sou o Dick Steiger, Tenente Portela. Rodei os monarcas tirando meu chapéu a Deus e o Antônio Gringo brincando com a rima. Valeu, um abraço.
0: Beleza, então vamos rodar aí o Tirando Meu Chapéu Pra Deus com os Monarcas e também Brincando com a Rima com Antônio Gringo. E também tem o Blásio de Tunápolis, que ele está querendo ouvir a música Seguindo Seus Passos com Felipe Falcão. E nós também teremos ainda a Rosa Branca com Os Vibrantes de Arabutã. Agora então com vocês, os Monarcas, Tirando Meu Chapéu Pra Deus.

0: De 1992, os Vibrantes de Arabutã com a Rosa Branca, Brincando com a Rima com Antônio Gringo, Seguindo Seus Passos com Felipe Falcão e os Monarcas, Tirando Meu Chapéu para Deus. Confira a hora certa. 21 horas e 31 minutos.
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0: 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Então, ainda a pedido do Blásio, agora sim nós vamos rodar Miro Saldanha, Primavera Pampeana. Eu também tenho aqui o Mauro Seu de Pinheirinho do Vale, que está querendo ouvir A Moda da Mula Preta com Tonico e Tinoco. E nós também teremos musical Calmon, O Telefone Toca. Então agora com vocês, Miro Saldanha.

0: Moda da Mula Preta com Tonico e Tinoco. O telefone toca com o musical Calmon e Miro Saldanha, Primavera Pampeana. 21:44, hora certa para a Loja Baques. 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
0: Daí o Mauro Seu, ele também tá pedindo mais uma, né? Uma do Teixeirinha, mais uma gauchesca aqui. Amor de Contrabando. E também tem áudio do ouvinte aqui. Boa noite.
2: Bonfa da Quilomântico tá com Liseu e banda Agora Vai.
0: Agora vai, com Eliseu e Banda, vai ser a primeirinha do bloco. E nós também teremos ainda tantas canções com Sangue Latino e também Eles Estão Chegando, com o conjunto Recordando o Passado de Tuparendi. Então agora com vocês, Eliseu e Banda.

0: Eles estão chegando com o conjunto Recordando o Passado, tantas canções com sangue latino, amor de contrabando com o Teixeirinha e agora vai com Eliseu e Banda. Confira a hora certa. 22 horas e 2 minutos.
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Ok, agora são 22:05. Vamos prosseguindo, vamos dando continuidade então ao nosso Oeste Show da Noite até as 23h. Fernando Kaiser fazendo companhia contigo nesta noite de quinta-feira, 23 de julho de 2026. Então, para você participar conosco, é só você ligar no 3634-1440 ou no 9188-1715. É como o Ademar Roberto Trindade ele fez pelo telefone fixo, que ele está pedindo aí o shot puladinho, Adeus Mariana e o shot da Moreninha com a super banda Canecos. E pelo WhatsApp, quem está pedindo música é o Antônio Terhorst, de São João do Oeste, que está pedindo a melodia e a marcha da coroinha com Alvine e Janete. Mas antes, além da super banda Canecos, nós vamos ter a banda Brilhação com Mil Vidas. Então agora com vocês, super banda Canecos, o Shot Puladinho.

Mil vidas com a banda Brilha Som e o shot puladinho Adeus Mariana e o shot da Moreninha com a super banda Canecos. Então agora sim, a pedido do Antônio Terhorst, agora sim nós vamos rodar a melodia e a marcha da coroinha com Alvine Janete. E nós também teremos na sequência ainda os futuristas de Juí no cinema. 3634-1440 ou no 9188-1715.

0: No cinema, com os futuristas, ABC do Meu Viver, com a banda Indústria Musical e Melodia com a Marcha da Coroinha, com Alvino e Janete. Confira a hora certa. 22 horas e 31 minutos.
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Muito bem, agora são 22 horas e 33 minutos, ainda restam 27 minutos para o término do nosso programa, mas ainda dá tempo de você pedir a sua música, a sua preferência musical no 3634-1440 ou no 9188-1715. Então, tem aqui o pedido do Gilberto de São João do Oeste, que ele está querendo ouvir o Alemão Faceiro com o Fandango de Kong Kixute. E nós também teremos os mensageiros Polpori 20 anos e o Baile na Vila com o musical Energia. Então agora com vocês, Alemão Faceiro.

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Baile na Vila com musical Energia de Salvador do Sul, Polpori 20 anos com os Mensageiros e o Fandango de Kong Quixote com o Alemão Faceiro. E agora nós vamos atendendo a última participação da noite, o Antônio Terhorst de São João do Oeste, ele está pedindo mais uma, a Esquina da Alegria com a banda Inovação de Três Passos e também o Ademar Roberto Trindade de Frederico Westphalen, que pediu Santa Maria do Brasil com Lindomar Castilho. E com Lindomar Castilho, logo depois vem a música internacional com Kenny Loggins, Footloose, de 1984. E é dessa maneira que nós vamos encerrando o nosso West Show da noite. Eu quero agradecer a todos os ouvintes que estiveram conosco nesta noite de quinta-feira, 23 de julho de 2026. E a participação do amigo ouvinte retorna amanhã às 5 horas com o programa Bom Dia West, apresentado por Christian Kaiser. Às 7 horas teremos o RPN Primeira Edição. Às 8 horas da manhã, Laércio Antônio com o programa Bom Dia West, a primeira parte. E o West Show da Noite estará de volta amanhã às 20 horas, logo após A Voz do Brasil. Tá certo? Então, gente, mais uma vez, muito obrigado. Tenham todos uma ótima sexta-feira. Fiquem com Deus e até lá. Tchau, tchau.

0: 10:58.
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Muito obrigado pela preferência e a partir de agora começa o Madrugadão da

Este é o Madrugadão da Oeste, da Rádio Oeste FM 94,5 de Iporã do Oeste, Santa Catarina. E assim vamos indo até às 5 da manhã, quando começa a participação do ouvinte com o programa Bom Dia Oeste.

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0: Até a próxima.
1: Aqui vai nosso abraço da 94,5 para você que está junto conosco nesta madrugada, conferindo o melhor da música de banda sertaneja e gaúcha, para você que talvez não conseguiu pegar no sono, resolveu ligar o rádio para ter uma companhia, fazer alguma coisa, para você que tá no trecho, para você que trabalha nesse horário ou simplesmente saiu da rotina e vai dormir mais tarde ou enfim, já acordou mais cedo, né? A 94,5 está 24 horas por dia para você estar sempre bem acompanhado.

Obrigado a você que está sintonizado conosco aqui na Oeste FM. Tem bastante música boa que nós preparamos especialmente para você.

0: Neste momento, a temperatura é de 11 graus.
1: Esse som, o musical San Rafael, fez com todo amor e carinho pra você ouvir e cantar onde você estiver.

Oeste FM na sua madrugada, né? Pra você em toda a região nos ouvindo, né? Aqui a região do Grande Oeste Catarinense, Noroeste do Rio Grande do Sul, ou Brasil, mundo afora, né? Através também aí do nosso som pela rádio online, né? Você pode acessar no portal Peperi, no radios.com, enfim, né? Várias opções aí pra você ficar curtindo a nossa programação, inclusive na madrugada, que traz muita música boa também. Continuem com a gente.

Este é o San Marino, remédio pra minha dor. 4 horas 48 minutos. É o Madrugadão da Oeste que logo logo vai dar espaço ao Bom Dia Oeste. Já recebi várias interações aqui no nosso WhatsApp, a começar pelo seu Valmor, né? Já mandou a foto aí do chimarrão, escutando a Oeste FM via internet pelo celular, né? Já tá aí conosco também na programação. O Carlos, o Hilário, pessoal lá do Piauí também já mandou áudio. Daqui a pouquinho, às 5 da manhã, a gente começa a atender as primeiras participações aqui no Bom Dia Oeste. Hoje, lembrando que é sexta-feira, antes do Bom Dia Oeste começar, vai ter banda, Bandinha Os Animados, Brilhação, Montanari e Banda Legal.

0: 5 horas.
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0: Oi! Olá, seu dia vai começando e a Oeste FM também vai começando sua programação interativa a partir de agora, nessa sexta-feira, 24/7. Christian Kaiser, a partir de agora, comanda o Bom Dia Oeste.
4: Bom dia a todos os ouvintes, bom dia, bom dia.
0: Bom dia, diga aí quem fala, meu amigo.
4: É o Nick aqui de Luiz Eduardo Magalhães, Nick Ricardo, acompanhando a programação da madrugada na Oeste. Aparecendo a música, a programação aí, todos os ouvintes. Estamos aqui no Piauí, agora, no momento. Proximidade aqui de Bom Jesus, do Piauí.
0: Uhum.
4: Parece toda a programação a todos os caminhoneiros, todos os ouvintes. Que tenhamos um ótimo dia abençoado. Aquele abraço a todos, bom dia, bom dia.
0: Valeu, igualmente, né? O seu Nick Eckhart, né? Pessoal aí, lá pela região do Piauí, nosso Brasilzão levando a Oeste junto de carona, né? Coisa boa demais. 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Depois, as informações do esporte. Ontem teve Grêmio em campo, as manchetes do portal Peperi. Depois a gente atualiza o nível do Rio Uruguai, né? A cheia, né? O rio que está em baixa, felizmente, né? Também teremos aí a previsão do tempo, claro, né? Antes aqui, por Iporã do Oeste, nós tínhamos neblina, né? Agora parece que deu uma dissipada já, né? Assim vai começando a nossa sexta-feira. E você vai pedindo a sua no 991881715. Vários pedidos, coisa boa demais, né?
5: Bom dia, Cristian.
0: Opa!
5: Daí sextou.
0: Isso.
5: Daí tu manda, aí taca, saudando Nossa Senhora. Valeu, bom fim de semana.
0: E assim começou o Bom Dia Oeste de hoje. Aos

inclusive, né? Assim começa mais um amanhecer, um amanhecer vai ser mais depois, né? Mas aqui a gente já tá de pé faz tempinho, né? 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Hilário Bezin pediu e eu vou trazendo Cama Vazia. Outro 20 me pediu Cama Fria. Então primeiro vamos trazer a Cama Vazia. E se ela tá vazia, porque ela também vai estar fria, né? Se bem que lá fora tá mais

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1: Bom dia, Christian. Tudo certo?
0: Certo.
1: Viu? Roda pro bugre. Eu não sei quem canta Cama Fria.
0: Ah, tem vários.
1: Tá bom. Não sei se é Carlito Baduí. Eu não lembro quem canta essa aí, tá bom? Roda aí pra mim, um abraço.
0: Aham.
1: E uma ótima sexta-feira a todos.
0: Eu escolhi com André e Andrade, deve ser essa daí, 1979. Amigo.

0: 1979, né? André e Andrade, Cama Fria. Antes teve Cama Vazia com Monte Azul. Monte Azul, né? Sexta-feira hoje, 5 horas 15 minutos, e a loja Baques lembra que amanhã não haverá atendimento, amanhã 25 de julho, né, dia do color e motorista. 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
0: Tá na Oeste, bom dia.
6: Oi, bom dia, rapaz. Corrente Severs, Palona Branca. Quem pede a BR, um abraço. Ah, o nosso majestoso do Uruguai começou a paixar, né?
0: Isso aí, vamos trazendo os fivers na programação da Oeste e na medição das 5 da manhã da Defesa Civil aí de Itapiranga. O nível do Rio Uruguai está em 7,80 metros acima do nível normal, né? Diminuiu aí das 4 para 5 da manhã, baixou 18 centímetros, ou seja, de Uruguai está em descida, em queda, né? Do seu nível acima do nível normal, né? 5:17, o ouvinte pediu e os Fivers vêm cantando 1976.

Bom dia, Su, pro seu Pride, né? Pessoal diz assim, manda um bom dia pra todos os colonos e motoristas, um abraço, valeu, seu Pride. Pessoal sempre escutando a gente também. Ontem teve Sul-Americana, ontem o Bolívar venceu por 3-2 o Grêmio, né? No jogo de ida aí da repescagem da Sul-Americana. Gols aí do Grêmio foram de TT e Vila Sante. O Grêmio então aí teve mais chances, mas parou aí no goleiro do Grêmio, né? O tricolor precisa vencer na arena na próxima semana. Ontem teve também o Boca Juniors vencendo por 1-0 o O'Higgins na repescagem da Sul-Americana. Teve ainda Santa Fé da Colômbia com 2-0 contra o Caracas. Ontem teve Brasileirão, Botafogo e Vitória não saíram do 0-0. O Corinthians ontem recebeu o Remo e venceu por 3-0. Teve Série B também, Atlético 2-1 para cima do São Bernardo. Cuiabá em casa perdeu para o Atlético Goianiense por 1-0. E o Juventude foi até São Paulo, pegou o Botafogo, né, de São Paulo, não, do Rio de Janeiro, o de São Paulo. E o time paulista deu melhor, venceu por 4-2 lá em São Paulo. Hoje não tem jogos aí dos campeonatos profissionais, então hoje, sexta-feira, menos coisa pra assistir na televisão, né? 5:21 na pedida do Santinho, da linha Pescoço. Me pediu uma do Barrerito. Vou trazendo essa de 1990, cigarro, uísque, gelo. Se não der jeito, vai assim mesmo, né?

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5:25 na manhã pro seu Egon Meinhard, eu vou trazendo Companhia Show da Amizade e o dobrado da Coroinha.

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5: São 5h31, se teu pedido ainda não foi atendido, calma que aos pouquinhos a gente vai atendendo um por um, né?
6: Bom dia, bom dia.
5: Oi.
6: Sextou.
5: Isso.
6: E pra continuar a sexta-feira animada, quero pedir a música com Garotos de Ouro, Capricha Gaiteiro.
5: Então vamos caprichar na pedida do ouvinte, né?

As manchetes no pepiri.com.br. Desfile do Bierwagen lota centro de São João do Oeste na 16ª Deutsche Woche. Cheia do Rio Uruguai atingiu 10,70 metros e apresenta redução em Itapiranga. A PAI de São José do Cedro prepara a programação especial para o mês da inclusão. Isso e muito mais é no pepiri.com.br. E também a informação ontem, né? Barca que levava funcionários da JBS de Barra do Guarita a Itapiranga ontem apresentou problemas mecânicos durante a travessia pela manhã, né? E ficou à deriva por 4 quilômetros, desceu 4 quilômetros abaixo, né? Foi levado pela correnteza e então rebocadores, né, realizaram o resgate da embarcação, né? Todos passaram bem, né? Saíram de Barra do Guarita em direção a Itapiranga, né? Funcionários da JBS. Susto, mas deu tudo certo. Felizmente, né? 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Deixa eu ver aqui quem mais. O seu Ricardo, pessoal lá de Uberlândia, Minas Gerais, diz assim: hoje quero prestar minha homenagem para a minha mãe Lúcia Maria Hemzing, que no domingo completa 94 anos. Parabéns pra ela, né? Natural de Arroio do Meio, Rio Grande do Sul, mas aos 65 veio morar em Linha Jaboticaba, São João do Oeste. Que Deus ainda conceda muitas felicidades, saúdes e o parabéns especial, né? Tá certo, valeu então, seu Ricardo. Pra ela eu vou trazendo o musical Colômbia, 5:37, 11, 12 graus a temperatura em Iporã.

0: Oeste, bom dia.
1: Bom dia, Rádio Iporanga Oeste.
0: Oi.
1: Meu amigo locutor. Vai tocar uma música pra Orlando Tese. Vai tocar uma música, eu tô de visita, minha neta de Camboriú tá aqui.
0: Opa!
1: Estamos tomando chimarrão e toca também para o Schwong Buschek, é meu vizinho também. Vai tocar uma música bem bonita. Um shotzinho, Vaneirão, o que que tu vai tocar?
0: Uhum.
1: Pois escolhe uma música bem bonita.
0: Deixa comigo então. 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É devendo, agora vou atendendo. Altair Nikoden tá querendo ouvir essa canção que ele gosta bastante de ouvir. Música gauchesca, bastante pedidas hoje. Coisa boa, hein?
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0: Lembra, são 5 horas mais 40 minutos. Um pouco de neblina em Iporã nesse momento. A minha

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1: Logo, logo tem previsão do tempo aparecendo por aqui na sexta-feira, 24/7. Vamos dando um bom dia pro seu Edio Brits, que é pessoal que tá aí acompanhando a gente, pessoal lá de Brusque, coisa boa demais. Já já vou atendendo o pessoal que pediu os Serranos. Agora tem os Futuristas. Essa daqui vai pro seu Tezen, né? Que me pediu antes, a gente traz.

Olha o jeito do tio Gustavo, esse foi os futuristas. Hoje vamos ter tempo nublado, o sol pode até aparecer pela parte da tarde, mas pela parte da tarde podemos ter pancadas de chuva aqui por Iporã do Oeste. As máximas hoje alcançam os 18 graus. Amanhã, sábado, nós teremos tempo firme, amanhã não chove, mínima em 14 no amanhecer, a máxima vai até os 21 graus. Domingo, a madrugada ainda será encoberta, a mínima será em 16 graus no amanhecer, mas podemos ter alguma pancadinha de chuva e sol também no domingo, 16 a 24 graus. Segunda e terça da semana que vem, dias de sol, tempo firme, segunda 19 a 27 graus, terça 18 a 29 graus. Se faz calor na terça é porque vem chuva e ela vem na quarta-feira, quando faz 14 graus de mínima, máxima em 21. Quinta-feira, pela manhã nublado, à tarde sol, quinta da semana que vem 15 a 23 graus e sexta da semana que vem, por enquanto, prevê dia de sol e alguma chance de pancada de chuva, 18 a 25 graus na sexta da semana que vem. 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Alô, Sérgio Straco, hoje escutando o programa aqui em Iporã do Oeste, né? Tomando chimarrão na casa do irmão Ademar. Roda o bugio novo, Serranos, tá tocando.

0: só chega mais tarde no dia.
1: Ok. 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Banda Ébanos, pra relembrar lá de 1997, Minha Menina.

0: Bom dia.
1: Bom dia, seu Cristi Kaiser. Tudo bom, tranquilo?
0: Tudo 100%.
1: Aqui é o João Fabrício de São Miguel do Oeste. Podia rodar uma música aí, uma do Baitaca, no fundo da grota, tomando chimarrão aí. Agradeço por

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8: 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Agora tem banda Cidade Sul.

Panambi Fest Banda Cidade Sul, estilo e visão perfeita em um só óculos. 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

0: A gente ouviu Os Mensageiros e a música Quando Tudo é Fácil. Agora são 6h14, a Loja Baques lembra que amanhã não haverá atendimento. 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
0: 6h17, João Paulo e Daniel, lá de 1992.
6: Depois que

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Valdecir Richter pede e ouve. Meu 29, Banda Ramal 5, 6 e 21. 11, 12 graus, neblina em Iporã.

0: ela chega.
1: Mas eu tenho um Fuscão, um Jeep, quer café? Eu mesmo já não quer mais, ah. Eu pode arrumar um com o meu vizinho.
2: Só carro bom, né? 6h25 agora. 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

0: Clarins de Ouro no Vale do Rio Uruguai. Tá na Oeste, 6 horas 27 minutos. Tá na Oeste. Diga aí, bom dia.
1: Bom dia, Cristo. Tudo certo?
0: Certo.
1: Manda música Flor Gaúcha com os irmãos Freita. Beleza? Um abraço. Boa sexta-feira pra todos nós. Até amanhã.

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6: Nota de falecimento. A família Toneto comunica com profundo pesar o falecimento de Ari Toneto, aos 76 anos de idade, ocorrido ontem no Hospital Regional de São Miguel do Oeste. O corpo está sendo velado na Igreja Evangélica de Linha Piraju. Atos de encomendação e sepultamento dar-se-ão hoje às 9h30 na igreja Evangélica de Linha Piraju, rumando logo após para o cemitério evangélico de Linha Piraju. Serviços fúnebres a cargo da funerária São João. A família Toneto comunicou com profundo pesar o falecimento de Ari Toneto, aos 76 anos de idade, ontem ocorrido. A família enlutada, as nossas condolências. 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
6: Não pode faltar os Reis do Baile, também no Bom Dia Oeste dessa sexta-feira, 24/7.

os atuais, gosto dela, 6h37 na última medição do Rio Uruguai em Itapiranga, realizado pela Defesa Civil. O nível do Rio Uruguai estava 7,64 metros acima do nível normal, né? Em comparado com a medição das 5 da manhã, diminuiu 16 centímetros na última hora. Então o Rio Uruguai está em queda, né? Vamos ver a princípio, vamos ver se hoje a balsa aí de Itapiranga já entra em funcionamento. Creio quase que sim, durante o dia, enfim. Vamos ficar sabendo e a 94,5 estará comentando isso com você. A barca aí de Mondaí também. 6h38, hora de dar tchau. 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Finalizando com o Clarins de Prata e o Taco a Taco. E ainda antes tem o Chitãozinho e Chororó que começam a cantar agora. Neblina em Iporã do Oeste, 11 graus é a temperatura, um excelente final de semana. Leve a Oeste junto contigo, seja por casa, no trabalho, no passeio. Um bom feriado a todos os colonos e motoristas amanhã também.

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2: Companhia Sidasky esclarece incidência de febre bovina em Santa Catarina. Cooper Alfa de Chapecó, Santa Catarina, anuncia novo complexo comercial no município catarinense de Canoinhas. Essas e outras notícias logo após a nossa mensagem cooperativista.
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2: Alô, amigos gaúchos e catarinenses, eu sou o Renê Roberto e hoje é sexta-feira, edição de 24 de julho de 2026. E atenção agora para os assuntos que farão parte do programa Cooperativismo e Notícia neste final de semana na TV. Quem nos traz as informações é o repórter Domar Frison, repórter da Fecoagro. Alô, Domar.
4: Fala, Renê, grande abraço, amigo ouvinte. A gente começa destacando o projeto Agrinova Coop 2026, que reuniu perto de 100 profissionais, técnicos de campo de cooperativas filiadas ao SESC em Chapecó. Porque ter um time entrosado que defenda os mesmos propósitos e com aquela energia que impulsiona o cooperativismo foi o objetivo do encontro, como explica o superintendente da Alcesc, Ricardo Mioto.
5: Um momento muito rico para o sistema Alcesc, né? Um desafio que o presidente Zanatta colocou para nós, para o Sescoop, para o Alcesc organizar esse evento, porque é o primeiro. É o primeiro evento e um dos princípios da Alcesc, né, através do Sescoop, fazer a capacitação desses profissionais.
4: Vamos falar também do Congresso Brasileiro de Milho e Sorgo, que será realizado de 30 de agosto a 3 de setembro em Chapecó. Por lá, são esperados mais de 700 profissionais de todo o país e alguns estrangeiros também, como explica o pesquisador da Epagre e um dos organizadores do evento, Felipe Bermudes.
6: A ideia é trazer grandes nomes para discutir todos os problemas da cadeia produtiva de milho e sorgo, tanto nacional quanto regional. Também de cadeia de proteína animal, é nosso grande foco.
4: E por fim, vamos destacar uma ação ambiental organizada pela Prefeitura de São Francisco do Sul, com apoio da Fecoagro, que reuniu dezenas de voluntários com o objetivo de limpar a praia da Enseada em São Chico. Como explica a coordenadora de qualidade da Fecoagro, Vanessa Alves.
7: Tem uma importância extrema, visto que está buscando esse caminho mais sustentável, a preocupação com o meio ambiente, essa preservação, né? E aqui a gente pode ver que práticas, pequenas práticas, influenciam diretamente, né, em um futuro melhor, mais sustentável, né, fazendo essa grande diferença.
4: Produzido por nós, pela equipe de comunicação da Fecoagro, o programa Cooperativismo em Notícia é veiculado aos sábados, às 8h30, pelo Canal Rural. Um pouco mais cedo, às 7h, o programa está na TV Cidade de Joinville. No mesmo dia, às 11h30, você poderá assisti-lo na TV Sul Catarinense de Araranguá. Na RBA TV de Rio do Sul, a veiculação ocorre aos domingos, às 8h. Na NDTV, o programa é apresentado às 8h30 para todo o estado de Santa Catarina. Logo depois, às 9h, o programa é exibido pela TV Brusque para o Médio Vale do Itajaí. Já Já na TV Copi Santa Catarina, a exibição é feita aos sábados e domingos, à 1 da tarde.
2: Valeu, Domar. Aquele abraço. Obrigado pela participação e até a próxima. E essas são as notícias. A Cooper Alfa, cooperativa Alfa de Chapecó, Santa Catarina, avança em mais um importante projeto de expansão e desenvolvimento regional com a implantação de um moderno complexo comercial no município de Canoinhas, no Planalto Norte Catarinense. O empreendimento, que reunirá supermercado e agropecuária em uma única estrutura, representa um dos investimentos mais relevantes da cooperativa naquela região e reforça o seu compromisso com o crescimento econômico, o fortalecimento do agronegócio e a melhoria dos serviços oferecidos aos associados e à comunidade. De acordo com o presidente da Cooperalfa, cooperativista Romeu Betti, o investimento representa a continuidade do crescimento na região, com impacto diferenciado para Canoinhas, que é a chegada do Super Alfa, supermercado que amplia o atendimento tanto aos clientes do campo quanto da cidade. A previsão é concluirmos a obra para o aniversário dos 60 anos da Cooperalfa em outubro do ano que vem, revelou o presidente Betti. O novo complexo será construído em uma área estratégica da cidade, em um terreno de 13.500 metros quadrados, localizado entre as ruas Saulo de Carvalho, Álvaro Soares Machado e João Alage. A localização privilegiada contribuirá para consolidar o importante eixo de desenvolvimento urbano e comercial no município de Canoinhas. Planejado com base em modernos conceitos de engenharia, mobilidade e funcionalidade, o empreendimento já foi projetado para oferecer conforto, praticidade e uma experiência diferenciada aos clientes. A estrutura contará também com amplas áreas de estacionamento distribuídas em todo o perímetro e também no subsolo. Ao todo serão disponibilizadas 261 vagas para veículos, sendo 139 externas e 122 no estacionamento subterrâneo. Destas, 159 vagas serão cobertas, proporcionando mais comodidade e segurança aos usuários. Além das áreas destinadas ao atendimento do público, o projeto contempla espaços voltados ao bem-estar dos colaboradores, incluindo vestiários, refeitório e sala de descanso, proporcionando melhores condições de trabalho para as equipes que atuarão no local. A Cooper Alfa projeta que o novo empreendimento receberá cerca de 50 mil pessoas por mês, fortalecendo o comércio local, ampliando a arrecadação municipal por meio de tributos como IPTU, ISS e ICMS, além de contribuir para a valorização imobiliária da região e estimular novos investimentos no município de Canoinhas. Sicoobi Alto Vale, Cooperativa de Crédito de Rio do Sul, divulgou o resultado dos projetos aprovados pelo edital 2026 do Fundo de Investimento Social. Ao todo, a cooperativa recebeu 171 inscrições de 150 entidades, abrangendo 23 municípios da região do Alto Vale do Itajaí. Após o processo de análise, conduzido pela Comissão de Avaliação e aprovado pelo Conselho de Administração da cooperativa, foram selecionados 75 projetos de interesse coletivo. As iniciativas aprovadas contarão com o suporte financeiro do fundo, que nesta edição disponibilizou um valor global de R$ 405.800 para apoiar as ações locais. O volume de inscrições reflete o engajamento e a força das organizações civis na região. Para a cooperativa de crédito Sicoobi Alto Vale, o Fundo Social cumpre o papel essencial de apoiar entidades sem fins lucrativos que atuam diretamente no desenvolvimento das comunidades parceiras, destacou o presidente da cooperativa, cooperativista Pedro Lokes. A equipe de avaliação do Sicoobi Alto Vale entrará em contato com cada uma das instituições participantes para orientar sobre as próximas etapas. De acordo com o cronograma estabelecido no edital, as 75 entidades aprovadas tem até o dia de hoje, 24 de julho, para a entrega dos documentos obrigatórios, etapa que deve ser iniciada com um cadastro na agência local da cooperativa. A liberação efetiva dos recursos financeiros ocorrerá após a devida análise dessa documentação, com previsão de repasses para o período entre 1º e 11 de setembro, seguindo as diretrizes e prazos do cronograma oficial do fundo. A lista completa com as entidades beneficiadas e o regulamento do Fundo Social 2026 pode ser consultados no site do Sicoobi Alto Vale. E a seguir, depois da nossa mensagem cooperativista, nossa última notícia. Aguardem.
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2: 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E agora atenção para a última notícia. O estado de Santa Catarina registrou neste ano 26 casos de raiva em animais de produção em 2026, sendo considerado norma no contexto geral, com um alerta recente emitido após um caso confirmado em Itapiranga, extremo oeste de Santa Catarina. A companhia Sidask reforça a necessidade de vacinação dos rebanhos. A febre foi confirmada em uma vaca de leite adulta no extremo oeste. A doença ocorre principalmente pelo morcego hematófago Desmudos rotundus. Vacinação é a única forma eficaz de proteger o rebanho. A presidente da companhia Sidask, Celis Regina de Matos, explica as providências que o agricultor deve tomar no caso da raiva bovina.
9: A Sidask, ela se ocupa do cuidado com a sanidade dos animais. A raiva dos herbívoros é uma doença que convive no nosso ambiente. É importante sabermos que a raiva dos herbívoros, ela é transmissível para o ser humano, então há que se ter cuidados em relação a isso. Tivemos recentemente um caso no extremo oeste, um outro caso sendo aguardado em suspeita. Não é um número que excede uma normalidade, mas é sempre um momento de prestar atenção para os cuidados. Na propriedade foco, nas propriedades do entorno, minimamente, é preciso que o produtor faça a vacinação, porque esse animal foi contaminado, possivelmente por morcegos hematófagos que vivem na região, se deslocam, voam, hoje estão numa propriedade, amanhã podem estar na outra. Então, a vacinação é o que há de melhor para prevenir novos casos. Lembrando também que a raiva, ela é uma doença que pode chegar ao ser humano, ela é transmissível, ela é contagiosa para outras espécies mamíferas da propriedade e para o ser humano. Chamar a Sidask em caso de suspeita, avisar a Sidask quando se percebe morcegos hematófagos que sugam sangue, deixam aquele sangue escorrido, que é o sinal do morcego que suga sangue no animal, avisar a Sidask quando você vê isso, são as providências junto com a vacina para evitar a dispersão, distribuição dessa doença.
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10: Oeste FM, agora são 6:56.
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9: Bioinsumos na região. Itapiranga adota medidas práticas de combate ao bullying e ao cyberbullying. Mondaí avança na implantação de novo complexo industrial para alavancar expansão de empresas locais. Programa Lar Legal Rural entrega hoje 14 títulos de escrituras em Iporã do Oeste. Administração de Campo Herê aposta em investimentos e parcerias para fortalecer o turismo. Defesa Civil faz levantamento dos prejuízos provocados pela chuva. Coleta de sangue ganha reforço com incentivo aos servidores e busca novos doadores. A PAI fortalece protagonismo das pessoas com deficiência e amplia ações de inclusão. São os destaques do RPN, primeira edição desta sexta-feira, que começa agora. Muito bom dia, são 7h01 e a temperatura agora aqui no centro de São Miguel do Oeste está marcando 12 graus, sexta-feira, 24 de julho. O dia começa com tempo fechado, com neblina e com temperatura um pouco mais baixa do que ontem. Temos agora 12 graus aqui no centro. Está começando mais uma edição do RPN com as emissoras em rede. São as rádios Itapiranga de Itapiranga, Atalaia de Campo Herê, Peperi de São Miguel, Cedro de São José do Cedro e também a Rádio Oeste de Iporã do Oeste. E de imediato vamos saber como é que ficará o tempo nessa sexta-feira e especialmente no final de semana que está chegando. 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Top Mart traz agora Ronaldo Coutinho e a previsão do tempo para hoje e para o final de semana. Deu de chuva, tem mais, vai melhorar a temperatura, vai ficar mais frio. Fala aí, Coutinho, bom dia.
10: Bom dia. É, o dia começa friozinho de manhã, temperaturas que devem ficar aí abaixo de 10 em vários pontos com nevoeiro, e a tarde passa dos 20. Pode ter alguma chuva ou trovada entre a tarde ou a noite, em pontos isolados. Hora nublado, hora ensolarado na região, mas mais para com alguma instabilidade. No sábado, dificilmente. Friozinho de manhã, esquenta de tarde e a chance de chuva é pequena. No domingo, pode ter chuva e trovada antes do meio-dia para frente, principalmente à tarde e noite. Diminui um pouquinho o calor. Segunda e terça, esquenta e tem chance daquelas pancadas mal distribuídas entre a tarde e a noite, aumentando a condição de chuva na quarta. Da Climaterra, Ronaldo Coutinho.
9: Muito bem, obrigado, Coutinho, pela previsão do tempo, direto da Climaterra de São Joaquim. 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Agora são 7:04, a temperatura está marcando 12 graus e nós vamos com os indicadores econômicos para hoje. 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De acordo com o Banco Central do Brasil, o dólar está cotado a R$5,05. Aliás, R$5,08. O euro está valendo R$5,77 e o peso argentino 0,0034. 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Música. Agora 7:07, temperatura 12 graus. Depois dos indicadores econômicos, tem os preços do mercado agrícola. 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Em Guaraciaba, a Prefeitura paga 60% do serviço e o produtor 40%, ou seja, R$ 244,59. 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O meio ambiente agradece. Os preços do mercado agrícola são os seguintes: feijão carioca, R$ 280,00 a saca, feijão preto, R$ 190,00, milho, R$ 58,00, soja, R$ 126,00 e trigo superior, PH 78, R$ 73,00. Preços da pecuária: arroba do boi gordo, R$ 340,80, arroba da vaca gorda, R$ 302,00, suíno vivo para produtores integrados, R$ 4,95. Já o preço do leite, temos o preço mais comum, o preço médio R$ 2,64. Preço mínimo R$ 2,37 o litro do leite pago ao produtor. E preço

0: nesse momento 12 graus aqui no centro da cidade, e nós vamos agora com os destaques do portal da Peperi, é o peperi.com.br. 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Está na capa do portal, você pode conferir essas e outras informações digitando peperi.com.br no seu PC, no seu telefone celular. Desfile do Bierwagen lota centro de São João do Oeste na 16ª Semana Alemã. Tem fotos do desfile do Bierwagen ontem em São João. Cheia do Rio Uruguai atinge 10,70 metros e começa a apresentar redução em Itapiranga, 10,7 metros. O nível do Rio Uruguai. A PAI de São João, aliás, a PAI de São José do Cedro prepara a programação especial para o mês da inclusão. Feira Agroarte reúne mais de 70 expositores e movimenta Santa Terezinha do Progresso. Santa Catarina é o segundo estado do país com mais casos de maus-tratos contra crianças na primeira infância. De acordo com dados do Anuário Brasileiro de Segurança, divulgado ontem pelo Fórum Brasileiro de Segurança Pública, Santa Catarina registrou 764 casos de maus-tratos contra crianças de 0 a 4 anos em 2025. É a segunda posição no ranking nacional. O estado fica atrás apenas de São Paulo, que contabilizou 1.963 ocorrências. Aí vem Santa Catarina, 764 registros. Na sequência aparecem o Rio Grande do Sul, 740, Bahia, 720 e Paraná, 708, fazendo com que os três estados da região sul estejam entre os cinco com maior número de registros no país. Talvez, de fato, tenhamos mais casos, só que também pode acontecer que aqui em Santa Catarina e também nos demais estados do sul, Paraná e Rio Grande do Sul, a notificação esteja mais de acordo com a realidade. É possível também que em outros estados não haja todo o trabalho de controle, de fiscalização, de presença efetiva da rede de proteção que registra os casos que acontecem. Também temos na capa do portal, missão confirma Marcelo Brigadeiro como candidato ao governo de Santa Catarina. A convenção do partido foi ontem, convenção virtual, e confirmou, portanto, o nome de Marcelo Brigadeiro como candidato a governador. O candidato a vice-governador pelo Missão é o coronel Marcelo Rodrigues, que é, inclusive, morador aqui de São Miguel do Oeste. Mais um partido, portanto, que confirmou o nome do candidato a governador. Tivemos antes do Missão o Agir, que confirmou o nome de Hélio Vaz, candidato ao governo. Tivemos o PSB, que confirmou o nome de Gelson Merizio. E o UP, que confirmou Laís Schaude. Portanto, são quatro candidatos confirmados em convenção para disputar a eleição para governador em Santa Catarina este ano. Na sequência, teremos os demais, os outros, que por enquanto são pré-candidatos e devem ser confirmados nas convenções. 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Intervalo comercial agora e daqui a pouco a gente volta e traz as informações da reportagem da Peperi. É um instante só e o RPN volta já.
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Agora são 7h18, temperatura está marcando 12 graus, estamos de volta com RPN primeira edição e as primeiras informações desta manhã de sexta-feira. É para você começar o seu dia muito bem informado e por isso estão conosco as rádios Itapiranga de Itapiranga, Atalaia de Campoerê, Peperi de São Miguel, Cedro de São José do Cedro e também a Rádio Oeste de Porã do Oeste.

0: Vamos agora movimentar a reportagem da PPRI para trazer as informações regionais no oferecimento da Newscar Automóveis. 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Vamos agora até Itapiranga para trazer as informações da Rádio Itapiranga com Elias Teixeira. Epagre evolui em projeto de uso de bioinsumos na região. Elias.
1: Pois bem, a Epagre incentiva projetos que buscam adubação em harmonia com a natureza. O objetivo é proporcionar condições de produção elevada e também a conservação do solo. O extensionista Zomir Frizo destaca que os bioinsumos, também denominados insumos agrícolas de origem biológica, fazem parte de pesquisa da Epagre com o principal objetivo de substituir os produtos químicos. Segundo ele, cresce o número de propriedades que estão aderindo a este manejo, aproveitando o potencial de materiais existentes no local. Com tecnologia de origem vegetal, os bioinsumos proporcionam benefícios de menor custo e já possuem resultados positivos em algumas culturas agrícolas. O extensionista salienta que são adubos complementares e que ainda necessitam de maior adesão em diferentes atividades agrícolas. Vamos ouvi-lo.
2: Em algumas propriedades já se inicia que os agricultores começam a fazer essa produção em casa, uma produção caseira desses bioinsumos, no sentido de melhorar os seus sistemas de produção, visando o quê? Ganhar eficiência em produtividade e automaticamente reduzir custos de produção. Basicamente, os bioinsumos são tecnologias, né, de você estimular os micro-organismos que você tem lá na propriedade, lá na tua mata. Tu tem muitos desses micro-organismos benéficos que eles podem te auxiliar e principalmente, né, aumentar a produtividade e reduzir custo de produção.
1: O extensionista da Epagre salienta que a região tem grande potencial de adubos orgânicos com dejetos de suínos, dejetos bovinos e cama de aviário. De acordo com Zomir Frizo, a adubação com bioinsumos é bastante eficiente e com isso é possível reduzir drasticamente a adubação química. Destaca que existe uma gama enorme de produtos que viabilizam redução do custo de produção. Outro benefício é gerar plantas mais saudáveis que reduzam o ataque de pragas. Seriam essas as informações aqui do município de Itapiranga. Eu volto amanhã em mais uma edição do nosso RPN, através da Rede PPRI de Comunicação. Tenha todos um excelente dia e um ótimo final de semana.
0: Muito bem, obrigado pelas informações e pelo destaque da Rádio Itapiranga. Elias Teixeira, nós vamos agora no oferecimento da Newscar Automóveis até o município de São José do Cedro com Pamela Macedo. Coleta de sangue ganha reforço com incentivo aos servidores e busca novos doadores. Pamela.
3: Mudança na coleta de sangue fortalece o acesso, mas o número de doadores ainda preocupa. A informação é do vereador de São José do Cedro, Alisson Bavaresco. O vereador lembrou que ainda no início do mandato encaminhou requerimentos e ofícios ao EMOSC solicitando alternativas para facilitar o acesso dos moradores à doação de sangue. Como resultado das articulações, o governo de Santa Catarina implantou a coleta de sangue em São Miguel do Oeste, reduzindo significativamente a distância percorrida pelos doadores da região. Conforme a Alisson, a mudança representou um importante avanço, já que o deslocamento até São Miguel do Oeste é muito mais viável do que até Chapecó. Além disso, a Secretaria Municipal de Saúde disponibiliza o transporte gratuito para todos os moradores interessados em realizar a doação.
4: Mas lá no início do nosso mandato, no ano passado, nós fomos procurados por moradores da nossa comunidade relatando a dificuldade em doar sangue, porque o nosso ponto de coleta do EMOSC mais próximo é em Chapecó. E as pessoas precisam se direcionar até Chapecó, que está numa distância considerável. Então nós fizemos tratativas ainda no ano passado, mandando requerimentos e ofício até o EMOSC solicitando que o EMOSC viesse até São José do Cedro ou que tivesse um ponto de coleta mais próximo. E ainda no ano passado nós tivemos a alegre notícia do governo do estado de Santa Catarina, através da Secretaria de Estado da Saúde, de que o EMOSC passará a contar com um ponto de coleta no município de São Miguel do Oeste, que vai facilitar a logística dos nossos moradores. Ir até São Miguel do Oeste é muito mais fácil do que ir até Chapecó.
3: A Apesar dessa facilidade, o vereador observa que ainda é um pequeno número de cedrenses que realizam as doações de sangue de forma regular. Por isso, considera necessário ampliar as ações de conscientização e incentivar cada vez mais que as pessoas tomem iniciativa e se tornem doadoras voluntárias. De São José do Cedro, Pamela Macedo.
0: Muito bem, obrigado, Pamela, pelas informações aí da região de São José do Cedro. Agora são 7h24, News Car Automóveis, seminovo com cara de novo e preço de usado, traz a participação de Caroline Souza, da Rádio Atalaia. Ela tem a seguinte informação: a administração de Campo Herê aposta em investimentos e parcerias para fortalecer o turismo. Caroline.
5: A prefeita de Campo Herê, Rosane Moreira, destaca que o município vem adotando uma série de ações para incentivar o desenvolvimento do setor, criando oportunidades para novos empreendimentos e valorizando os atrativos locais. Segundo ela, além da aprovação de leis que dão suporte a quem deseja investir na atividade, a administração também busca aproximar os empreendedores das políticas públicas voltadas ao turismo, ampliando as possibilidades de crescimento do segmento. Rosane cita ainda investimentos em espaços públicos, como a Praça da Memória e do Conhecimento e o futuro Parque Municipal, que deverão ampliar as opções de lazer e se consolidar como novos pontos de visitação em Campo Herê. Conforme a prefeita Rosane Moreira, o município possui características que atendem às novas tendências do setor, com destaque para o turismo rural, a valorização da cultura local e das experiências ligadas à natureza.
6: As pessoas estão procurando a vivência. Eles estão procurando vivenciar momentos diferentes. Não é mais o tão sofisticado, o tão luxuoso, mas o rústico, o simples, o bem preparado, o que demonstra e resgata a nossa cultura, o que está envolvido com uma história. E isso tem trazido pessoas de longe. São pessoas que vêm, que alugam um chalé para ficar escutando o barulhinho do rio, né? São pessoas que pagam um valor para poder vivenciar a experiência de andar de cavalo no meio do Azevém. Então são essas experiências que as pessoas têm que pensar em investir.
5: Rosane também destaca o crescimento da estrutura hoteleira e gastronômica do município, afirmando que Campo Herê está mais preparado para receber turistas e transformar o turismo numa importante ferramenta de geração de renda e desenvolvimento econômico. De Campo Herê, Caroline Souza.
0: Muito bem, obrigado pelas informações, Caroline. Agora são 7h26 para News Car Automóveis. Nós seguimos até o município de Iporã do Oeste com o Vilmar de Souza. Mondaí avança na implantação de novo complexo industrial. Vilmar.
7: O município de Mondaí deu início às obras de infraestrutura para a construção do novo complexo industrial da cidade. O empreendimento conta com investimentos de quase 2 milhões de reais. O objetivo principal da administração municipal é impulsionar o desenvolvimento econômico e organizar o crescimento das empresas do município. De acordo com o secretário municipal de administração e fazenda e também coordenador da defesa civil do município de Mondaí, Juliano de Oliveira, o projeto prevê a oferta de mais de 20 lotes industriais. As áreas possuem dimensões que variam entre 2.000 e 4.000 metros quadrados. O espaço foi inteiramente planejado para receber estruturas que funcionam atualmente dentro do perímetro urbano do município. Juliano de Oliveira, secretário municipal de administração e fazenda do município, explica agora que, nesse primeiro momento, a prioridade será atender os empreendimentos já instalados no município.
8: A princípio, o primeiro levantamento que a gente vem fazendo aqui é a questão da gente alocar. Nós temos vários segmentos de empresas que nós temos aqui dentro da nossa cidade. Temos empresas metalúrgicas, temos algumas empresas de imóveis, né? Então são várias situações que a gente tem ali que vai estar colocando nesse novo parque ali. Posteriormente, com uma análise técnica mais precisa, a gente pode estar vendo eventual outras situações futuras, né? Então vai ser bem importante essas empresas ali, a gente tá tirando de um local e dando um espaço bem maior para eles terem também um potencial de crescimento também bem maior na empresa.
7: Neste momento, as equipes de trabalho executam os serviços da primeira etapa do projeto. As frentes atuam na abertura das vias de acesso e implantação da rede de abastecimento de água, drenagem pluvial e instalação das bocas de lobo. A preparação do solo também deixa a base pronta para receber o asfalto. Juliano de Oliveira, secretário municipal de administração e fazenda do município de Mondaí, destaca que, apesar das dificuldades provocadas pelas condições do tempo, a administração do município de Mondaí pretende concluir as obras de infraestrutura básica até dezembro deste ano. Na sequência, a prefeitura deve implantar a rede de energia elétrica. A conclusão dessa fase final vai garantir a liberação do espaço para a instalação e o funcionamento das novas indústrias. Do jornalismo da Rádio Oeste, repórter Vilmar de Souza.
0: Muito bem, obrigado, Vilmar, pelas informações. 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Temos intervalo comercial agora e daqui a pouco as informações com a reportagem da Peperi mais uma vez aqui no RPM.
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0: 7 horas 33 minutos, temperatura 12 graus. De volta com o RPN, primeira edição, e as primeiras informações desta manhã para você começar mais um dia muito bem informado. Estão conosco as emissoras afiliadas à rede Peperi de Comunicação. São as rádios Itapiranga de Itapiranga, Atalaia de Campo Herê, Peperi de São Miguel, Cedro de São José do Cedro e também a Rádio Oeste de Iporã do Oeste.

0: Vamos agora movimentar a reportagem da Peperi com as informações aqui do Extremo Oeste, num oferecimento do Bono Free Shop. 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Nós vamos agora até Itapiranga, onde está Delmar Cláudio. Itapiranga adota medidas práticas no combate ao bullying e ao cyberbullying. Delmar, bom dia.
1: Muito bom dia, Marcos Meller. Bom dia, amigos ouvintes da programação do RPN desta sexta-feira. Itapiranga elaborou o Protocolo Municipal de Prevenção e Enfrentamento ao Bullying e Cyberbullying. Conforme a psicóloga da Secretaria da Educação, Sandy Lang, é uma demanda muito atual. Muitas vezes, os casos acontecem nas escolas e deixam os profissionais da educação sem saber sobre o procedimento adequado. O protocolo municipal é uma adaptação da realidade local, tendo por base a legislação federal e o protocolo lançado pelo MEC. Este documento foi entregue nas escolas para um debate entre os profissionais de cada educandário, visando ajustes à realidade local. A psicóloga explica que o fluxo estabelecido define métodos para identificar o problema, proteger a vítima, registrar o fato seguindo um modelo, posterior análise da situação e levantamento de informações. Na sequência, o procedimento envolve as famílias da vítima e do agressor, sendo que o caso ainda pode ser encaminhado para o conselho tutelar e feito o registro de boletim de ocorrência. Sandy Lang destaca que a importância da intervenção educativa para restringir e evitar que esses fatos se repitam. Também será feito um trabalho para acompanhar a eficiência das medidas que foram adotadas e, caso contrário, tomar novas atitudes. E o nível do Rio Uruguai baixando significativamente aqui em Itapiranga. Neste momento, boletim divulgado pela Defesa Civil, 7 metros e 48 centímetros, liberando todos os acessos em pontes no interior de Itapiranga e também, a partir deste momento, retomada a travessia da balsa. Esse serviço foi interrompido ainda na noite de quarta-feira. Não teve a travessia durante todo o dia de ontem e está sendo retomado neste momento a travessia de veículos entre Itapiranga e Barra do Guarita. 14 graus é a temperatura nesse momento em Itapiranga. Tempo nublado. Um bom dia a todos e até amanhã.
0: Obrigado pelas informações. 7 horas 37 minutos. Bono Free Shop na fronteira com a Argentina vai trazer agora a participação de Estênio Aldo. Defesa Civil faz levantamento dos prejuízos provocados pela chuva. Estênio, bom dia.
2: Bom dia, Marcos. André Ricci, diretor da Defesa Civil de Campoerê, coordena os trabalhos. A chuvarada da noite de terça-feira causou danos nas estradas, pontes e tubulações. Em 12 horas, o índice pluviométrico atingiu quase 200 milímetros. Teve alagamentos em casas do centro da cidade e a comunidade de Santa Lúcia chegou a ficar 5 horas isolada porque a ponte ficou submersa. Checagem da situação está sendo feita em praticamente todo o município. Os pontos que costumam apresentar problema são vistoriados primeiro. Defesa Civil estende vistorias no município de Campoerê até amanhã. O diretor André Ricci comenta que não foram só chuvas torrenciais, mas também ventos fortes que prejudicaram a cobertura de algumas casas e galpões. Ele orienta a população a ter muito cuidado em áreas alagadas e nunca tentar atravessar uma ponte submersa. As pessoas podem auxiliar a defesa civil, limpando bocas de lobo obstruídas para evitar que suas casas sejam invadidas pela água e lodo. Um fundo de recurso pode ser utilizado para casos de emergência. Uma ponte na linha Pinheirinho, limite com Santa Terezinha do Progresso, está sendo substituída. O dia começa com forte neblina em Campo Herê. As pessoas têm que tomar cuidado. A temperatura marca 11 graus no centro da cidade. Bom dia, até amanhã.
0: Obrigado pelas informações, Estênio. Agora são 7 horas 39 minutos. Bono Free Shop na fronteira com a Argentina. Anuncia Everton Macedo, a PAI fortalece protagonismo das pessoas com deficiência e amplia ações de inclusão. Everton, bom dia.
3: Bom dia, Marcos. Bom dia aos ouvintes. A PAI inicia a programação do mês de agosto com foco na inclusão e no protagonismo das pessoas com deficiência. A informação é da diretora da PAI de São José do Cedro, Cristiane Endes. A PAI prepara uma programação especial para o mês de agosto, período em que é celebrada a Semana Nacional da Pessoa com Deficiência Intelectual e Múltipla. Conforme a diretora, o tema deste ano é Deficiência não define oportunidade, transforma, inclua nossa voz. A campanha reforça a importância da inclusão, da participação e do protagonismo das pessoas com deficiência. A programação terá início no dia 5 de agosto, com a tradicional Caminhada Laranja, instituída por lei municipal, com uma ação de conscientização da comunidade. Ao longo do mês, também serão promovidas atividades que aproximam os alunos da sociedade, ampliando a visibilidade das ações desenvolvidas pela entidade. Segundo Cristiane, a proposta é fortalecer a inclusão social, mostrar as potencialidades dos alunos e estimular a participação da comunidade em toda a programação. Empresas e comunidade serão parceiras em ações voltadas à inclusão no mercado de trabalho. A informação é da diretora da PAI, Cristiane Endes. Entre as novidades da programação está a realização de visitas dos alunos a empresas parceiras do município. A iniciativa busca apresentar aos estudantes o funcionamento do setor empresarial e ampliar as oportunidades de inserção no mercado de trabalho. Cristiane explica que a PAI trabalha constantemente para desenvolver a autonomia e a independência dos alunos. O objetivo é que, sempre que possível, eles conquistem espaço no mercado formal de trabalho e tenham condições de seguir a vida com mais autonomia. Tempo nublado em São José do Cedro, 13 graus a temperatura. Um bom dia a todos e até amanhã.
0: Tudo bem, obrigado pelas informações, pelo destaque aí de São José do Cedro. Para Bono Free Shopping, Dionísio Cerqueira, vamos até o município de Iporã do Oeste com Laércio Antônio. Programa Lar Legal Rural entrega hoje 14 títulos de escrituras em Iporã do Oeste. Bom dia, Laércio.
4: Bom dia, Marcos Meller, bom dia, ouvintes do RPN. 14 famílias da comunidade Linha Aparecida e Iporã do Oeste recebem, portanto, na tarde de hoje, os títulos de propriedade rural, ou seja, a escritura de seus lotes pelo programa Lar Legal Rural. A cerimônia acontece às 14h, contará com a presença do presidente do Tribunal de Justiça de Santa Catarina, do Dr. Rubens Schulz, do coordenador estadual do programa Lar Legal, Dr. Celso de Oliveira, e do presidente do Sindicato dos Trabalhadores Rurais aí de São Miguel do Oeste, Lino Vatcher. Modelo desenvolvido está nesta fase final, de acordo com o secretário municipal de Agricultura e Meio Ambiente de Iporã do Oeste, Adriano Klein. É a primeira etapa do programa no município. Outros processos já estão em andamento e deverão beneficiar outros moradores e diferentes comunidades em breve. O secretário explica que a regularização atende famílias que ocupavam imóveis sem a escritura individual, em muitos casos adquiridos por contrato e localizados instaladas em áreas rurais que não atendiam a metragem mínima exigida para o registro convencional. Segundo Adriano Klein, secretário municipal de Agricultura e Meio Ambiente de Porã do Oeste, o programa Lar Legal Rural foi implantado em 2023 pelo Tribunal de Justiça de Santa Catarina e busca facilitar o acesso ao registro imobiliário para essas famílias que ocupam áreas consolidadas há anos fora do perímetro urbano, mas que ainda não possuem a documentação regularizada. Com a matrícula em mãos, esses proprietários passam a ter maior segurança jurídica sobre seus imóveis, acesso facilitado a serviços e operações que exigem a comprovação da propriedade, como a realização de financiamentos, por exemplo, aprovação de projetos de construção e a regularização de obras e demais procedimentos legais junto aos órgãos competentes. O modelo desenvolvido em Santa Catarina é referência nacional e serviu de inspiração para tribunais de outros estados, afirma ele. Na comunidade de Aparecida, o trabalho envolveu levantamento topográfico, uma série de etapas técnicas e administrativas até a emissão das matrículas, o que vale para todos os outros demais processos. Conforme o secretário municipal de Agricultura e Meio Ambiente, Adriano Klein, além da comunidade de Aparecida, processos de regularização também avançam em comunidades como São Lourenço, na região de Linha Letras, além de outras no município. A expectativa é que novas etapas do Lar Legal Rural sejam concluídas em breve. O tempo parcialmente nublado ou até bem fechado, Marcos, neste momento a temperatura registra 12 graus em Ipora do Oeste. Um abraço a todos, bom dia e até amanhã.
0: Obrigado pelas informações e pelo destaque aí de Iporã do Oeste. 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Agora é a hora do esporte, 15 para as 8. 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Traz Vilmar Bigelmaier. Pela Sul-Americana, ontem o Grêmio perdeu na altitude para o Bolívar. Bom dia, Vilmar.
5: Bom dia, Marcos. Bom dia, ouvintes do RPM. Mais uma noite aí de muito futebol. Tivemos a estreia do Grêmio na repescagem da Copa Sul-Americana de Futebol. O Grêmio jogou contra o Bolívar em La Paz, na Bolívia. Perdeu pelo placar de 3-2. Mas o Grêmio volta vivo aí na análise da comissão técnica, da diretoria. Poderia ter sido pior. O Grêmio agora precisa vencer por 2 gols de diferença no jogo da volta, dia 30 na Arena. Vencendo por 1 gol de diferença, leva para os pênaltis, buscando vaga nas oitavas de final da Copa Sul-Americana. Campeonato Brasileiro teve 2 jogos ontem, Botafogo e Vitória empataram em 0-0, jogo atrasado na quarta rodada. E o Corinthians venceu o Remo por 3-0, se afastou bem da zona de rebaixamento. Amanhã começa o retorno do Brasileirão, 18h30, o Inter encara o Atlético Paranaense em Curitiba. Também amanhã o Santos recebe a Chapecoense e domingo o Grêmio joga contra o Fluminense às 18h30 na Arena. Pela Série B do Campeonato Brasileiro, ontem Botafogo derrotou o Juventude por 4-2. Juventude perdeu a chance de assumir a vice-liderança, interrompeu uma sequência de 6 jogos de invencibilidade. Saiu derrotado o time de Caxias do Sul. A 20ª rodada começa domingo com Criciúma e Náutico às 16 horas. O Avaí joga na terça-feira contra o Juventude em Caxias do Sul. Pelo Campeonato Regional de Futebol Veterano, tivemos um jogo ontem, Ouro Verde e Guarani, jogo atrasado da segunda rodada em descanso. Vitória do Guarani pelo placar de 3-0. Ouro Verde ainda não pontuou na competição. A quarta rodada acontece domingo, por enquanto, todos os jogos marcados para as 10 horas. Em descanso, Ouro Verde recebe a Aliança de São João do Oeste, em Tunápolis, Grêmio, Tunense e CRM de Maranhão. Maravilha, em Guaraciaba, Harmonia contra o Canarinho de Iporã do Oeste. Marcos.
0: Obrigado pelas informações. 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Intervalo comercial agora e daqui a pouco a gente volta e traz a entrevista do dia.
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0: Estamos de volta com RPN, primeira edição, e as primeiras informações desta manhã de sexta-feira, que é para você começar o seu dia muito bem informado. Estão conosco as emissoras afiliadas à rede Peperi de Comunicação, Rádios Itapiranga de Itapiranga, Atalaia de Campo Herê, Peperi de São Miguel, Cedro de São José do Cedro e também a Rádio Oeste de Porã do Oeste. Nós vamos agora para a entrevista do dia, no oferecimento da Única Centro Odontológico. 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Estamos em contato agora com Vitus Ritter, que é o diretor administrativo do Hospital de São José do Cedro, que completou agora em julho 70 anos de atividade. E imagino que a instituição tem motivos para comemorar essa caminhada, não é? Bom dia.
15: Bom dia, Marcos, e saudar a todos que estão em sintonia. Bem tens colocado, nesse momento de 70 anos de comemoração da Associação Beneficente Hospitalar de Cedro, que vem prestando relevante serviço para a comunidade local e regional, está comemorando nesse mês, então, esse aniversário. E nós fizemos um trabalho juntamente com nossa equipe da diretoria da associação, colaboradores, e tivemos um momento importante na Câmara Municipal de Vereadores, onde foi possível nós fazer um resgate histórico, né, da associação, do hospital, para toda a comunidade. E nesse sentido, podemos colocar para todos os ouvintes, o primeiro hospital de Cedro, uma edificação em madeira, ela ainda continua de pé hoje aqui em Cedro, claro, sendo usada para outras finalidades, mas ela está preservada. E alguns anos posteriores foi construído um hospital onde está hoje, mas também em madeira ainda. E em 2010, aí sim se partiu. 2010, 2012, 13, foram alguns anos, se construiu um hospital já de alvenaria, já aprovado dentro da legislação, que é exigido hoje. Então, esse hospital hoje, onde nós estamos atendendo, foi edificado em 2010 e, obviamente, está sendo aperfeiçoado, reestruturado, inclusive já tem uma parte que a gente tem um projeto para fazer uma reforma em torno de 500 metros quadrados, e essa edificação contém 3.700 metros quadrados de área construída. Mas, falando assim desses 70 anos, então foi um grande desafio, Marcos, para os 12 ex-presidentes, né, da associação que estiveram à frente, todo mundo no seu tempo, lutando muito, pedindo a ajuda da comunidade. Existiu muito forte a questão do espírito comunitário em ajudar com doações, rifas, almoços beneficentes. Então foi uma forma de manter o hospital ativo. E nesse período todo, né, que essas diretorias trabalharam, foram 12 ex-presidentes juntamente com suas diretorias, se avançou até chegar na atualidade. E hoje, então, nós temos o Hospital Cedro já com uma referência boa, principalmente após o início da gestão do Instituto Santé, né, que entrou em 2022 e que está até o momento ainda fazendo a gestão do hospital.
0: Bom, como é que está o hospital hoje em termos de estrutura, né? O senhor comentou que houve essa diferença importante com o ingresso do Santé na gestão, né? Mas como é que está o hospital, especialmente em termos de serviços ofertados para a população? Também se percebe uma evolução nesse sentido?
15: Perfeito, Marcos, né? Após o início da gestão do Instituto Santé, a própria diretoria, né, a comunidade sentiu a mudança, né? E esse foi o intuito realmente, né, da contratação do Instituto, para que o hospital possa estar realmente sendo mais útil e mais viável, né, em toda a sua estrutura, na sua questão logística de produção, de oferta de serviço. E nesse sentido nós tivemos muitos avanços, né, nessa questão, incorporando mais especialidades médicas. Hoje nós temos com duas especialidades médicas implantadas, nós temos adquirido diversos novos equipamentos. Houve investimento na questão desse período em reforma de estrutura, em aquisição de equipamento, um valor de 2 milhões nesses 3 anos e pouco. Então, houve muitos avanços e isso está culminando com um grande número de atendimentos, principalmente na ala cirúrgica. Nesse período nós avançamos também, foram mais de 4 mil procedimentos cirúrgicos realizados nesses últimos 3 anos e pouco. Estamos com projetos novos também, Marcos, na questão do fortalecimento de energia elétrica. Hoje o hospital tem a sua capacidade de energia elétrica no limite. devido à incorporação de muitos equipamentos novos, a questão de climatização de todos os leitos, e aí nós estamos executando já durante os últimos dias um projeto novo de fortalecimento da questão energética também. E uma outra questão, Marcos, que é a soma de tudo o que nós estamos conseguindo viabilizar para o Hospital de Cedro em questão de avanços, investimentos em oferta de serviços, culminou com um reconhecimento por parte da Secretaria de Estado da Saúde na questão do programa de valorização dos hospitais. Nesse quesito, o Hospital de Cedro foi reconhecido desde o dia 1º de julho, culminou com os 70 anos do Hospital de Cedro, né? Na mesma data, o hospital foi passado, classificado como Hospital Porte 2. Então, isso é uma grande conquista para a comunidade local, cedrense, toda a região do extremo oeste catarinense, que usufrui do serviço do Hospital de Cedro. Essa classificação, ela se deu, o hospital passou de status para porte 2, atendendo critérios. E eu cito aqui rapidinho uns critérios, né, que são a taxa de ocupação. O hospital está sendo muito mais usado, a taxa de internação, o atendimento de mais especialidades médicas, é um critério bastante significativo. Tendo mais especialidades, você atende mais população e você contribui para melhorar a qualidade de vida das pessoas. E um outro critério que nós temos implantado é o serviço de imagem. Hoje o hospital oferece mamografia, raio-x, eletrocardiografia, ultrassonografia, exame de endoscopia, colonoscopia. Então são serviços que são avaliados pelo programa de valorização dos hospitais, que culminou com a certificação de hospital porte 2. Além de também, com isso, conseguimos receber um incentivo financeiro um pouco maior.
0: Obrigado pela entrevista e parabéns pela caminhada aí do hospital.
15: Obrigado pela oportunidade, um abraço e um bom final de semana a todos.
0: Obrigado mais uma vez, Vitus Ritter, que é o diretor administrativo do Hospital de São José do Cedro. 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Ponto final no RPN de hoje, voltaremos amanhã às 7 horas. Obrigado pela audiência e até lá.
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20: Pessoas maiores de 70 anos podem casar pelo regime de bens que bem entenderem. Embora o Código Civil traga em seu artigo 1641, inciso 2º, a previsão de que o casamento das pessoas maiores de 70 anos será o da separação de bens, o STF já decidiu que o regime de bens adotado pelas pessoas maiores de 70 anos é o da separação de bens, caso a pessoa idosa não opte em escritura pública pela escolha de outro regime de bens. Portanto, qualquer regime de bens pode ser adotado no casamento das pessoas maiores de 70 anos, desde que previsto em escritura pública, que no caso poderá ser o pacto antenupcial.
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8:06, bom dia, sexta-feira, 24 de julho de 2026, estamos chegando na Oeste FM 94,5 de Iporã do Oeste, Extremo Oeste de Santa Catarina, emissora da Rede PPR de Comunicação, feita para você, a alegria da nossa gente, com o nosso Oeste Show da Manhã. Abre o sol, manhã gostosa de sexta-feira, a programação gostosa de ouvir, porque você ouvinte faz nossa seleção musical e você participa assiduamente no 991881715. Comunicação Laércio Antônio, em nome de toda a equipe da Rádio S, né? Da retaguarda, desde a recepção, sala de redação, jornalismo, daqui a pouco os repórteres Arden Silveira e Vilmar Souza trazendo as informações locais e regionais. 11, 12 graus, né? É a temperatura aqui em Iporã do Oeste, na nossa região. Há algumas nuvens, mas o sol abre em vários pontos, já temos o sol brilhando soberanamente depois daquela chuvarada toda. A boa notícia, as águas vão baixando, as pontes vão sendo liberadas, aquelas que estavam submersas, daqui a pouco assunto para o nosso jornalismo que faz todo o levantamento minucioso. 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para todo o sul do nosso Brasil. Além do 991881715, 3634-1440, que nos estúdios da Rádio S ou na recepção 3634-1714. Quero muito sua participação a partir de agora, né? Já temos aí ouvinte final 25, deixando sua mensagem e a gente vai tratar de compartilhar para você que está aí indo e vindo, está no trânsito, está aproveitando o final de semana, feriado amanhã, né? Enfim. Nosso abraço para você do transporte, da produção, colonos, motoristas, você trabalhador da construção civil, dos mais diversos segmentos. Feliz sexta-feira, que Deus abençoe e projete um nosso dia, nossa vida, nossa família, nossos caminhos, ou proteja a todos. Hoje e sempre. Amém.

0: 8h10, 8 horas 10 minutinhos. 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
0: Daqui a pouco tem Ronaldo Coutinho com a previsão do tempo e atenção para a programação de hoje, do penúltimo dia da Deutsche Woche de São João do Oeste.
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1: Vamos ao Ronaldo Coutinho, pelo que eu estava ouvindo agora de manhã no RPN Notícias, ele vai trazer o tempo, né? Vai agora dar uma tréguazinha aí de chuva, pelo menos é o que apresenta agora, né, Ronaldo? Bom dia.
3: Bom dia. Vamos ter hoje uma trégua de algumas horas, que já está querendo colocar alguma chance de chuva aí na região de vocês, provavelmente ali no finalzinho da... entre a tarde e a noite. No sábado, pouca chance, fica fresquinho de manhã, esquenta de tarde. No domingo, está indicando chance de chuva mais à tarde e noite, provavelmente segunda, terça e quarta também. Não o tempo todo, mas tem chuva e período de melhora. Está se desenhando aí aquilo que a gente vem falando há um tempinho. Chuva primeiro com a frequência e depois frequência e intensidade. A situação está bem mais complicada para o lado do Rio Grande, onde vai voltar a chover bem nessa semana, trazendo aí transtorno. Só em Porto Alegre, o Rio Guaíba já passou de 2 metros. Na Climatéria, Ronaldo Coutinho.
1: Bom final de semana, até segunda, Ronaldo.
3: Igualmente, tchau.
1: Tchau, obrigado, Ronaldo Coutinho, trazendo a previsão do tempo. 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
1: 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Em 30 segundos tem música na programação. Daqui a pouco a gente vai para a Central de Jornalismo com as primeiras informações locais e regionais também.
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1: 94,5, por aqui a gente recorda, por aqui a gente traz as músicas novas. Falando em músicas novas, né? Tá aqui, né? A Sol, já disse lá, essa roda Ritmo Caliente, de quem? Corpo e Alma. Tá aqui, ó. Tá no seu rádio, 8:21.

Aí num ritmo diferente, uma cachaça mais moderna. Wagner Schneider, ritmo caliente. É, tá na boa. 8h23, já tem expressão sul, né? Que a Isolde pediu, a gente vai rodar. 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Daqui a pouco nós teremos Vilmar Souza, diretor da Central de Jornalismo, com a informação na manhã. E deixa eu ver quem mais chama por aqui. Tem a participação do nosso ouvinte no 991-1715. Vai escrevendo, daqui a pouco atendo, né? E sempre que vem áudios objetivos, né? Bem declarados, né? Dá aquela saidinha da proximidade do rádio, fica melhor. Banda Expressão Sul. Em ritmo. Cachaqueira, né? Seus olhos. 8

Oeste, expressão sul, Oeste, né? Todos os ritmos. O pessoal pediu aquela da Ranchinho, né? Do Baitaca. Só uma pitadinha, porque daqui a pouco a gente já vai pra central do jornalismo. E olha nós aí, ó. Mais

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1: A irreverência do Baitaca.
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1: O meu ranchinho. Um abraço pra você que está aí curtindo aquele fogão a lenha, aquele chimarrão bueno de maçã.
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1: Tá na boa, tá na Oeste. Como eu sempre digo, tem música e informação. Já vamos pra Central de Jornalismo. 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
1: Vamos movimentar a informação direto da Central de Jornalismo. Repórter, bom dia, Vilmar de Souza.
4: Bom dia, Laércio. Bom dia a quem nos ouve. A diminuição na intensidade das chuvas na região já possibilitou que, pelo menos em Itapiranga, o serviço de travessia da balsa fosse retomado nesta manhã. Já em Mondaí, segundo informou um dos sócios proprietários da empresa Navegação Porto Feliz, Guilherme Pizeta, ao jornalismo da Rádio Oeste nesta manhã, o nível do rio se encontra em 7 metros e, pelo menos até amanhã, não há previsão de retomada dos serviços. Ele destacou que, apesar do nível do rio estar mais baixo, a força da água ainda é muito grande e isso traz riscos à navegação. O jornalismo da Rádio Oeste vai seguir monitorando a situação, Laércio. Do jornalismo da Rádio Oeste, repórter Vilmar de Souza para o Sicoob.
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1: Obrigado, Vilmar. 8:32, temperatura sobe para 15 graus. Boa notícia, né? Passagem, portanto, de balsa em Itapiranga liberada e aguarda aí, como disse o Vilmar, o jornalismo monitora também as informações aí daquela balsa em Mondaí, que ainda não está liberada.
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1: 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Olha, daqui a pouco mais informações da Central de Jornalismo, daqui a pouco mais música. A Salete já pediu, daqui a pouco vou trazer uma do Amadão Batista também. Temos Bruno e Marrone, olha só, o sertanejo em destaque. Tem festas na região, por exemplo, Santa Ana, Santa Helena convida.
2: Vem aí a festa em honra à padroeira Santa Ana, na linha Santa Ana, Santa Helena, nesse domingo dia 26 de julho, tendo na sua programação, às 10 horas Santa Missa, ao meio-dia delicioso almoço, com carne de gado e porco, a partir das 13 horas, grandioso matinê na animação deles, Grupo Chama e Alma Latina. 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
1: Tá na boa, tá na Oeste, tá na 94,5, né? 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Daqui a pouco tem mais música, enquanto o pessoal vai participando do nosso Oeste Show da Manhã, né? No 99188-1715. Eu já trago daqui a pouco, depois do serviço de utilidade pública, mais atrações musicais.
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1: Utilidade pública na manhã da Oeste desta sexta-feira. A administração de Prodoeste informa que, em razão do feriado do dia do colono motorista, a coleta de lixo, que seria realizada amanhã, sábado, no período da manhã, foi antecipada para hoje, no período da tarde. Portanto, que seria amanhã, a recolha ocorre hoje. Pedimos aos moradores que coloquem, portanto, o lixo para a coleta no novo horário, colaborando para o bom funcionamento deste trabalho. Agradecemos pela compreensão. 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Sociedade Recreativa Esperança, linha Itacoruçu, São João do Oeste, convidando para comemoração do dia do colono motorista nesse domingo, dia 26 de julho, 9h30, carreata com carros e máquinas agrícolas e bênção. 10 horas, jogos de futebol. 11h30, início do almoço, à base de churrasco, valor de R$40 antecipado. Levar pratos e talheres, reservas de almoço e chopeira, né, o barril, até às 9 horas de amanhã, sábado, com o Leandro pelo 499-9946-3439. Denilson no 999-48-1138. À tarde, reunião dançante com a banda Café com Gasolina. Ingresso livre, participe, é domingo, festa em linha Itacuruçu, São João do Oeste. 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A boa música, a informação. Na manhã da Oeste 94,5, e você vai aumentando o volume porque por aqui a gente sempre tem música boa para você curtir, né? Para você se inspirar pro seu final de semana. Como é que está, hein? Por aqui tá tudo certinho, a gente vai rodando a música de sua preferência. É só você pedir 991-88-1715 e a gente traz versão ao vivo do Amado Batista. Anjo Bom, 8h43. Um abraço pra Salete, pro Enio também na sintonia aqui da manhã.

0: Som do Amado Batista, versão ao vivo na manhã da Oeste 94.
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0: É, e os nossos ouvintes motoristas informando que muita neblina, tá, gente, no trecho. E tem gente ainda esquecendo aí dos faróis acesos, é um lembrete aí, tá bom? Um abraço pro Celso Schneider, tá na sintonia também, muito obrigado pelo rádio ligado. E a gente vai trazendo a boa música em ritmo de fim de semana para você se programar também. É, toca Passarela, uma das antigas, Laura, na sintonia em São Miguel. Ah, Passarela, muito bem, vamos procurando Passarela, uma das antigas. O pessoal tá trabalhando na faxina. Conta pra mim, Passarela, pode ser. Conta, deixa eu procurar aqui. Conta pra mim, Passarela. É, mas essa não é das antigas, viu? Essa é das novas. É essa daqui? Para a professora Aninha Soares.
2: Sétimo sentido, alô, Aninha Soares.
0: Aí então, faltando, ouçam 8h47.

0: Aí o novo trabalho para passar na linha Soares Passarela. Mas pra Laura de São Miguel, tudo certo. É isso aí que ela pediu, né? 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Tá na boa, tá na Oeste a música. Ou as antiguinhas, ou as músicas novas. A gente roda por aqui. 9:10.
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0: 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Saída para descanso, fundos da roda da água em Ipora do Oeste. Vamos juntos da manhã, temos a Sandra na sintonia sempre. O Guilherme, estou no trecho ouvindo vocês, realmente tem pontos de neblina. Valeu, Guilherme. Um abraço para vocês que vem de Chapecó, vendedores, né? Ah, lembrei sim, outro dia a gente conversou, eles são ouvintes da Rádio Oeste por onde passamos, legal, sempre estamos por aqui, né? É, legal, grande Guilherme, pessoal que para aí sempre no hotel, né? Aqui, tem parada em Iporã. Quem mais chamou aqui? A Renata, vai escrevendo, Renata, em seguida te atendo também, tá? Em seguida te atendo também, e eu lembro que está com a gente a Flora Mar. 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
2: Tá na boa, tá na Oeste, tá na boa, tá na Oeste, em 30 segundos, música da manhã.
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2: Vamos juntos, pessoal da RB, pré-moldados, né? Olha só, mandou aqui um kit de obras já concluídas, né? Uma relação de obras concluídas pela equipe aí toda, né? 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E aproveite, estamos ligados sempre, valeu, obrigado. Daqui a pouco roda uma dos atuais, tem Cleiton Borges na solicitação também, tem Octônica Raro, né? Lá do alto da sua experiência de mais de 80 anos, dando bom dia, bom dia.
4: Bom dia. Toca aí Aquela dos Olhos Negros.
2: Aquela dos Olhos Negros.
4: Muito bonita essa música.
2: Muito bonita. Obrigado. Alô, Bela União. Alô, bom dia, Paulinho Bavaresco.
5: Bom dia, seu Lércio. Bom final de semana pra todos.
2: Pra
5: manda
2: todos.
5: Aquela próxima música aí.
2: Valeu, obrigado.
5: Já que tem neblina lá fora, frio, fazer fogo no fogão.
2: Verdade. Valeu.
5: Um bom dia de trabalho, bom final de semana pra todos.
2: Pra todos. Muito bem, temos o Enio participando, o Brósio também, Rio Negro e Solimões, na Sola da Bota, toca pra gente. Sextou, abraço. A Lisa lá em Maravilha, na sintonia. Cláudio, estou sempre ouvindo vocês. Valeu, Cláudio. Atenção, casal procura granja de creche para trabalhar ou aviário. Interessados, chamar pelo 49-991-62-2041. Portanto, um casal procura trabalho para cuidar de granja de creche, né? Ou aviário. Interessados, 49-991-62-2041. Fim de semana cheio de atrações. Quem é que vai dançar em uma só lajota, hein? Cleiton Borges da manhã, 15 graus.

0: grandes eventos e a Oeste anuncia os principais eventos da região. E hoje tem Toy Tibor em São João também. 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Encerramento amanhã. E por aqui você fica sabendo toda a programação. 9:01, fechamos a primeira hora.
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7: 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Temperatura em 15 graus aqui nos altos da Gustavo Fetter, centro de Iporã do Oeste, né? E eu quero um abraço aí pro pessoal do Rio Grande do Sul que está na sintonia lá em Casca, no Rio Grande do Sul, né? Muito obrigado vocês também aí de Coronel Barros, Cristal do Sul, são clientes aí das obras aí do Grupo Santos Souza, né? Da Premoldados RB Limitada, né? Muitas obras concluídas aí, Marau, alô Três Passos, né? Família Zic, que fizeram aquele freestyle e agradecem aí a competência desse pessoal da RB, olha só que legal. Tá bom? Um abraço pra vocês aí também. E o Pietro Biasi diz que tá bombando a obra aí da RB no seu chiqueirão aí em Belmonte, né? Beleza. 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
7: 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Muito bem, daqui a pouco tem os irmãos Felipe e Fernando, tá bombando também nas redes sociais, nas rádios, mais que irmãos, né? É, a família aumentando e a música foi em cima desta alusão à família, né? A nova geração, né? A família Borba, muito obrigado pela companhia, as demais, né? Os avós maternos também, né? Muito obrigado sempre pela audiência de vocês, Felipe e Fernando, irmãos gêmeos, né? Que, então, as esposas grávidas, uma delas já teve aí o filho, né? A filha, né? É isso? Claro. Então, um abraço pra vocês aí, que vocês têm muito sucesso. Daqui a pouco a gente roda a música pra vocês.
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0: 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Vamos juntos. 9:10 na hora brasileira. 9:10 aumente o volume. Daqui a pouco tem DJ Ari, SL e Corpo e Alma, nós o bailão. Rodrigo pediu pra gente rodar, vai rodar também.
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0: Tá na boa, tá na Oeste, na 94,5. Felipe Fernando da manhã. Muito bacana o clipe Mais Que Irmãos.
2: Mais Que Irmãos.

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2: Aí então, pra você aí curtindo o som da OS, nos bailão.
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2: Já já nós teremos a Central do Jornalismo com ocorrências policiais. 916 Loja Baques parabeniza colonos e motoristas e reconhece a importância dessas duas classes. 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
2: Na Oeste, daqui a pouco tem mais música, vai para as 991881715 e anote na agenda, se programe para os fins de semana.
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2: 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Não conseguiu anotar? Chame que a gente passa o telefone para você no WhatsApp, tá? Vem aí na sequência Arley Silveira, direto da Central de Jornalismo, com as ocorrências.
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1: 9:22 hora brasileira. Vamos voltar para a Central de Jornalismo, para Posto Cooper Fronteira Sul. Abastecimento 24 horas, agora com as informações das ocorrências na região nas últimas horas. Bom dia, Arley Silveira.
3: Muito bom dia, Laércio. Bom dia, ouvintes que nos acompanham. Olha, o Anuário Brasileiro de Segurança Pública 2026 aponta que o estado voltou a liderar o ranking nacional de estelionatos virtuais. Segundo o levantamento, Santa Catarina contabilizou 75.103 estelionatos virtuais em 2025, que são aqueles feitos por telefone. O estado também apresentou a maior taxa do país, com 917.300 casos a cada 100 mil habitantes. O professor da Universidade Federal de Santa Catarina e especialista em segurança de dados, Carlos Roberto Moratelli, afirma que o aumento da inclusão digital amplia o número de vítimas e ele alerta que criminosos utilizam redes sociais, aplicativos de mensagem e ferramentas de inteligência artificial para tornar as fraudes ainda mais convincentes. O anuário ainda cita operações policiais relacionadas a golpes na venda de veículos, aos chamados golpe do amor e ao uso indevido do nome de empresas para cobranças fraudulentas. As autoridades orientam a população a confirmar a identidade dos contatos, desconfiar de ofertas e evitar transações financeiras sem a devida verificação. Laércio, mais um caso em Saltinho. A Polícia Militar atendeu uma denúncia de ameaça na linha Santa Rita. Conforme a vítima, um idoso de 85 anos, o genro dele, de 42 anos, teria feito ameaças e portando um facão. O suspeito não prestou esclarecimentos, mas aceitou comparecer à audiência já agendada. Após o registro da ocorrência, os envolvidos foram orientados sobre os procedimentos legais e liberados no local. O caso seguirá para a justiça. A Polícia Militar reforça que denúncias de ameaças e golpes devem ser comunicadas imediatamente às forças de segurança para que as medidas cabíveis sejam adotadas, Laércio. E a gente já falou, né? Mais cedo a gente já trouxe a informação de que foi retomada então a travessia, né, da balsa em Itapiranga, porém em Mondaí segue interrompido e o percurso aí, né, o desvio então deve ser feito lá pela ponte do Rio Uruguai em direção a Iraí, né, para quem não for atravessar então por Itapiranga. Fica aí mais uma vez o lembrete, Laércio, da Central de Jornalismo, repórter Arley Silveira. Mais informações a gente traz ao meio-dia para o posto Cooper Fronteira Sul, abastecimento 24 horas.
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5: Muito bem, obrigado Central do Jornalismo. Arlen Silveira volta logo mais. Depois também temos o Gilmar Souza atualizando informações locais e regionais. E o tempo fica cinzento, né? O que parecia um dia de sol, pelo menos aqui para o do Oeste. 94,5 som da Oeste. Ainda temos Bruno e Marrone, ainda temos Rio Negro e Solimões, temos os atuais. Para recordar, 9h24.

0: Rio Negro e Solimões, né? Bota um sorriso no rosto e manda embora a solidão. 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Tá na boa, tá na Oeste 94,5 e para o Oeste Extremo Oeste de Santa Catarina, tá com a Oeste com boa música, com informação. 9:31.
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2: 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Tá na boa, tá na Oeste, tá na 94, a Ângela pedindo música, daqui a pouco a gente vai trazer Zezé de Camargo e Luciano também, a Bruno de Marrone também tá na fila esperando, porque é o pessoal da que adora o sertanejo também, né? Daqui a pouco tem a chamada aí do evento lá de Linha Tigre, também no dia 2 tem grande festa por lá. 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
0: Mecânica Bianerge, a equipe do Cleverson, Rude, Maurício Core, Maurício Quileira, seu Ari, desejando bom fim de semana para você e parabenizando colonos e motoristas, né? Então, convidando para também esse grande evento de amanhã, 8:30 da manhã, nossa Santa Missa com bênçãos, veículos, máquinas e trabalhadores, motoristas, né? Padre Hilton Guetemus vai celebrar a missa, depois tem também a feirinha, primeira edição da Feira Livre, né? Ali na área coberta em Iporã do Oeste, ao lado da praça. Bom, muitos atrativos. Hoje à tarde serão entregues pelo menos 14 escrituras ou títulos no projeto, né? Da habitação legal, Lar Legal Rural. Desembargador do Estado de Santa Catarina estará presente. Nossa reportagem também acompanha a partir das 2 horas um ato solene. 9:35, Linha Tigre convida.
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0: Daqui a pouco tem Bruno e Marrone da música, né? A Sol tá ligadinha. A Ângela também pediu aqui, Zezé e Luciano. E a gente tá negociando, vai dar tempo pra gente rodar, né, mais a outra sertaneja. E ela disse, não, pode ser a música do Bruno e Marrone.

0: Temperatura 18 graus na manhã.
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0: Setor de urbanismo de Prado Oeste lembra mais uma vez, em razão do feriado do dia do colônio motorista, amanhã a coleta que estava prevista para o sábado será hoje à tarde, antecipada para hoje à tarde. Pedimos aos moradores que coloquem o lixo para a coleta no novo horário, portanto pouco antes aí da recolha. Então, já durante o meio-dia você pode fazer para o bom funcionamento do serviço. Agradecemos a compreensão. A administração de descanso convida a população a prestigiar o Liquida Descanso, a grande feira do comércio do município, dia 6, 7 e 8 de agosto, no ginásio municipal. 3 dias de ofertas especiais, fortalecendo o comércio local para antecipação das compras para o Dia dos Pais. O evento terá também praça da alimentação e música ao vivo e parque infantil, proporcionando lazer para a família em geral. Sociedade Recreativa Esperança Linha Itacuruçu, São João do Oeste, faz o convite para a comemoração dos festejos ao dia do colono e motorista para agora, domingo, dia 26, 9h30, carreata com carros e máquinas agrícolas com bênção, 10 horas jogos de futebol, 11h30, início do almoço à base de churrasco, valor de R$ 40 antecipado, levar pratos e talheres, reservas e fichas de almoço antecipadas e chopeira até as 9 horas de amanhã, sábado, com o Leandro, 999-46-34-39, ou com o Denilson, 999-48-11-38. À tarde, a reunião do SESC, animada pela banda Café com Gasolina. Ingresso livre, participe domingo, festa em linha Itacuruçu, São José, em homenagem a colonos e motoristas. Utilidade pública para a loja Haas, que cumprimenta, parabeniza colonos e motoristas. 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Tá na boa, tá na Oeste, aumente o volume, porque o romantismo está no ar com essa música que a Ângela pediu, hein? Foi a Sol, mas a Ângela disse, não pode ser Bruno Marrone, se não tivesse ido. 9h39, daqui a pouco Vilmar de Souza traz mais notícias da Central de Jornalismo.

0: melhores músicas. Um abraço pro Eduardo Vermo, pessoal aí de Vermo, né? É isso. Um abraço pra vocês, família Rash, também na sintonia, pessoal do Jacutinga. Na Oeste tem a boa música. O Silvano Dal Bosco, linha Aurora São José do Cedro, com o volume a todo vapor, né? Todo volume no rádio, claro. Um abraço, Silvano Dal Bosco, linha São José do Cedro. Daqui a pouco tem de Paulo e Paulino. Um abraço, obrigado pela companhia, ouvindo a gente. Tem mensagem de áudio também. Bruno e Marrone. Tá na boa, tá na 94,5. Vamos dar um pulinho pra Central de Jornalismo, né? 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Chapeação Pinhal deseja a todos um excelente feriado de 25 de julho. 9h44, vamos voltar para a Central de Jornalismo.
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0: Linha aberta para a informação, repórter Vilmar Souza.
2: Acontece hoje, a partir das 14 horas, no Salão da Comunidade de Linha Aparecida, em Iporã do Oeste, a entrega de títulos do programa Lar Legal Rural, uma iniciativa do Tribunal de Justiça de Santa Catarina, em parceria com a FAESC e a FETAESC, voltada à regularizar e emitir matrículas definitivas de imóveis rurais de até 50 hectares para pequenos produtores. Estarão presentes no cerimonial o presidente do Tribunal de Justiça de Santa Catarina, Rubem Schulz, o coordenador estadual do programa Lar Legal Rural, o desembargador Celso de Oliveira, e o presidente do Sindicato dos Trabalhadores Rurais de São Miguel do Oeste, Lino Vatier. Ao todo, a ação vai contemplar 14 famílias do município com as escrituras. Do jornalismo da Rádio Oeste, repórter Vilmar de Souza para o Sicoob.
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0: 94,5, a gente vai trazendo de Paulo e Paulino cantando Malu. 15 para as 10, depois das 10 tem um Cristian por aqui, mas ainda temos mais programação aí na primeira parte.

0: amigo Hélio de Assis, que adora as músicas de Paulo e Paulinho, tá aí, né? 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Bom, nós vamos lembrando o seguinte, que daqui a pouco tem mais música, daqui a pouco tem o fechamento do nosso West Show da Manhã, primeira parte. 11 para as 10. E atenção, hoje tem Deutsche Woche e atenção para a programação de amanhã, último dia.
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0: Olha só que grata sensação. Nossa colega Silvéria, da Rádio Cidade São Miguel, da Piperi, né? Vai visitar a gente à tarde, tá por aí, né? Com novos projetos. Bem-vinda, hein? Tá bom, Silvéria? É, temos aqui também Roger Magrão e banda, solicitação, o Rock na Sintonia. Seu Itacir, dona Marlene Lazzarotto, um abraço, bom fim de semana para vocês também, né? 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
0: Tá na boa, reta final nosso programa, um abraço pro Hugo na sintonia, pro Bugre lá em Tereza Portela, pra Berenice, pessoal da Lumater, né? Obrigado pelo carinho, pela audiência. Olha, faltando 4 minutinhos, 4 minutinhos para as, é, exatamente isso, para as 10 horas, né? Para as 10 horas, e a gente vai já anunciando o Christian Kaiser por aqui, né? O Christian Kaiser, que já está chegando com a segunda parte do nosso Oeste Show da Manhã. E vai nosso abraço a Berenice aí da Lumater. Lumater que fez todo o projeto topográfico, né, para entrega hoje do Lar Legal Rural, né, que a gente vai estar presente à tarde, pessoal também da Lumater, que fez muito para que esse projeto Lar Legal Rural fosse se tornar realidade, né? Depois de trâmites burocráticos, né, dona Berenice? E agora, pelo menos 14 famílias receberão a escritura oficial, o título de seu lote rural na tarde de hoje. Jornalismo da Oeste estará presente. Bom, dito isso, quatro para as dez, eu vou ficando por aqui com a edição primeira do Oeste Show da Manhã, agradecendo sempre a audiência de todos, né? Onde quer que você esteja, muitíssimo obrigado. Fique na boa companhia do Christian Kaiser, bom fim de semana, bons eventos e nesse espaço até segunda-feira, mas eu volto ao meio-dia, um abraço e bom fim de semana. Rogério Magrão e banda.

0: Pontualmente são 10 horas.
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4: Quero falar hoje sobre dois alimentos que o pessoal usa muito e são proibidíssimos. Leite. Os humanos, eles são os únicos seres que eles podem continuar tomando leite depois de pequenos. Então assim, quando o cão e o gato eles são desmamados, eles perdem a enzima lactase, que vai ajudar na digestão. Então eles vão se tornar intolerantes à lactose, tá bom? E segundo, o pão. Pessoal, as pessoas adoram dar pão para os animais, principalmente para os cães, porque eles adoram. Mas eles não conseguem metabolizar a farinha de trigo. Então o que, que vai causar isso? Vai causar problemas de pele, alergia, caspas, escamações. Então você que tem um animalzinho que tá cheio de poliana de pele e não sabe o motivo, tá aí. Tá bom? Fiquem com Deus. Qualquer coisa, 3634-3082. Que a gente vai estar ajudando vocês. Um ótimo final de semana. Até mais.
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11: E assim a gente segue na manhã desta sexta-feira, tempo nublado por Iporã do Oeste região, alguns pontos com neblina aqui na área urbana de Iporã, a neblina se dissipou, mas claro, né? Aquele clima um pouco mais de frio, né? Pode ser que aí no final da tarde, aí depois das três em diante, pode ser que apareça alguma pancadinha de chuva meio perdida, né? É o nosso inverno, inverno bastante úmido, chuvoso, né? Atualizando aí o nível do Rio Uruguai em Itapiranga, né? Tem a medição aí das 9 da manhã, foi a última realizada, né? Tava a 7,26 metros acima do nível normal, né? Diminuindo 12 centímetros, né? Das 8 até as 9 diminuiu 12 centímetros, né? O Rio Uruguai então está em baixa, né? E a gente, então, se tiver a atualização aí das 10 da manhã, a gente trará aqui no nosso programa. Tá na Oeste, bom dia!
12: Bom dia, Cristian.
11: Oi!
12: Agora de novo, Aldo Sérgio Capela. Eu quero ser uma música da tua escolha aí. Eu ofereço pro meu esposo, Rosemary, para todos os ouvintes e vocês aí da rádio. Se eu for atendido, agradeço.
11: Claro, vamos trazendo o musical Colômbia.

Musical Columbia e a música Colônia Alemã por Itapiranga. A travessia da balsa já foi retomada hoje de manhã, né? Por enquanto, em Mondaí, a travessia da balsa entre Mondaí e Vicente Dutra ainda segue suspensa, né? Lá por Mondaí, a balsa deve voltar aos trabalhos na manhã de amanhã, por volta aí de 8 horas, tá certo? São 10 horas mais 12 minutos, 10 e 12. 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Na pedida da Neuza de São Miguel do Oeste, ligou pra cá no 1440 pedindo uma valsa do Carine Felipe. Dort auf Wolkensieben. Toca agora na Oeste com 10 e 14.

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0: Agora 10h21, informação na manhã com Vilmar. Bom dia.
7: Muito bom dia, Christian. Bom dia, ouvinte que nos acompanha na manhã desta sexta-feira. Pois vai acontecer no dia 1º de agosto a 10ª edição da Feijoeste. E para falar sobre esse assunto, eu converso agora com o coordenador do Núcleo Jovem Empresário da Associação Comercial e Industrial do município de Porã do Oeste, Jasson Sete. Uma edição importante, um evento importante, tradicional, já está em vias de acontecer. E como é que foi, Jasson, programado programar este evento tão importante. Bom dia, bem-vindo à Rádio Oeste.
8: Bom dia, Vilmar, bom dia, Rádio ouvintes. É uma satisfação muito grande, o nosso 10ª edição do Feijo Oeste. É um almoço assim muito requisitado, que o pessoal já sabe que é de alta qualidade, então todo ano a procura é grande.
7: Jasson, o que que tem de preparação na questão de ingredientes?
8: Ingredientes, então, são vários ingredientes no feijoada, desde costela de porco defumada, então, ela já é defumada e depois frita. Costelinha, tem o bacon, calabresa, feijoada, assim, diferenciada, feita com alto padrão, então o pessoal já conhece, é bem requisitado. Arroz, ovos fritos, tem couve, laranja, a farofa, né, tradicional farofa, então é muito top, com ingredientes nobres, né.
7: Perfeito, você comentava que cada porção serve duas pessoas, Jasson, e como é que está até neste momento a venda das fichas, o prazo para aquisição das fichas é até quando, qual o valor?
8: Então, Vilmar, ela serve duas pessoas, né, são 800 gramas de feijoada, não é? Comercialização das fichas vai ser até sexta-feira da semana que vem, até meio-dia, né, da sexta-feira da semana que vem, e as fichas são 250 fichas que a gente vende todos os anos, né, essa já é a 10ª edição, então a gente vende todos os anos só 250 fichas, acabou as fichas, não tem mais venda, então quanto antes adquirir a ficha, melhor.
7: Então, a retirada vai se dar de forma em sistema drive-thru, onde vai ser, a partir de que horário?
8: Isso, Vilmar, já é tradicional esse sistema, foi na época por causa do Covid, então é sistema drive-thru, é lá no CTG Herança Pampiana, então a pessoa não precisa descer do veículo, nada, a gente vai estar atendendo, bem-vindo em fila, e é bem rapidinho a entrega, né, e já sai com a sua feijoada, seu almoço. Começa às 11h30, né, atendimento às 11h30 até 12h30, então para retirada da sua feijoada.
7: Jasson, em relação à aquisição das fichas, onde podem ser encontradas, tem algum contato telefônico para mais informações?
8: Ah, sim. Então, a venda de fichas, ela é feita pelo pessoal do Núcleo Jovem Empresário, né? E também aqui na Storm e na Suete Tofados e Colchões pode ser adquirido. Tem também o número da Associação Comercial, que é o 3634-1298. Pode estar ligando e eles, inclusive o pessoal do Núcleo Jovem, leva a domicílio as fichas aí, porque a gente quer vender o quanto antes as fichas.
7: Já são levando em conta que é um evento tradicional, já na sua 10ª edição. Qual a mensagem que fica pro município e para quem nos ouve?
8: A gente pede então para prestigiar a nossa 10ª feijoeste, né? Garantir sua ficha, saborear então uma ótima feijoada, então ela é preparada com muito carinho, a gente já começa na quinta-feira, né? Envolve bastante gente, assim, e a gente tenta cada ano fazer melhor ainda, né? Então a gente conta com a participação da população aí de Porão do Oeste aí para prestigiar o nosso evento.
7: Perfeito, Jasson, obrigado pelas informações, seja sempre muito bem-vindo à Rádio Oeste.
8: Obrigado, Vilmar, e contamos com a presença de todos. Um abraço.
7: Eu conversei com o coordenador do Núcleo Jovem Empresário da Associação Comercial e Industrial do município de Porã do Oeste, Jasson Sete. 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
0: Bom dia para Marlene, ela diz assim: oi Christian, roda a música Canção dos Namorados para todos os casais apaixonados. Tá certo, sexta-feira, final de semana, friozinho. Cantora Diana, essa aqui é a original, lá de 1972, já tem Sangue Latino que também me pediram e a gente vai trazendo no Este Show da Manhã, segunda parte.

nosso WhatsApp, o ouvinte diz assim: bom dia, procuro serviço em propriedade que precisa de ajuda na ordenha de vacas e serviços gerais na propriedade, ou também como servente de obras. Quem tiver interesse, favor entrar em contato no 99196-3967. Então aí a pessoa procura serviço em propriedade que precisa de ajuda na ordenha de vacas e serviços gerais na propriedade, ou também como servente de obras. 99196-3967 é o contato. Bom dia também aqui pro Nicolas, aí de Ervalzinho, São João do Oeste. Ele quer ouvir uma música do Trio Alvorecer. Valeu, seu Nicolas. Trio Alvorecer não tem nenhum material gravado ainda, né? Pelo menos não temos nada por aqui, né? Então eu vou trazendo depois aí a banda... Vamos trazer os atuais, vai ter os Cobras. Tem também o Sangue Latino que já me pediram. Vai essas próximas aí pra você. Valeu, Nicolas. 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A Lisa Brutcher pede e a gente traz Sangue Latino, 1996. Agora são 10 horas e 30 minutos.

0: 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Agora são pontualmente 10h33.
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0: Com Arli Silveira, direto da Central de Jornalismo, daqui a pouquinho, primeiro tem o recadinho do Eurofrig na Manhã da Oeste.
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0: Agora sim, Arley Silveira, direto da Central de Jornalismo. Bom dia, Arley.
5: Muito bom dia, Christian. Bom dia, ouvintes. Olha, descanso terá nos dias 6, 7 e 8 de agosto mais uma edição do Liquida Descanso. O evento acontecerá no Ginásio Municipal de Esportes e tem como objetivo fortalecer o comércio, a indústria e incentivar a circulação de consumidores no município. Segundo o prefeito do município, Juliano Casper, o Liquida Descanso volta a ser promovido depois de um intervalo de cerca de 12 anos. A proposta aprovada pela Câmara de Vereadores passa a integrar o calendário do município e será realizada nos anos em que não houver a Expo Descanso, retomada também recentemente pela administração municipal após mais de uma década sem edição. A programação contará com praça de alimentação, apresentação musical no dia 7, após o encerramento das atividades dos estandes, e música ambiente durante todos os dias do Liquida. O público também poderá conhecer produtos da agricultura familiar, da gastronomia e de empresas de diferentes segmentos instaladas no município. Conforme o prefeito, a expectativa da administração é reunir expositores, fortalecer os negócios locais e ampliar o movimento econômico durante os 3 dias de programação do Liquida Descanso. Christian, da Central de Jornalismo, repórter Arley Silveira para o Sicoob.
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5: A administração municipal de Porã do Oeste informa que, em razão do feriado do Dia do Colono e Motorista, a coleta de lixo que seria realizado amanhã, no período da manhã, foi antecipado para hoje, no período da tarde. Pede-se aos moradores que coloquem o lixo para a coleta no novo horário, colaborando para o bom funcionamento do serviço. A administração municipal de Porã agradece a compreensão de todos, repetindo, em razão do feriado do Colono Motorista, a coleta de lixo, que seria realizado amanhã, no período da manhã, foi antecipado para hoje, no período da tarde. 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Quem mais está conosco? Bom dia!
6: Bom dia, amigo Cristian. Tudo certo? Valdir, Bom Jesus do Oeste.
5: Fala, Valdir.
6: Gostaria de ouvir da banda Vibrantes, é um popuri do volume 3. Eu não me recordo o nome dela, da música, né? É um popuri. Beleza? Forte abraço.
5: Valeu, Valdir. Deve ser a banda Os Vibrantes do Paraná, né? A música Itaipulândia em Festa, que eu trago agora, faltando 18 para as 11.

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0: Final de semana, os atuais, esta noite você vai ter que ser minha. Pintou hora certa na Oeste, lembrando que são 8 minutos nos separando das 11 da manhã. 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
1: Bom dia ao Silvano Dal Bosco de Linha Aurora, São José do Cedro. Tá querendo ouvir musical Concórdia? A gente traz agora, quando são pontualmente 11 da manhã. Hoje é sexta-feira.

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Agora tem Alex Dias e banda Sonho Real. Daqui a pouco tem os Schiavini. Tem também Musical AZ6 que me pediram. Aos pouquinhos vou atendendo todo esse povo.

0: 11:07.
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2: Horas mais 13 minutos, vamos atendendo aqui o Gilberto Niederli. É, pessoal lá do Rio Grande do Sul, se animando com esse final de semana que tá começando e ele quer ouvir, a gente traz os Esquia Vini na 94.

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Banda 2001, terceiro milênio, canta agora na programação do nosso rádio, são 11:17. Segue o tempo nublado em Iporã, mas tempo estável, sem chuva.

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1: Muito bem, vamos mandando um abraço pro seu Arnildo, tá pedindo musical às 16, Lindo Sonho. Assim a gente vai finalizando o Oeste Show da Manhã, a segunda parte, sempre agradecendo a mecânica Stop Car, também Óptica Lecards, Grupo do Bem, Loja Mare Mansa, Sete Estofados e Colchões, Storm Auto Center, Vinícola Marx, Crédito Empréstimos e também a Cooperão. Tem JM depois do musical às 16 que o ouvinte pediu. Um bom final de semana. Se ligue, continue conosco na 94,5.

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3: 20 graus, 11 horas, 40 minutos.
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3: Informativo Hospitalar de Iporanga Oeste, última atualização, 4 internados, 2 altas. Em descanso, última atualização, 3 internados, 2 altas e na ala de saúde mental, 20 pacientes. Já em Mondaí, última atualização, 5 internados, nenhuma alta na ala de saúde mental, 20 pacientes. 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
3: A Administração Municipal de Descanso convida toda a população para prestigiar o Liquida Descanso, uma grande feira do comércio local que acontece nos dias 6, 7 e 8 de agosto no Ginásio Municipal. Serão 3 dias de ofertas especiais com a oportunidade de economizar, fortalecer o comércio local e antecipar as compras para o Dia dos Pais. O evento também contará com praça de alimentação, música ao vivo e parque infantil, proporcionando o lazer para toda a família. Descanso espera por você. A Prefeitura de Tunápolis informa que o último trecho do asfalto da fronteira, localizado após a comunidade de Linha Pitangueira, está parcialmente interditado, operando em sistema de pare e siga. Se possível, evite transitar pelo local e use rotas alternativas. A medida é necessária para garantir a segurança dos usuários da rodovia e a execução dos trabalhos. Assim que o trânsito for totalmente normalizado, a Prefeitura informará a população por meio dos canais oficiais. 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A Associação Céu Azul de Linha Catres Mondaí convida para a tradicional festa do colono e motorista neste domingo. Durante a manhã, jogos de futebol e bolãozinho. Às 11h30, início do almoço à base de galinhada no tacho e acompanhamentos, levar pratos e talheres. Fichas antecipadas a R$ 25,00 no posto Chu, em Mondaí, e posto Nani, em Catres. Crianças de 6 a 12 anos pagam R$ 10,00. À tarde, matinê dançante com o grupo Portal do Oeste, ingresso livre. É neste domingo, festa do colono e motorista em Linha Catres Mondaí. 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
0: Olá, muito bom dia. 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
5: 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Olha, no Esta Entrevista de hoje eu recebo aqui nos estúdios Adriano Klein, secretário de Agricultura e Meio Ambiente de Ipora do Oeste. Nós vamos daqui a pouco abordar também a reunião recente do colegiado da MIOSC, que ocorreu em São João do Oeste, quando a IPAGRE apresentou programas, tivemos o assunto da União dos Produtores de Leite, entre outros assuntos, mas hoje à tarde, a partir das 14 horas, acontece na comunidade de Linha Aparecida a entrega de 14 títulos do projeto ou programa Lar Legal Rural para 14 famílias. Estará inclusive o presidente do Tribunal de Justiça de Santa Catarina, o desembargador Rubens Schulz, o coordenador estadual do programa Lar Legal, o desembargador Celso de Oliveira e o presidente do Sindicato dos Trabalhadores Rurais de São Miguel do Oeste, senhor Lino Vatcher, e a Rádio Oeste será logo mais presente. Eu gostaria de ilustrar esse assunto que é importante, passou primeiro por levantamento topográfico e agora é uma primeira etapa de 14 títulos entregues. Isso significa que você tem a escritura atualizada rural. É isso, né? Prazer tê-la aqui, Adriano Klein, bom dia.
6: Bom dia, Laércio, bom dia aos radiovintes e um bom dia especial aos munícipes de Iporã do Oeste. Sim, Laércio, é com grande satisfação que nós podemos hoje tarde, às 14h, oficializar essa entrega desses 14 títulos, que é a primeira fase. Enfim, enfatizar também que tem mais títulos aí que estão nos trâmites para ser finalizados e mais dia, menos dias, vai ter mais moradores da nossa região, não só de Aparecida, mas de outras comunidades que vão receber esses títulos, né? Então, esse processo, eu vou falar especificamente da comunidade de Aparecida, já vai há anos está acontecendo, buscando os moradores juntamente com as autoridades. Eu, enfim, participei ativamente desse processo. Nós buscamos o cartorário de registro de imóveis do município de Mandaí. Na época, ele veio, nós buscamos também a administração na época, eles vieram, fizeram reuniões na comunidade e foi se buscado alternativas para registro daqueles imóveis, às vezes comprados por contrato, que não tinham a metragem mínima, como lá é uma área rural, não tinha a metragem mínima de 3 hectares na época. Agora foi alterado para 2 hectares, mas mesmo assim, 2 hectares para ter a escritura pública individual. Mas mesmo assim, tem muitas áreas lá, mesmo sendo com 2 hectares, muitas áreas menores, terrenos, enfim, que o pessoal construiu e foi efetivamente
5: habitado, né?
6: Isso, habitado. E aí foi atrás. Então, se foi atrás, tem 2 programas. Um é o REURB, que também está em andamento. Esse é um programa federal, criado pela Lei 13.465 de 2017, que tem pessoas lá da comunidade, nesse REURB, e também tem o Lar Legal, que é um programa do Tribunal de Justiça de Santa Catarina. Esse Lar Legal, se não me engano, já faz 26 anos que ele está ativo. Mas era urbano, para áreas urbanizadas dentro do perímetro urbano. Mas em 2023 foi a efeito o lançamento do Lar Legal Rural, especificamente para áreas fora do perímetro urbano, e é o que se enquadra lá em Aparecida nesses 14 títulos que agora vão ser entregados hoje tarde.
5: Olha só, então a importância disso, ou seja, o proprietário pode fazer a venda mais facilmente, tudo a questão de impostos, então está legalizado em síntese.
6: Com certeza, com o título, o proprietário pode vender, construir, buscar recursos para construir uma casa, legalizar tudo perante a prefeitura, habite-se, projetos de engenharia, ele vai estar apto para fazer tudo legalmente em sua propriedade.
5: Além de Linha Aparecida, quais mais ou menos outras localidades?
6: Tem São Lourenço, que está também bastante adiantado. Tem na entrada para a linha Letras, que também já foi entregue alguns títulos. E além desses, tem mais fases e mais regiões dentro do município que estão sendo buscado essa regularização dessas áreas que não tem títulos ainda efetivo ou individualizado para as pessoas.
5: Olha só, então, importante hoje os 14 primeiros títulos na comunidade de Linha Aparecida com
7: autoridades do estado, como eu já destaquei, o Tribunal de Justiça de Santa Catarina, através do seu presidente, o desembargador Rubens Schulz, estará, além do coordenador estadual do programa Lar Legal, desembargador Celso de Oliveira. A reportagem da Rádio S estará logo mais presente.
6: Isso enfatizando que o presidente do Tribunal de Justiça, o senhor Rubens, estará presente.
7: Exatamente. Exatamente. Bom, outro assunto que eu queria abordar contigo, Adriano, na condição de secretário da Agricultura, os pontos mais importantes relacionados à Ipora do S sobre a reunião do colegiado da MIOSC que aconteceu recentemente em São João.
6: Bom, legal enfatizar isso. Nós temos um colegiado da MIOSC de todos os secretários da Agricultura. Rotinamente a gente se reúne para debater sobre vários assuntos da nossa região e especialmente, prioritariamente, sobre a agricultura, né? Uhum. Então, no dia 21, nós tivemos em São João a reunião dos colegiados da Secretaria da Agricultura e aí teve alguns assuntos, vários assuntos, na verdade. Uhum. Um deles, a IPAGRE demonstrou todos os programas que a IPAGRE tem a nível de estado, né? Incentivos para construção, para cisternas, incentivo de implantação de pastagens, enfim, toda a gama de incentivos e programas que a IPAGRE oferece para os nossos agricultores, né? Uhum. Além disso, que eu gostaria de enfatizar, isso aí é em fevereiro, se não me engano, foi uma reunião do colegiado de prefeitos da MIOSC, uhum, que eles viram a necessidade de nós, da região, se organizar e criar uma associação de produtores de leite.
7: Uhum.
6: E essa ideia começou a criar força, estrutura, força e caminho, e tanto é que hoje já está sendo organizado a União Catarinense de Produtores de Leite, não só de municípios da MIOSC, de todos os estados. Ela começou aqui na MIOSC, foi envolvendo todas as associações de municípios, hoje já tem, se eu não me engano, 8 ou 9 associações que ingressaram, uhum, e indicaram representantes para compor essa União Catarinense de Produtores de Leite.
7: Produtores de leite, nada mais justo, né? Criar essa união, essa força, fortalecer o segmento que luta por melhores preços, geralmente essa é a questão, e outras melhorias. Então, em síntese, esses foram os destaques, pois não?
6: Com certeza, e enfatizar que foi criada uma logomarca disso aí também,
7: uhum,
6: banners, tem outdoors, na verdade, uhum, em São Miguel e mais um município já colocado, onde que estimula o consumo de produtos lácteos. Né?
7: Lácteos, uhum, para fortalecer o segmento que é muito forte em nosso extremo oeste de Santa Catarina.
6: Com certeza, Laércio, só vou pontuar de Iporã. O setor leiteiro é o segundo maior movimento econômico dentro da agricultura de Iporã. Primeiro é a suinicultura e o setor de leite é o segundo.
7: Sim, ainda resta alguns minutinhos, secretário. Ontem esteve ocupando esse espaço o engenheiro químico da Casan, Alexandre Trevisan. Ele é coordenador do programa Esgotamento sobre Rodas e falou sobre o início da cobrança de taxa. Então, logo ouvinte acompanhando essa entrevista, chamou a atenção de que temos um caso a ser resolvido de uma estação de tratamento de esgoto ali no bairro Guil. E parece que o secretário está bastante presente ali, avaliando com a equipe da administração. O que dá para ilustrar qual é o futuro daquela questão e o que ela é de fato?
6: Bem colocado, Laércio. Como todo mundo sabe, agricultura, pecuária e meio ambiente. Então, essa parte ali da ETE, que é a ETE do bairro Guil, ela faz parte da minha pasta. Vários moradores nos chamaram por causa que ela está apresentando problemas.
7: Uhum.
6: Nós fomos olhar em loco, eu, o prefeito em exercício, o Auri Matias, juntamente com engenheiros, a engenheira sanitarista, e fomos olhar em loco a situação da ETE do bairro Guil. Particularmente, a minha avaliação, que não é profissional, mas a minha avaliação lá no local, é que ela foi mal projetada,
7: uhum,
6: muito profunda. E hoje ela tem problemas, principalmente porque ela está muito baixa e aí existe nesse momento, como tem bastante chuva, pressão de fora, de águas, enfim, que faz pressão na estação de tratamento. E aí nós vamos ter que resolver isso aí. Vamos levantar o projeto, toda a linha de transmissão das casas até a estação, e vamos ter que fazer alguma solução naquela ETE.
7: Buscar uma parceria talvez com a própria Casan nesse projeto aí de dejetos sobre rodas?
6: Com certeza. Como a Casan é a responsável, na verdade, tem a concessão
7: da água e saneamento.
6: Isso, da água e do saneamento básico, nós vamos chamar a Casam juntamente para resolver essa questão aí.
7: Muito bem. Bom, o tempo urge, vem aí o Globo em Foco, a Rádio Oeste estará com seu jornalismo logo mais em Linha Aparecida quando da entrega de 14 títulos, né, no Lar Legal Rural com autoridades do Estado. Muito obrigado, secretário, pela entrevista e boa semana.
6: Eu que agradeço, Laércio, e sempre estou à disposição.
7: Muito obrigado, esse é Adriano Klein, secretário de Agricultura e Meio Ambiente de Iporã do Oeste. Esse assunto da estação de tratamento de esgoto aí no bairro Guil, nós estaremos acompanhando e também repercutindo futuramente. O Oeste Entrevista volta na segunda-feira.
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7: Doze horas, Estados Unidos confirma nova tarifa de até 12,5% para o Brasil. Santa Catarina lidera ranking nacional com mais de 75 mil golpes virtuais em 2025. Programa Lar Legal Rural entrega no início da tarde títulos de escrituras para agricultores de Iporã do Oeste. Mondaí avança na implantação de novo complexo industrial para alavancar a expansão de empresas. Liquida Descanso retorna em agosto após 12 anos a sua última realização. Semana da Família terá programação especial e palestra gratuita em Iporã do Oeste. Setor de obras em Tunápolis intensifica melhorias em acessos do interior. Agricultores de Iporã do Oeste participam de curso de confeitaria com parceria do Senar. Polícia Civil apreende computador em investigação de pornografia infanto-juvenil. Operação Ágata intensifica combate ao contrabando com auxílio do Exército. E chuvas diminuem, o volume também nos rios e pontes voltam a ter traficabilidade normal. Estes e outros são os destaques do Globo em Foco da Rádio S, que começa agora. O tempo em Iporã do Oeste, no extremo oeste de Santa Catarina, com céu encoberto. Previsão para as próximas horas de céu encoberto com possibilidade de chuva. A mínima das últimas horas foi de 11 graus. A máxima pode chegar a 19. Agora na central de jornalismo da Rádio Oeste, termômetros registram 18 graus. Umidade relativa do ar em 83%. De acordo com o Banco Central, o dólar começou o dia cotado em R$5,08. O euro está valendo R$5,77. Já o peso argentino cotado em 0,0034. O Irã rejeitou uma proposta de cessar-fogo proposta pelo presidente dos Estados Unidos, Donald Trump, levada pelo primeiro-ministro do Iraque. A informação foi divulgada pelo jornal The New York Times, citando autoridades iranianas e iraquianas. Os detalhes da proposta não foram divulgados. Entretanto, autoridades iranianas informaram ao jornal que o governo não tinha interesse em um acordo temporário que não resolvesse o controle do Estreito de Hormuz, rota estratégica para o transporte do petróleo. Nesta quinta-feira, ontem, os Estados Unidos lançaram a 13ª noite de ataques contra o Irã desde o fim do acordo de cessar-fogo assinado em junho entre os dois países. As autoridades da Espanha evacuaram 34 cidades e vilarejos na região central do país por causa de um incêndio florestal que já destruiu mais de 32 mil hectares da província de Guadalajara. Segundo autoridades espanholas, até o momento não há registro de mortes ou feridos graves. A queimada é considerada uma das maiores da história recente do país. De acordo com o Ministério da Transição Ecológica Espanhol, trata-se do segundo maior incêndio florestal já registrado, atrás apenas do fogo que consumiu cerca de 37 mil hectares no noroeste espanhol em 2025. Mais de 200 bombeiros com apoio de aeronaves e veículos terrestres trabalham para conter as chamas. Equipes de resgate e familiares continuam procurando vítimas entre os escombros deixados pelos terremotos que devastaram o norte da Venezuela. Nesta sexta-feira, hoje, um mês após a tragédia, centenas de pessoas continuam desaparecidas. Enquanto isso, organizações preveem um custo bilionário para a reconstrução das áreas mais afetadas. Segundo o balanço oficial, mais de 5 mil pessoas morreram e cerca de 17 mil ficaram feridas. Por outro lado, o governo venezuelano admite que o número final de vítimas fatais pode ultrapassar 10 mil. Dados oficiais apontam que 190 edifícios desabaram completamente, enquanto quase 1000 construções sofreram danos estruturais. 12 horas 4 minutos a seguir, entre outros destaques do Globo em Foco da Rádio S. Estados Unidos confirma nova tarifa de até 12,5% para o Brasil. 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
7: 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Doze horas 6 minutos, o ministro Cristiano Zanin do Supremo Tribunal Federal autorizou que a Polícia Federal investigue o ministro Paulo Dias de Moura Ribeiro do Superior Tribunal de Justiça no inquérito que apura suspeitas de venda de sentenças. Essa é a primeira vez que um magistrado do STF se torna alvo direto de investigação desde o início da Operação Siamenas, deflagrada em novembro de 2024. Zanin atendeu um pedido da Polícia Federal com aval da Procuradoria-Geral da República. Moura Ribeiro, por meio da assessoria do Tribunal de Justiça, ou do STJ, afirmou que desconhece a existência de investigação instaurada sobre decisões que tenha proferido. A Polícia Federal apontou ao Supremo suspeitas envolvendo decisões de Moura Ribeiro com possível favorecimento de pessoas específicas. Diante da retomada da guerra no Oriente Médio, nas últimas semanas, o Ministério da Fazenda anunciou nesta quinta-feira a prorrogação por mais 2 meses da chamada subvenção, um tipo de subsídio para manter os preços da gasolina mais baixo. O diesel não teve a prorrogação confirmada neste momento. O governo também deve prorrogar por mais 2 meses o subsídio ao querosene da aviação. O subsídio é pago diretamente aos produtores e importadores de gasolina por meio da Agência Nacional do Petróleo, Gás Natural e Biocombustíveis. também para conter os efeitos da guerra na inflação. O Conselho Nacional de Política Energética aprovou na semana passada a elevação de percentual do etanol anidro na gasolina para 32% após as eleições. Esta espirra este prazo, curiosamente. Os Estados Unidos anunciaram nesta quinta-feira uma nova tarifa de 12,5% sobre o produto ou produtos do Brasil, sob a alegação de que o país falha em combater a prática de trabalho forçado nos setores produtivos. No total, 60 países foram alvos da apuração. A tarifa passa a valer nesta sexta-feira. No caso brasileiro, tarifa de 12,5% agora se soma aos 25% que entraram em vigor no último dia 22. A investigação coloca o Brasil no grupo de países que importaram produtos que teriam sido feitos com trabalho forçado entre 2021 e 2025. São 5 produtos listados, no caso brasileiro, alumínio, algodão, eletrônicos, baterias de lítio e tabaco. 12:09 a seguir, entre outros destaques do Globo em Foco da Rádio Oeste, Santa Catarina lidera ranking nacional com mais de 75 mil golpes virtuais somente em 2025. 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

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Doze horas, 14 minutos, a intenção de compras para o Dia dos Pais em Santa Catarina apresentou crescimento nominal de 6,1% em 2026, segundo pesquisa realizada pela Fecomércio SC. Já descontada a inflação, avanço real foi de 1,8%, indicando aumento no consumo. Com isso, o gasto médio dos consumidores catarinenses chegou a R$ 255,00, o maior valor da série histórica iniciada lá em 2018. Para o presidente da Fecomércio SC, Hélio Dagnoni, a perspectiva de crescimento é positiva, especialmente diante do contexto atual do varejo. O resultado acompanha o desempenho recente do comércio catarinense. Em maio, o varejo do estado acumulou alta de 4,6%. O empresário, treinador e ex-lutador Marcelo Brigadeiro foi confirmado pelo partido Missão como candidato a governador de Santa Catarina nas eleições de outubro. A decisão ocorreu ontem, após convenção virtual feita pelo executivo do partido. O vice será o coronel Marcelo Rodrigues, também do Missão. Rodrigues é morador de São Miguel do Oeste, aqui na região. No evento de ontem, também foi definido o nome do empresário e influenciador Túlio de Amorim para candidato único do partido para o Senado, fechando a chapa majoritária. O partido Missão, até o momento, prevê candidatura em chapa pura, mas ainda mantém conversas com outras legendas para uma possível coligação. Dados do Anuário Brasileiro de Segurança Pública, divulgado nesta quinta-feira, mostram que Santa Catarina registrou 75.103 casos de estelionato virtual em 2025, seguindo como o estado com maior número absoluto desse tipo de crime no país. O número representa um aumento de 0,3% em relação a 2024, quando foram contabilizadas 73.739 ocorrências. Além disso, Santa Catarina possui a maior taxa de estelionatos virtuais por 100 mil habitantes do Brasil, 917,3, valor 3,7 vezes maior que a média nacional. O estado também ocupa a quinta posição na taxa geral de estelionatos, incluindo ou os não virtuais. 12 horas 15 minutos a seguir. Entre outros destaques do Globo e Foco da Rádio S, programa Lar Legal Rural entrega daqui a pouco 14 títulos e escrituras em Ípora do S. Mundaí avança na implantação de novo complexo industrial. Liquida Descanso retoma em agosto após 12 anos. Semana da Família terá programação especial e palestra gratuita em Ípora do S. Setor de obras e Tunápolis intensifica melhorias no interior. Agricultores do município participam de um curso de confeitaria promovido em parceria com o Senar. 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

0: 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Doze horas 18 minutos. Com a redução no volume das águas no Rio Uruguai, a travessia de veículos foi retomada no início da manhã de hoje entre Itapiranga e Barra do Guarita. A balsa interrompeu a travessia no início da noite de quarta-feira, passando todo o dia de ontem sem operar, em virtude da cheia do Rio Uruguai, que ficou próximo de 11 metros acima do seu nível normal. O volume de água reduziu com a pausa nas chuvas de forma rápida, ficando abaixo dos 7 metros no início da manhã de hoje, possibilitando operações da balsa com segurança. Já em Mondaí, segundo informações dos sócios proprietários da empresa Navegação Porto Feliz, Guilherme Pisseta, ainda não há previsão de retomada dos serviços. Ele destaca que, apesar do nível do rio estar mais baixo, a força no local das águas ainda é bastante grande, impondo dificuldades e situação de risco. O trânsito nas sete pontes interditadas no interior ontem, de Itapiranga em especial, também já foi normalizado. O município de Descanso realiza nos próximos dias 6, 7 e 8 de agosto mais uma edição do Liquida Descanso. Evento acontece no Ginásio Municipal de Esportes, tem como objetivo fortalecer o comércio, a indústria, incentivando a circulação de consumidores no município. Segundo o prefeito Juliano Casper, em entrevista à Rádio Oeste, Liquida Descanso volta a ser promovido depois de um intervalo de 12 anos. A proposta, segundo ele, aprovada na Câmara, passa a integrar o calendário do município e será realizada nos anos em que não houver a Expo Descanso, retomada também recentemente pela atual administração. As inscrições para expositores para o Liquida Descanso seguem um cronograma. Primeira, a reserva do stand pode ser destinada aos associados da CDL e da Associação Comercial, entidade parceira da organização. Agora as vagas remanescentes serão disponibilizadas ao comércio em geral. De acordo com Juliano Castro, prefeito de Descanso, a procura por espaço tem sido elevada nos últimos dias. Ele destaca que a programação contará com praça de alimentação, apresentação musical no dia 7, após o encerramento das atividades dos estandes, e música ambiente durante os 3 dias de liquida. O público está convidado a conhecer produtos da agricultura familiar, da gastronomia local, de empresas dos mais diferentes segmentos instalados em Descanso. Conforme Juliano Casper, Juca Casper, expectativa da administração de Descanso é reunir expositores, fortalecer os negócios locais, ampliando o movimento econômico durante os 3 dias e facilitando a antecipação do presente Dia dos Pais. O desfile do Bierwagen reuniu grande público na tarde de ontem, no 6º dia da Semana Alemã de São João do Oeste. O encontro na Rua Santa Cruz teve muita animação, muita alegria e música. Foi o dia de maior público até o momento, na 16ª Deutsche Woche. Logo após, o público foi ao pavilhão para acompanhar o concurso da piada e a noite do humor. A programação seguiu até a madrugada com o Biergarten na praça. Hoje, sexta-feira, a principal atração será o jantar típico alemão, a partir das 19h30 na Sociedade Aliança. Todas as fichas já foram vendidas para o evento. Após o jantar, a animação de Karine e Felipe. A Deutsche Woche encerra amanhã com ampla programação e grande baile. Secretaria de Obras e Urbanismo de Tunápolis reforça os trabalhos e melhorias em acessos a propriedades, tubulações e pátios de produtores rurais nos últimos dias. Segundo o secretário da pasta de Obras e Urbanismo, Ricardo Ott, a ação mobilizou 3 frentes de trabalho para reduzir a demanda acumulada nos serviços do município. O objetivo foi agilizar os atendimentos e diminuir o número de solicitações pendentes. Mesmo com o período de chuva, a secretaria também realizou serviços preventivos para evitar transtornos causados pelo excesso de água da chuva, declara o secretário. Entre as ações estiveram a limpeza de sarjetas e tubulações, com apoio de máquinas e do caminhão-pipa para desobstruir pontos onde o fluxo de água estava comprometido. De acordo com o secretário Ricardo Ott, folhas, galhos, cascalho costumam provocar bloqueios nas bocas de lobo e nas redes de drenagem. A Secretaria de Obras e Urbanismo de Tunápolis concluiu a entrega de calcário aos produtores rurais contemplados pelo programa municipal. Esta outra informação também foi trazida à reportagem da Rádio S pelo secretário de Obras, Ricardo Ott. Segundo ele, a procura pelos serviços oferecidos pelas Secretarias de Obras e Agricultura de forma conjunta permanece elevada, principalmente para melhorias nas propriedades e infraestrutura rural. Ricardo Ott orienta os produtores de Tunápolis e moradores que continuem procurando a Secretaria de Obras e Urbanismo ou a Secretaria de Agricultura com o objetivo de solicitar esses serviços que estão sempre disponíveis. Segundo ele, o trabalho da equipe segue voltado a melhorias das estradas, dos acessos e da traficabilidade em toda a linha viária ou malha viária do interior. Agricultores de Iporã do Oeste participaram nos dias 22 e 23 de julho de curso de confeitaria promovido em parceria com o Senar e Secretaria de Desenvolvimento Social e o CRAS de Iporã do Oeste. A capacitação teve como objetivo desenvolver novas habilidades, incentivar a diversificação das atividades nas propriedades rurais e criar oportunidades para ampliar a geração de renda das famílias. Durante os dois dias de atividades, os participantes aperfeiçoaram técnicas de confeitaria, tiveram acesso a conhecimentos voltados à produção de alimentos. A proposta foi oferecer uma alternativa para agregar valor aos produtos elaborados nas propriedades e ampliar, consequentemente, possibilidades de comercialização. A iniciativa também busca estimular o empreendedorismo no meio rural. Com a qualificação, os agricultores passam a contar com novas opções para complementar a renda familiar por meio da produção e da venda dos produtos de confeitaria. O curso foi realizado em parceria com o Senar e a Secretaria de Desenvolvimento Social e o CRAS. As entidades destacam que as ações de capacitação contribuem para fortalecer o conhecimento técnico dos participantes, incentivando novas oportunidades de trabalho e produção no município. A realização do curso integra as ações de qualificação profissional desenvolvidas pelas parcerias. A expectativa é de que os conhecimentos adquiridos sejam aplicados em propriedades rurais, ampliando a possibilidade de geração de renda e agregar valor à produção das famílias participantes. Amanhã acontece, dentro da programação alusiva ao Dia do Colono e Motorista, a primeira feira livre em que a agricultura familiar estará presente, numa parceria também com a EPAGRE. A Pastoral Família da Familiar de Iporã do Oeste promove entre os dias 8 e 15 de agosto mais uma edição da Semana da Família. A programação, que é uma organização da Igreja Católica, reunirá celebrações, momentos de oração e uma palestra gratuita voltada às famílias do município. Em entrevista à Rádio Oeste, o casal integrante e coordenadores da Pastoral da Família, Júlio e da Deise Zambiase, falaram sobre a importância deste momento especial. De acordo com Deise Zambiase, a Pastoral Familiar atua há cerca de 2 anos no município como um dos serviços da Igreja Católica. O trabalho busca fortalecer a convivência familiar, o incentivo à vivência dos valores cristãos. Segundo ela, a programação foi organizada para proporcionar justamente momentos de reflexão e integração entre as famílias. Conforme os coordenadores da Pastoral da Família, a abertura será dia 8 de agosto, com homenagem ao Dia dos Pais e bênção aos casais que comemoram aniversário de casamento. No domingo haverá uma homenagem aos pais e bênçãos das famílias. A programação continuará no dia 12, com o Terço da Família. O encerramento da Semana da Família de Iporã do Oeste no dia 15, com celebração e bênção das famílias. Um dos destaques será a palestra do terapeuta familiar, palestrante e escritor Sérgio Ribeiro, que está marcada para o dia 14 de agosto, às 19 horas, no Pavilhão Católico, com o tema Quem sou eu na minha família? Ovelhas do mesmo rebanho. A participação é gratuita e antes da palestra haverá recepção com música ao vivo. Também será realizada a venda de lanches e bebidas no local. O casal de coordenadores da Pastoral Familiar de Paradoeste, Júlio Zambiase e Deise Zambiase, reforçaram na entrevista à Rádio Oeste o convite para que a comunidade participe, incluindo moradores do interior, catequistas, familiares em geral, mobilize as famílias e participe da programação, foi o tom do convite. Expectativa ampliar a participação da comunidade, fortalecer cada vez mais momentos de convivência e reflexão durante a esperada Semana da Família. Em Mondaí, o município dá início às obras de infraestrutura para a construção do novo Parque Industrial da cidade. O empreendimento conta com investimentos de quase 2 milhões de reais. O objetivo principal da administração de Mondaí é impulsionar o desenvolvimento econômico e organizar o crescimento das empresas do município. De acordo com o secretário municipal de Administração e Fazenda de Mondaí, Juliano de Oliveira, o projeto prevê a oferta de mais de 20 lotes industriais. As áreas possuem dimensões que variam entre 2 mil e 4 mil metros quadrados. O espaço foi internamente planejado ou inteiramente planejado para receber estruturas que funcionam atualmente dentro do perímetro urbano de Mondaí. Juliano Casper, secretário municipal de Administração do município e Fazenda, explica agora que nesse primeiro momento a prioridade será atender os empreendimentos já instalados em Mondaí.
1: A princípio, o primeiro levantamento que a gente vem fazendo aqui é a questão de a gente alocar. Nós temos vários segmentos de empresas que nós temos aqui no, dentro da nossa cidade. Temos empresas metalúrgicas, temos algumas empresas de imóveis, né? Então, são várias situações que a gente tem ali que vai estar colocando nesse novo parque ali. Posteriormente, com uma análise técnica mais precisa, a gente pode estar vendo eventual outras situações futuras, né? Então, vai ser bem importante essas empresas ali, a gente estar tirando de um local e dando um espaço bem maior para eles terem também um potencial de crescimento também maior na empresa.
0: Neste momento, as equipes de trabalho da prefeitura executam os serviços da primeira etapa do projeto. As frentes atuam na abertura das vias de acesso, implantação da rede de abastecimento de água, drenagem pluvial e instalação de bocas de lobo. A preparação do solo também deixa a base pronta para receber o asfalto. Juliano de Oliveira, secretário municipal de Administração e Fazenda de Mondaí, destacou na entrevista à Rádio S que, apesar das dificuldades provocadas pelas condições do tempo, a administração pretende concluir as obras de infraestrutura básica até dezembro deste ano. Na sequência, a prefeitura deve implantar a rede de energia elétrica. A conclusão dessa fase final vai garantir a liberação dos espaços para a instalação e o funcionamento das novas indústrias no local. 14 famílias da comunidade de Linha Aparecida, interior de Paradoeste, vão receber daqui a pouco títulos de propriedade pelo programa Lar Legal Rural, ou seja, as escrituras de lote rural. A cerimônia acontece daqui a pouco mais, às 14h, e contará com a presença do presidente do Tribunal de Justiça de Santa Catarina, o desembargador, doutor Rubens Schultz, do coordenador estadual do programa Lar Legal, doutor e desembargador Celso de Oliveira, e do presidente do Sindicato dos Trabalhadores Rurais de São Miguel do Oeste, Orlino Vacher. O modelo desenvolvido em Santa Catarina serve de também exemplo a tribunais de outros estados. De acordo com o secretário municipal de Agricultura e Meio Ambiente de Ípora do Oeste, Adriano Klein, esta é a primeira etapa do programa no município a ser concluída, atendendo famílias que ocupavam imóveis sem a escritura individual, em muitos casos adquiridos por contrato de compra e venda e localizados em áreas rurais que não atendiam a metragem mínima exigida para o registro convencional. Segundo Adriano Klein, secretário municipal de Agricultura e Meio Ambiente de Paradoeste, o Lar Legal Rural foi implantado de fato em 2023 pelo Tribunal de Justiça de Santa Catarina e busca facilitar o acesso ao registro imobiliário para famílias que ocupam áreas consolidadas há anos fora do perímetro urbano, mas que ainda não possuem a documentação regularizada. Conforme o secretário municipal de Agricultura e Meio Ambiente, Adriano Klein, além de Linha Aparecida, processos de regularização também avançam em outras regiões do município. Ele destaca que a matrícula em mãos, com ela, os proprietários passam a ter maior segurança jurídica sobre seus imóveis, acesso facilitado a outros serviços e operações que exijam comprovação da propriedade. Adriano Klein discorre agora sobre a importância da entrega dos 14 títulos ou escrituras logo mais em Linha Aparecida.
2: Com o título, o proprietário pode vender, construir, buscar recursos para construir uma casa, legalizar tudo perante a prefeitura, habite-se, projetos de engenharia, ele vai estar apto para fazer tudo legalmente. Enfim, enfatizar também que tem mais títulos aí que estão nos trâmites para ser finalizados e mais dia, menos dias, vai ter mais moradores da nossa região, não só de Aparecida, mas de outras comunidades que vão receber esses títulos, né? Tem em São Lourenço, que está também bastante adiantado, tem na entrada para a linha Letras, que também já foi entregue alguns títulos, e além desses, tem mais fases e mais regiões dentro do município que estão sendo buscado essa regularização dessas áreas que não tem títulos ainda efetivo ou individualizado para as pessoas.
0: O jornalismo da Rádio S estará presente daqui a pouco às 14 horas na comunidade de Linha Aparecida para cobrir este momento importante para as 14 famílias que vão receber oficialmente as suas escrituras de lotes rurais. 12 horas 33 minutos a seguir, entre outros destaques do Globo em Foco da Rádio Oeste. A Polícia Civil apreende computador em investigação de pornografia infanto-juvenil. E a Operação Ágata intensifica o combate ao contrabando com auxílio do Exército. 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Doze horas 36 minutos. A Polícia Civil apreendeu um computador durante o cumprimento de um mandado de busca e apreensão em uma residência em Maravilha, aqui no oeste de Santa Catarina. A ação faz parte de um inquérito que investiga os crimes de armazenamento e compartilhamento de material de pornografia infanto-juvenil. A investigação começou após uma denúncia anônima confirmada por diligências policiais. Durante a ação, os agentes apreenderam um computador apontado como principal equipamento utilizado para armazenar o material investigado. O aparelho será analisado juntamente com o telefone celular do suspeito, apreendido anteriormente em outra investigação. Os equipamentos foram encaminhados à Polícia Científica e fará com que a perícia em informática forense para extrair dados que possam auxiliar na investigação. A Polícia Civil de Maravilha informou que o inquérito segue em andamento e reforçou a importância das denúncias anônimas no combate aos crimes contra crianças e adolescentes. E uma última informação. A Operação Ágata, Arco Sul Sudeste, está em andamento na faixa de fronteira entre Santa Catarina, Paraná e o Rio Grande do Sul. Na região extremo oeste, nossa região, a atuação do Exército Brasileiro está concentrada entre Dionísio Cerqueira e Capanema, no Paraná, com ações de combate aos crimes transfronteiriços. A operação teve início na segunda-feira, dia 20, e ainda não tem data para encerramento. A ação reúne Exército, Marinha e Força Aérea, além de órgãos como a da Polícia Federal, Receita Federal, Polícias Militar e Polícia Civil. Segundo o comandante do 14º RCMEC, o 14º Regimento de Cavalaria Mecanizado de São Miguel do Oeste, Coronel Luiz Fernando Coratini, o foco é combater o tráfico de drogas, tráfico de armas, contrabando de descaminho. Na região, o principal problema é o descaminho de mercadorias, especialmente vinhos. Também são registradas apreensões de medicamentos sem autorização para comercialização no Brasil e combustíveis introduzidos ilegalmente no país. Coratino, comandante, explicou ao jornalismo da Rede Peperi que a Operação Ágata integra o Programa de Proteção Integrada de Fronteiras e é realizada desde 2011 em diferentes trechos da fronteira brasileira. Após o encerramento dessa fase, o Exército manterá as ações de fiscalização na região por meio da Operação Jaguarete, que abrange o trecho entre Itapiranga até Dionísio Cerqueira. 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Alegria da nossa gente a todos. Boa tarde.

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1: 12 horas 44 minutos.
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1: Olá, boa tarde. 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
6: A Agropecuária Oeste traz a sua homenagem ao colono e motorista. Um brinde ao colono que do suor do seu rosto faz brotar da terra o sustento de toda uma nação. E ao motorista que faz da incerteza das estradas a sua vida, cortando o país de ponta a ponta para entregar as riquezas produzidas. A vocês o nosso mais sincero respeito. 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
1: A Administração Municipal de Pará do Oeste informa mais uma vez, em razão do feriado do dia do colono e motorista amanhã sábado, a coleta de lixo que estava prevista para amanhã fica antecipada para agora à tarde em Pará do Oeste e por isso pede para que os moradores atentem, né? Coloquem agora o lixo para a coleta no novo horário. Pela colaboração de todos, agradecemos. 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Vem aí o Show de Bola, o programa esportivo da Rádio S. Esse foi o Comunicação dessa sexta-feira para, em nome de Agropecuário S e Super Veneza.
7: 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Muito obrigado por serem os pilares que sustentam a nossa nação. A Agropecuária Oeste comunica que neste sábado, feriado do Dia do Colono e Motorista, não terá atendimento.
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1: 10 minutos para 1 da tarde. Boa tarde, está no ar o Show de Bola desta sexta-feira. 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É véspera do dia 25, hoje 24 de julho de 2026, amanhã, dia do colono e motorista. A gente já começa o programa cumprimentando essas duas importantes classes. Vamos lá, Cristian, boa tarde.
11: Olá, boa tarde.
1: Muito esporte, muitas.
11: Sim, né? Tem.
1: 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Começamos por onde, Cristiano?
11: Bom, a gente pode falar então aí dos jogos universitários, né? O IFISO America Games, né? O nosso representante aqui de Iporã do Oeste, né? No voleibol masculino, né? Junto com a equipe da UNOESC, né? Estará então representando. Embarca hoje, né, Laércio? Para Lima, no Peru, né?
1: Para Lima, capital do Peru. Um abraço para a família toda, né?
11: É,
1: estão aí orgulhosos. E nós também nos sentimos...
11: O Eduardo Reck.
1: Na figura do Eduardo, representados aí, que ele tenha boa sorte, sucesso na competição, que acontece lá na...
11: Lá em Lima, no Peru.
1: É lá mesmo, né?
11: É, Olimpíadas, né? Abrange desde o futsal, handebol, basquete, jogos de mesa, inclusive o vôlei, né? O vôlei de quadra e o de areia.
1: E não deixa ser um vôlei de seleção brasileira de universitários, né?
11: Exatamente, exatamente. Então, é o evento esportivo universitário mais importante das Américas.
1: Das Américas, olha.
11: Começou
1: só.
11: Começou no dia 20 e vai até dia 1º de agosto.
1: Vale saltar a quem iniciou esse projeto aqui no voleibol, né? Os professores, enfim, porque ele é cria da casa aqui, né?
11: Isso aí.
1: Filho do professor...
11: Mário Reck.
1: Mário Reck, vereador também. Diga.
11: Municipal de Futebol de Campo, categoria sênior, amanhã em Iporanduense, jogos em linha São Lourenço, às 13h30, Palmeiras da Barra Grande contra Canarinho de Macucuzinho, e às 15h30, então, tem o Saturno contra o Cruzeiro. Jogos também no Regional de Campo Veterano, regional, né? Nós teremos, então, neste domingo, todos os jogos às 10 da manhã. Em descanso, os Ouro Verde recebe o Aliança de São João, Grêmio Tunense recebe o CRM no Niro Spis e em Guaraciaba, no estádio do Harmonia, o time da casa recebe o representante de Porã, que é o Canarinho.
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11: Municipal de Futsal de Santa Helena, hoje à noite, às 19 horas, tem Mercado Mileski Posto Welter contra o Bela Vista. Isso aí pelo veterano, né? Depois tem ali um jogo da Taça Cicobi, sub-8, né? Entre Santa Helena e Barracão. Às 20h30, então, segue do Municipal de Futsal, né? Com o time da Chocolate de Pietro contra a Lumac Futsal. E aí, amanhã, teremos 5 jogos. A partir das 17h10, Brondes contra Águia FC. Tudo pela categoria masculino principal. 18 horas, Chapecoense FC contra Amigos do Pombo Bela Vista. 18h50, 20 Colônias contra Inter Santanense. 19h40, Cantina contra Brondes. E às 20h30, Palmeiras contra Harmonia.
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11: Jogos de inverno de Tunápolis hoje em linha São Pedro. 2 jogos pela categoria adulto, né? Masculino. Academia Corpicia contra 25 de julho e depois tem o 13 de maio contra o Real. Na verdade, a categoria sênior. Uhum. A categoria adulto, né? Do masculino e feminino é sábado, né? Amanhã lá em São Pedro. Início às 14h30. Vários jogos, né? Vai noite adentro. Atlético contra 13 de maio. Depois tem Galinhada no Tacho contra Campinzós. Na sequência, Colônia contra Sobras Futsal. E aí vem 2 jogos no feminino. Fronteirista contra Pitangueira. Depois tem Real contra o Flamengo. E voltando na categoria masculino, Real contra Panela Futsal. E para fechar a noite, tem Avante contra Souza e Amigos. Essa semana não haverá rodada do vôlei e handebol.
1: Muito bem, pessoal, tá pedindo o jogo. É quando do veterano de futsal do Macucuzinho?
11: Municipal de...
1: Regional de Futebol.
11: Campo, né? É domingo, 10 horas da manhã, lá em Guaraciaba.
1: Há informações que não pagaram o salário em dia do experiente Cleno e parece que pode o Cleno fazer corpo mole e não ir. O Gil, mandaram o recado, Gil.
11: O nosso Hendrick.
1: Manda um abraço pro Cleno aí, nada que um...
11: Viu, mas o técnico tem que apertar, né?
1: O técnico manda um chope, nada que um zagueiro não resolva, né,
11: Gil? Pô, Gil, vamos lá, né?
1: 4 minutos para 1 da tarde. Grande abraço aí pro Cleno, que tá sempre, né, na sintonia, todo o time aí do Canarinho, né?
11: Isso.
1: Que representa e produce no Regional de Futebol Amador de campo veterano. Isso, né? 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
11: Bom, vamos falando de esporte profissional. Ontem, o Grêmio revés fora de casa no jogo de ida da repescagem das oitavas da Sul-Americana. perdeu de 3-2 pro Bolívar, né? O Grêmio até fez os gols aí com TT e Vila Sante, mas o goleiro do Grêmio aí segurou bastante o placar, podia ter sido bem mais, né?
12: Foi legal, foi quanto?
11: Foi 3-2 pro Bolívar, né? E o jogo da volta na quinta da semana que vem, na Arena do Grêmio, né? Tem essa definição ainda, né? Da repescagem aí da Sul-Americana, tem o Boca Juniors, venceu por 1-0 um tal de O'Higgins. Ontem teve dois jogos do Brasileirão, 19:30 teve Botafogo e Vitória 0-0, Corinthians venceu por 3-0 o Remo.

0: quarta colocação, 32 pontos.
1: Muito bem, na próxima semana, após Dotivorre, teremos aí a definição de quem será o campeão regional de futsal, Taça Lasberg de Lam, Sicredi de futsal.
0: Isso aí, pelo esporte de São João, tem ainda para definir as finais aí do municipal de futsal e também inicia no dia 1º o municipal de futebol de campo em São João do Oeste. Esses assuntos semana que vem a gente traz.
1: E você volta amanhã, Cristian.
0: Exatamente.
1: Até então. Valeu, bom final de semana, Cristian Kaiser, nosso show de bola. O Jacó Tran já está por aqui. 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Vem aí o professor Douglas, depois tem Jacó Traim, o S Show da Tarde, primeira parte até às 16h30 com a boa música e a informação, assim também das 16h30 às 19h tem o Vilmar de Souza, à noite é o Vivaço das 20 às 23 o Fernando Kaiser. Bom fim de semana pra você.
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4: Olá, amigos ouvintes do programa Caminhos, sejam todos muito bem-vindos a mais um encontro de alma e consciência. Eu sou Vanessa, psicoterapeuta e astróloga integrada.

com muito esforço. E dentro dessa união está surgindo alguns empecilhos, né? Como diria o professor Douglas, né? O nosso querido professor Douglas costuma falar que tem gente que não quer ver vocês dois juntos, nem pintados de ouro, não é? Neste caso do lírio branco, o seu casamento, eu vejo aqui que vocês são um casal que se dão bem no dia a dia, nos projetos, né? Vocês têm planos juntos e vão construindo aos poucos. Porém, tem pessoas que não querem ver vocês felizes. A união de vocês, a felicidade de vocês, uma coisa que a senhora, o lírio branco, não percebe quando ela lida no dia a dia com questões, porque são pessoas próximas, né? Então, esta pessoa, minha amiga, ela não é por mal que ela está agindo ou ela lança esse olhar de inveja, esse ciúme. É uma questão de comparação, né? Que acaba trazendo essa energia pesada dentro do lar de vocês. O que está acontecendo é que existe uma frase muito antiga que diz que o amor tudo vence. E eu acredito nisso, porém, eu acredito que muitas vezes o amor ele acaba carregando pesos que nunca foram criados pelo relacionamento em si, né? Independentemente da forma que interpretamos isso, né, dentro da espiritualidade, da terapia ou da nossa história de vida, uma coisa é certa: aquilo que nós não elaboramos continua influenciando na nossa vida. Aquilo que não percebemos, as energias, as pessoas que nos rodeiam, se a gente não perceber qual é a real intenção, isso vai continuar nos fazendo mal. Quando estamos vulneráveis, frágeis, que pode acontecer sim com cada um de nós, né, em algum momento da vida, e precisamos pontuar neste caso pela questão da origem da dor que está dentro da família de vocês. E o que me chamou a atenção foi a relação sua com a tua irmã. Essas percepções, essa análise que eu vejo, que é de uma rivalidade muito antiga, né? Que havia um sofrimento ligado ao desejo desta irmã, né? Que ela queria ter vivido a verdadeira história que você está vivendo, né? Ela queria estar construindo o que você está construindo na tua vida, Lírio do Mato, né? Então, aqui eu quero deixar algo importante, né? Não estou dizendo, não estou procurando aqui ou, né, culpados ou alimentando conflitos familiares. Pelo contrário, né? A resposta aqui é a inveja que existe em cima disso, o olhar lançado negativo em cima desta relação, né? E a inveja, muitas vezes, ela não nasce quando o outro, né, conquista alguma coisa. Ela nasce quando aquele alguém acredita que a felicidade do outro revela o que lhe falta para a pessoa. Enquanto isso, né, enquanto você celebra um casamento feliz de conquistas, ela está ali, né, vendo, vivenciando isso com você, porque ela é sua irmã, mas ela não aplaude você de pé. Bem pelo contrário, você sabe, você viu sinais durante a vida. A questão dela, por exemplo, pintar o cabelo igual ao seu, fazer a unha da mesma cor, do mesmo formato. São detalhes que, se a gente prestar atenção, analisar, e quando não há aquela admiração verdadeira, quando não há de fato, olha, fulana, como ficou legal o seu cabelo, olha só, vou fazer igual. Não, ela não manifesta elogios, não manifesta essa intenção positiva, né, de felicidade, de ver a irmã evoluindo, de ver a irmã bem. Então, nesse lado espiritual, existe uma carga, uma rivalidade bem antiga nesse vínculo emocional de vocês duas, que não foi curado. Você é a irmã mais velha, né? Então, desde pequenininha, claro, existe uma comparação, ela existe como se fosse um espelho. Porém, com a vida adulta, a vida em si vai trazendo situações no decorrer, né, da nossa caminhada, que nos fazem mudar. Então, quando e o nosso trabalho aqui não é lutar contra ela ou contra alguém. O nosso trabalho aqui, o meu trabalho aqui, é fortalecer, encontrar essa questão, que é o que eu estou falando, analisando aqui, né? Da onde vem esse mal. E fortalecer a luz desta pessoa que está me ouvindo neste momento. E

0: e tentar convencer que tudo isso que está acontecendo, de fato, é algo muito pesado. É algo que atinge o casamento de vocês, a relação de vocês. O caminho nunca vai ser a vingança. O caminho da cura é buscar a compreensão, é buscar se proteger a energia. É buscar que a outra pessoa encontre outros caminhos da vida dela. Que ela consiga evoluir. Que ela consiga ver que a irmã está neste caminho, que ela também pode traçar este caminho para ela. Mas até então, a energia ali deste ambiente não está nada boa. Está pesada. Então, fortalecer a nossa mente, fortalecer a nossa espiritualidade, né? E a nossa capacidade de viver em paz, olhando para o outro e se sentindo feliz, né? Então, buscar essa compreensão, buscar entender de onde vem essa energia e esse aspecto marca, neste caso, algo bem forte, bem emocional, e é dentro da família. Então, esse peso não vem do casamento de vocês. A questão não é o seu marido. A gente tem que voltar o olhar para quem você está desabafando, voltar este olhar, prestar atenção, né? Que é o que eu estou lhe falando aqui, que eu vejo, da onde vem, em aspectos, em análises, e reconhecermos qual é o caminho melhor para esta mudança. O trabalho de mentalização, o trabalho de acompanhamento, para que cada um tenha um discernimento, né, da sua vida, para reconhecer e transformar dentro desta pessoa um caminho melhor, que ela busque o caminho dela, que ela busque encontrar o amor dela, que ela busque construir como você está construindo a sua vida, que ela construa para ela, na vida dela. Que ela encontre um amor, que ela consiga construir, né, uma família, construir um lar, ter os sonhos, realizar projetos, né, comprar a casa, comprar o carro, tão sonhado carro de vocês, ter o filho de vocês. E ela também pode ter isso, mas precisamos trabalhar, precisamos reconhecer isso antes para poder iniciarmos, né, esse trabalho de abertura, de quebrar esse negativo que existe dentro da família de vocês. Ressignificar, tá? Então, o trabalho de autoconhecimento, de mentalização, né, é uma maneira de vocês voltarem, né, a viver em paz, a ter pensamentos livres, a serem livres dessa energia negativa, certo, amigos ouvintes? Então, eu me despeço de vocês, desejando um excelente final de semana, um abraço apertado a todos, se cuidem e fiquem com Deus e tchau, tchau.
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0: Muito boa tarde, estamos aí na sexta-feira, 24 de julho, de tempo nublado, né? Hoje pela manhã, neblina, algumas poucas aberturas de sol, né? Volta a ficar nublado e com chance de chuva, segundo a meteorologia. 17 graus é a temperatura e estamos iniciando aqui o nosso programa dessa sexta-feira em nome da Ror Máquinas, da Erva Mate Jacutinga, Casa da Cuca, Célia Alimentos, Carrocerias Aparecida, Belas Artes, Confecções Bordadas e Enxovais e também da Hoffmann Instalações Elétricas. É um espaço que traz música boa, informação, alegria, participação do ouvinte interagindo através do 3634-1440 e também no nosso WhatsApp, que é o 99188-1715, né? O fixo, o ouvinte falar direto comigo, né? Que é o 3634-1440. O WhatsApp é só mensagem, né? Por áudio ou por texto, manda teu recado lá e vamos juntos na tarde alegrar a sexta-feira. Não tem tempo feio. Tem muita música boa, tem alegria, tem informação, mas o essencial, sua participação, nos ajudando a fazer essa parte aqui do programa até as 16h30, né? Com muita alegria, tá certo? Bom, já tem aqui, ó, falar em alegria, já tem aqui o Ambrose que pediu Motoqueiro Chapa 3. Essa é boa, dos tempos de bailão aí, hein? Valeu, Ambrose, vamos tocar sim, vamos começar com ela. O Beto do Santa Rita, que eu acho que, eu não sei se ele tá no trecho, tá trabalhando, tá por lá, porque o tempo não tá ajudando pra trabalhar, né, Beto? Diz aí, boa tarde.
1: Boa tarde, meu amigo Jacó, tudo certo?
0: Tudo.
1: Sabe onde que esse gurizinho aqui mora, né? Lá no Santa Rita, mas estamos aqui.
0: Aí, ó.
1: São João aqui.
0: Ah, continua.
1: Pra trás aqui das termas aqui de São João aqui. E daí, toma aí, trabalhando um pouquinho aqui em São João aqui e manda uma moda bem caprichada aí

0: sem tocar.
1: Banda Coringão, né? Regravou aí com participação dele, que é o autor, o Vanderlei Rodrigo, a música Rica e o Pobre. Iniciando a tarde bem animada, a gente trouxe o motoqueiro Chapa 13 com a banda Monte Carlo, pedido aí do Ambrósio, né? 3634-1440, fala comigo, 99188-1715, deixa teu recado no nosso WhatsApp. Belas 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A Ângela de Pantano Grande tá me pedindo aqui, deixa eu ver se eu localizo, vamos ouvir o Vanderlei Rodrigo cantando de novo, né? Olhe nos meus olhos, 2000 e... deixa eu ver aqui, né? Essa aqui é de 2003. Ela pediu, né? Ângela, a Lúcia e a Bel, ligadinhas com a gente lá em Pantano Grande, Rio Grande do Sul. Um abração pra vocês. Vamos recordar ele cantando de novo aqui no programa. 1h22.

0: Modelo de Kerpa, né? Bonita música aí, cantada em alemão ainda na época, né? E tivemos também Vanderlei com o Rodrigo cantando por aqui, hora certa. 1:28.
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1: Quero falar hoje sobre dois alimentos que o pessoal usa muito e são proibidíssimos. Leite. Os humanos, eles são os únicos seres que eles podem continuar tomando leite depois de pequenos. Então assim, quando o cão e o gato eles são desmamados, eles perdem a enzima lactase, que vai ajudar na digestão. Então eles vão se tornar intolerantes à lactose, tá bom? E segundo, o pão. Pessoal, as pessoas adoram dar pão para os animais, principalmente para os cães, porque eles adoram. Mas eles não conseguem metabolizar a farinha de trigo. Então o que, que vai causar isso? Vai causar problemas de pele, alergia, caspas, escamações. Então você que tem um animalzinho que tá cheio de problema de pele e não sabe o motivo, tá aí. Tá bom? Fiquem com Deus. Qualquer coisa, 3634-3082, que a gente vai estar ajudando vocês. Um ótimo final de semana. Até mais.
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4: Pois bem, né? Estamos de volta aqui na tarde da sexta-feira, tempo nublado, né? A previsão aí mostra que vamos ter chuva sim no decorrer aí já da tarde, né? Estabilidade, amanhã já volta a melhorar, né? Com abertura de sol, domingo volta a ter chuva de novo, e tá desse jeito o tempo, né? É a meteorologia que nos traz essa informação e a gente vai dar uma espiada no radar aqui, mas também vamos aproveitar para ouvir o áudio do quem mandou o recadinho aqui, o Carlos Itunápolis. Diz, Carlos, boa tarde.
5: Boa tarde, Jacó. Então... Alas Runat.
4: Alas Runat.
5: E vem chuva de novo, né?
4: Parece que vem chuva.
5: Aí tu manda. Schön war die Kinderzeit.
4: Oh, coisa bonita.
5: Pode ser?
4: Pode.
5: Valeu.
4: Valeu.
5: Tudo bom, bom fim de semana.
4: Obrigado, Carlos. Pra ti também tudo de bom, né? O SFM na tarde aí com a parceria. 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
4: Viu o seu pause na programação? Depois também tem Ireno da. É Ireno, né? Ireno Dari manda festão na Oeste. 26 agora pras duas.
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0: Ireno Dari, banda Festão na programação da Oeste. Intervalo e a gente já traz em seguida mais sucessos, mais música por aqui e também a previsão do tempo, né? Vamos dar uma conferida já já aqui na Oeste. Falta agora 20 minutos para as duas, hora para a Loja Baques, né? 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
0: gente? 94,5, seguindo com sucesso, Zé. Já vou trazer em seguida aí mais recados também, mais participações, né? E aliás, a gente tem daqui a pouco também, né? Vão ter informação ao vivo aqui na programação dos nossos colegas aí da reportagem, né? O Arley e o Vilmar. Que, aliás, hoje nós temos também acontecendo aqui em Porã do Oeste a entrega aí do programa Lar Legal Rural, né? Inclusive com a presença aí do presidente do Tribunal de Justiça de Santa Catarina, desembargador Rubens Schultz. Até daqui a pouco, se o Arley tiver aí já com... Né? Estamos à escuta aqui, viu, Arley? Se tiver informação, pode já chamar aí, né? Quando quiser. Vamos trazendo aqui mais recadinhos. Eu tenho participação do ouvinte, né? 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O Cláudio de Chapecó me pede o dobrado Morangueira. É isso? Deixa eu ver aqui. Não, quem pediu o dobrado Morangueira? Foi a Lisa. O Brasil Latino, né? Boa, vamos tocar assim. O Cláudio tá me pedindo música alemã, que a gente vai localizar aí, tá, Cláudio? E assim que a gente conseguir, a gente já tá inserindo na programação aí, tá? E se tiver informação, viu, Arley? O Vilmar aí, né? Podem chamar que estamos à escuta aqui, tá certo?
5: Pode chamar.
0: Vamos lá, então. Isso. Tá na mão aí, pode ser? É ao vivo aqui, né? Ao vivo é assim mesmo. Vai contigo aí, traz a informação pra gente. Boa tarde.
5: Pois é, Zacão, boa tarde, ouvinte.
0: Tá com um probleminha aí do microfone, tá distante aí, viu, Vilmar? Dá uma olhadinha aí que o microfone não tá...
5: Não, é. Me ouve agora?
0: Bem baixinho, né? Tá bem baixinho aí o áudio, né?
5: Agora já
0: acho que tá captando pelo... celular aí, né? Tá captando pelo celular e não pelo microfone. Vamos fazer o seguinte, eu vou trazer aqui rapidinho a música, enquanto isso a gente ajeita por lá, né? Deixa eu buscar aqui rápido o Brasil Latino, a pedida aí da Lisa Brutcher, né? Brasil Latino que gravou aí o Dobrado Morangueira, muito boa essa aqui, né? Dá pra continuar aquele clima de sextou, né, Lisa? Vamos lá! Música.

Show de bola! Vamos agora sim, né? Agora tudo certinho por lá, o Arne e o Vilmar pra trazer informação. Vilmar, diz aí pra gente informação, aliás, é um momento importante acontecendo aqui em Porã do Oeste nessa tarde, né? Diz aí, boa tarde, Vilmar. Opa, caiu o sinal agora, né? Parece que quando o microfone dá certo, daí caiu o sinal, né? Até o pessoal já me avisou aqui que a internet lá não estaria, né, lá essas coisas, né? Mas vamos continuar ouvindo o Dobrado Morangueira, então?

0: Suave som, tudo bagunçado. Vamos lá, agora sim, né? Agora sim, tudo certo aí. Vilmar, traz a informação pra gente aí, Vilmar. Boa tarde.
1: Ok, Jacó, boa tarde. Boa tarde, ouvinte que nos acompanha. Pois estamos aqui, Jacó, em momentos que antecedem a entrega de 14 títulos do programa Lar Legal Rural. Eu estou aqui, Jacó, na presença do doutor advogado e também presidente da Comissão Municipal de Regularização Fundiária, o doutor Leonir Stout. Doutor, a importância desse momento para esses proprietários.
2: Bom dia, boa tarde a todos. Então, essa entrega do Lar Legal aqui de Iporã do Oeste é o primeiro que está sendo regularizado, então ele é a conclusão de uma etapa que começou, acredito que no ano passado. Ele hoje vai ser entregue, então, 15 títulos de propriedade aqui. A gente tem a segunda fase também já, que está em andamento, que vai contemplar mais o número de famílias também aqui da linha Aparecida. E no final, então, está sendo feito também o REURB aqui da linha Aparecida, que é para conseguir regularizar o título dos imóveis que estão propriamente em área urbanizada já. Então, o que que o Lar Legal hoje ele significa para essas famílias? Elas vão poder, então, finalmente ter uma escritura própria, matrícula própria, elas não vão mais estar em condomínio, elas não conseguem individualizar os seus imóveis, tendo acesso, por exemplo, a poder financiar ou poder vender esse terreno futuramente, eles podem financiar ele, fazer obras em cima dele. Elas efetivamente são donas da área de terra que elas têm hoje, de fato, então elas passam a ter de direito também.
1: Então, a partir daqui, doutor, o proprietário pode atuar em outras providências também. Doutor, qual a previsão para outras localidades?
2: Nós temos hoje em Iporã do Oeste andando o REURB da linha São Lourenço, que ele é um número bastante grande de famílias, a gente pretende entregar ele esse ano. Ano passado a gente entregou o REURB da linha Letras, que estava parado, acho que uns 7, 8 anos já estava tramitando. Nós temos então esse REURB novo aqui de Aparecida, então eu acredito que está metade do ano que vem ele deve ser concluído. E nós temos o Lar Legal fase 2 aqui, que contempla outras famílias que não entraram nesse do primeiro grupo. Isso depende dos trâmites do Tribunal de Justiça, mas eles estão bastante atuantes e querendo agilizar esses trâmites. Eu acredito que também na metade do ano, no mais tardar, eles vão estar conseguindo ser entregues também.
1: Perfeito, doutor. Obrigado pela contribuição.
2: Obrigado e uma boa tarde a todos.
1: Prefeito Jacó, eu conversei então com o doutor advogado e também presidente da Comissão Municipal de Regularização Fundiária do município de Iporã, Leonir Stout. Era isso, Jacó. Boa tarde.
0: Ok, obrigado, Vilmar. Obrigado, Arley, também, pessoal, então, lá na retaguarda. E, aliás, fazendo todo um trabalho também de fotos, né, matéria aí que vai pro portal e também será destaque amanhã aqui no nosso Globo em Foco, né? Gente, intervalo, né? E depois eu trago também a música pedida aí pelo Cláudio de Chapecó, conferindo a hora. 5 para as 2.
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6: 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Eu tenho mais recados, ouvinte, Paulinho Bavaresco, o que que manda, Paulinho? Boa tarde.
7: Boa tarde, meu amigo Jacó, o clima tá maravilhoso, ouvir uma boa música e tomar um chimarrão da Era Machacotinca.
6: Certo.
7: Valeu, manda aquela próxima boa música, bom final de semana pra todos.
6: Valeu, Paulinho, abraço. Alô, Tiago, né, Albarello, Cadoná, pessoal aí, o Tiago e a família, diz aqui, ó, mais um ano no açúcar e ouvindo as melhores e sempre fazendo o quê? Açúcar ou melado aí, Tiago? Mandou a foto aqui, né? Tá na lida lá, barra, aquele melado caprichado assim, né? É um espetáculo, né? Pra se lambuzar com pipoca ou até um pão caseiro, né? Deus o livre. Diz ele aqui, ó, Tiago e a família juntamente com os tios que vieram lá de Farroupilha, mas olha lá na Serra Gaúcha, né? Nossa querida região aí da Serra. Um abraço pra eles aí, viu, Tiago? Tudo de bom. E eu vou tocar assim já o musical Encontro na sequência pra ti aí, tá? Obrigado pela companhia. Mais recadinho aqui, ó. Tem o pessoal ali de Itaquaruçu. Até mandaram uma foto aqui de uma. É um cachorrinho, uma cachorrinha, né? Que diz aqui o seguinte, ó. Desapareceu de uma cachorrinha pincher ali em Cabeceira do Itaquaruçu, tá? Ela é meio marronzinha, com um pouquinho de branco nas patinhas, né? E aí diz aqui, as crianças estão desesperadas que ela sumiu. Se alguém perceber essa cachorrinha aí na região, tá? Aí do Itaquaruçu, Cabeceira do Itaquaruçu, pode informar no 991198128. 991198128. Ou ainda, né? Me disseram aqui também, ó. Caso não achar e alguém tenha um para doar, né? Um cachorrinho, uma cachorrinha, o pessoal tá aceitando aí, tá? E quem não conseguiu pegar o número, fala comigo fora do ar, eu repasso o contato aí. Bem rápido, gente, a previsão do tempo só para hoje e pro final de semana, o que que diz aí, né? Hoje, 92% de chance de chuva, tá? Temperaturas não vão passar aí dos 18 graus, que é o que temos agora, né? Amanhã, Nublado pela manhã, com sol, mais presença do sol à tarde, né? Mínima 15, máxima 22. Domingo volta a ter pancadas, principalmente a partir da tarde aqui na região, né? Mínima 15, máxima 23. Segunda volta a ter sol, na terça também, quarta volta a ter chuva. Tá bem rapidinho, então, a previsão aí do que vem por aí. E agora, Cláudio de Chapecó pediu Schlagerpilote, né? Meet you in Paradise, né? Contigo no Paraíso. Depois tem a nova, do Alma Nova, e também musical encontro 2h05.

Encontro, né? Trouxe aí o Viracopos. 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
4: Oeste com você, são agora 2 horas com mais 18 minutos, 12 e 18, né? Vamos pra informação, Vilmar tá de volta agora aqui, né, Vilmar? Pra conversar com a Cirlei Marafon, reportagem para Posto Cooper Fronteira Sul. Boa tarde.
5: Muito boa tarde, Jacó. Boa tarde, ouvinte que nos acompanha na tarde desta sexta-feira. Pois o município de Belmonte vai realizar um processo de avaliação para progressão de turma. E para falar sobre esse assunto, converso agora com a orientadora pedagógica da Secretaria Municipal de Educação do município de Belmonte, Cirlei Marafon. Professor, o edital já foi publicado e por que está acontecendo esse processo de avaliação no município? Boa tarde, bem-vinda à Rádio Oeste.
6: Boa tarde. Boa tarde, Vilmar. Boa tarde, então, todos os ouvintes da Rádio Oeste, em especial a população.

0: aqui do município de Belmont. Então, nós fizemos o edital de avanço para escolaridade. Nós temos um aluno que veio com um laudo médico de altas habilidades e superdotação. Então, a partir disso, a Secretaria Municipal de Educação de Belmonte sentiu a necessidade de nós estarmos fazendo um edital para avanço de nível desta criança. Uma vez que foi através da família, né? A família levou ele para atendimento com a neuropsicopedagoga, fez avaliações e o QI dele é um pouco elevado, né? Então, ele é um aluno que precisa progredir. A partir disso, então, a gente criou uma comissão que fez todo o edital, né? Que esse edital, ele tem que ter toda uma questão de observação pedagógica e socioemocional da criança, deve ser avaliado também a questão de interação, a questão pedagógica, né? Para que tudo saia da melhor maneira possível.
1: A senhora comentava que a família, de uma certa forma, fica preocupada com esse processo, com essa habilidade da criança.
0: Isso. Então, como foi a busca da família, né? Foi a família que foi atrás, fez esta avaliação com o aluno e trouxe o laudo até nós. A gente criou a comissão para poder avaliar. Esta criança, então, ela passa por uma avaliação com a psicóloga da rede e também ela passa por uma avaliação teórica, né? Que engloba os conteúdos, as competências e habilidades da turma que ela está para a turma que ela pretende ir, né? Então, a gente, quando fez o edital, depois do edital pronto, antes dele ser publicado, nós chamamos a família, explicamos passo a passo como iria funcionar. A mãe, ela se mostrou bastante preocupada, porque é algo novo para eles também, como para nós da educação é algo novo, porque a gente acaba tendo sempre alunos com diversas dificuldades de aprendizagem. Quando surge um aluno com altas habilidades, no nosso município é o primeiro caso, então é algo novo, né? Tanto para nós quanto para a mãe, ela se mostra bem apreensiva, porque é uma criança, a criança tem as suas habilidades cognitivas, o brincar, o interagir, mas ao mesmo tempo o intelecto dela está além daquilo que é fornecido pela turma que ela está hoje, né? Então tem essa preocupação de ele ser uma criança que tem uma aprendizagem significativa, maior, um QI a mais que os colegas, mas ao mesmo tempo não perder a essência de ser criança, né?
1: Professora, essa verificação ela é realizada baseada nas orientações da Base Nacional Comum Curricular, o BNCC, e também demais normativas educacionais vigentes. Como é que acontece isso?
0: Isso. Então, nós temos uma resolução do próprio município, né, que fala sobre como deve ser a questão de progressão de turma quando uma criança tem altas habilidades ou quando uma criança possui uma dificuldade. Então, tá tudo dentro da resolução do município. E a partir dessa resolução, então, que a gente criou o nosso edital. E essa avaliação que a criança vai passar, ela está dividida em blocos, né, em três blocos, onde cada dia a criança vai estar realizando um tipo de avaliação. Para a gente fazer isso, nós fomos atrás da nossa assessoria, conversamos com municípios vizinhos que também já tinham feito isso, porque como era algo novo para nós, preocupamos, né, em fazer tudo da melhor maneira possível para o conforto, bem-estar e para a criança consiga realizar da melhor maneira possível, né?
1: Perfeito, professora, levando em conta se tratar do primeiro caso no município, o medo das famílias e também a expectativa do município em também ser o primeiro caso para o município. Qual é a mensagem que fica para o município e para quem nos ouve?
0: É algo novo, é algo bem desafiador para nós, mas a gente fica feliz porque o município cada vez vem crescendo mais. Um dos pontos positivos que a gente tem é a questão do sistema apostilado e nós termos também mais de 70% dos profissionais da educação efetivo. Isso faz a diferença.
1: Professor, obrigado pelas informações. Seja sempre muito bem-vinda à Rádio Oeste.
0: Obrigado, Vilmar. Obrigado a todos os ouvintes.
1: Eu conversei com a orientadora pedagógica da Secretaria Municipal de Educação do município de Belmonte, Cirlei Marafon. Do jornalismo, repórter Vilmar de Souza para o Posto Cooper Fronteira Sul. 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

0: aí, gente. 12h24 é o S com você, 94,5, né? 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Muito recadinho aqui, né? Muito recado pra gente atender. Mandar um abração aqui lá pro meu amigo Gilberto Niederlin, né? Ele e a esposa que estão no trecho aí, né? E ele pediu, eu toco Monte Carlo agora, tá bom? Ele pediu duas, né? Eu vou tentar mais adiante tocar outra também, tá bom, Gilberto? Porque eu tô carregado aqui com pedidos, né? Mas vai ser Monte Carlo pra ti agora. Também eu tenho quem mais aqui, né? O meu amigo Arceli Estras. Que manda, Arceli? Boa tarde.
1: Opa,
0: diz aí.
1: Boa tarde, Jacó. Tranquilo?
0: Tudo certo.
1: Ótimo. Estamos aqui no Alto Mundazinho, na casa dos meus pais, escutando a rádio de Porã. Tá eu, o meu pai, que é o Reinaldo, a dona Lúcia, que é a minha mãe, e a tia Nele. Daí manda a vovó Elfrida, como é que é aquela música
0: isso,
1: da Alemanha?
0: Banda Vibração, valsa da vovó Elfrida. Toco sim, tá? Quem mais aí? Boa tarde.
2: Aqui é o Santinho, né? Pescoço, bota uma da banda Vai. Ou do Terceira Dimensão.
0: Tá bom, Santinho, Terceira Dimensão, né? Santinho é de Caiçara, né? Valdir Wolfert, boa tarde.
3: Tá, Valdir Wolfert, aqui no meu escutar a valsa do amor com os atuais.
0: Opa, boa. Daqui a pouco sai. A Nadir dos Santos, Taquara do Sul, um abraço, pedindo aí progressistas, né? Já já a gente roda também. Duas

0: som, né? A valsa da vovó é o Frida. 2h32.
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3: 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Neste domingo, a festa em linha Itacuruçu, São João do Oeste. 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Jacutinga, erva grande do sul, traz Os Atuais e depois também Terceira Dimensão na pedida do ouvinte, agora 23 para as 3.

0: Aí pro Santinho que pediu, né? Terceira dimensão, te recordou aí na voz do Flávio Dalcin, né? O coração aventureiro. 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Loja Marques, é hora 17, agora faltando para as 3.
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5: 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Mais recados, vamos ver quem aqui está participando. Maria está mandando um recado aí de Cunha Porã, diz aí, boa tarde.
6: Boa tarde, Jacó.
7: Oi. Bem, gostaria de escutar uma música dos progressistas, aquela blau blau, tudo de bom, um abraço.
5: Valeu, Maria, depois eu toco essa aí também, né, que eu já tenho pedido aqui do Anadir, né, progressistas, e eu vou deixar aqui agendado para tocar mais tarde essa aí também, tá? Meu amigo Tony Carraro.
8: Show de bola. Ah. Mas é show de bola. Muito bom.
5: Opa, obrigado. Aqui o ouvinte está dizendo o seguinte, ó, vendo chácara a 800 metros com casa e muito boa de água também. Interessados em entrar em contato no 991-11-4973. 991-11-4973, tá? Chegando progressistas. Depois também tem o Musical São Francisco atendendo a pedidos, né? E aí mandar um abraço, deixa eu segurar um pouquinho aqui, ó, que eu quero mandar um abraço ainda rapidinho também pro Ademar lá de São de Frederico, né? Ele diz aqui o seguinte, ó, manda um alôzão pro primo Gilmar e também pro seu Pasqualino, o pessoal ligado com a gente por lá em Frederico Westphalen, pedindo a banda Canecos. Valeu, Ademar, já vamos trazer na sequência pra ti também.

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4: Pessoas maiores de 70 anos podem casar pelo regime de bens que bem entenderem. Embora o Código Civil traga em seu artigo 1641, inciso 2º, a previsão de que o casamento das pessoas maiores de 70 anos será o da separação de bens, o STF já decidiu que o regime de bens adotado pelas pessoas maiores de 70 anos é o da separação de bens, caso a pessoa idosa não opte em escritura pública pela escolha de outro regime de bens. Portanto, qualquer regime de bens pode ser adotado no casamento das pessoas maiores de 70 anos, desde que previsto em escritura pública, que no caso poderá ser o pacto antenupcial.
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0: Muito bem, gente, agora 3 horas pontualmente, né? Tarde aí da sexta-feira, estamos para Hormáquinas, Erva Mate Jacutinga, Casa da Cuca, CL Alimentos, Carrocerias Aparecida, Belas Artes, Confecções, Bordados e Enxovais e Hoffmann Instalações Elétricas, e recebendo uma voz bastante conhecida visitando a gente aqui, né? Eu vou conversar agora com a Silvéria, que por muito tempo vinha atuando já em São Miguel na Rádio Cidade, né, Silvéria? Na Rádio Cidade, tô certo? Me corrija se eu dá um puxão de orelha. Porque é um pouco, a gente normalmente só se encontra às vezes na festiva de final de ano, né? Isso. Mas a voz dela é bastante conhecida, né? Porque ela grava comerciais para toda a rede também. E em São Miguel, são 22 anos já.
1: 22 anos.
0: Boa tarde. Deixa eu dar boa tarde primeiro aqui, né?
1: Boa tarde, Jacó. Boa tarde, ouvintes da Oeste FM. Olha, eu estou muito feliz de estar conversando com vocês hoje aqui na Oeste FM. Como o Jacó falou, talvez quem é ouvinte aqui da rádio talvez vá reconhecer a minha voz, porque a gente faz muito trabalho comercial, né? Estava fazendo, porque agora estou afastada e já vou contar o porquê, né? Sim. Por um bom motivo. Então, a gente faz os textos comerciais, então são 22 anos, eu sou jornalista de formação e locutora há 22 anos da Rede Peperi. Na verdade, Jacó, eu comecei na Rede Peperi, né? Só contando rapidinho um pouquinho da minha história aqui, rapidinho. Comecei na Rede Peperi, então a Rede Peperi é a minha casa. Então, há 22 anos, eu trabalho de segunda a sábado, das 8 ao meio-dia, na Rádio Cidade, em São Miguel do Oeste, que lá nós temos 3 emissoras, né? A Top 104, a Peperi e a Rádio Cidade. Eu falo nós temos, porque a gente tem o hábito, né?
0: É da rede,
1: de falar,
0: né?
1: Da,
0: é
1: da rede, casa, né? É. Agora eu estou afastada, sim, em virtude desse período pré-eleitoral,
0: sim,
1: né?
0: Então, agora, Silvéria, ainda falando do rádio, né?
1: Rádio.
0: O rádio nos proporciona momentos adversos, às vezes, né? De alegria, às vezes nem tanto, mas eu sei que trabalhei, quando eu comecei em rádio, trabalhei com pessoas de mais idade, que já tinham 30, 40 anos de experiência, e diziam o seguinte: o rádio é uma cachaça, né? Você depois que viciou, sair é difícil, né? Mas essa convivência que a gente tem com a comunidade, com a região, com o dia a dia, né? De tudo que acontece, é tão gostoso, né?
1: É bom, a gente faz parte da vida de quem tá do outro lado também do rádio. O rádio, ele não é uma via de mão única, não é só a gente aqui no estúdio.
0: Exato.
1: Porque a gente muitas vezes tá sozinho no estúdio, mas ao mesmo tempo a gente tá interligado com quem tá ouvindo, com quem tá acompanhando, e como a gente conversava antes, as pessoas também nos procuram, né? Ah, é um problema ali na comunidade, é um problema, sim, ali do lixo, é um problema no asfalto, ah, tem problema aqui. E a gente vai absorvendo e vai sendo essa ponte, a gente acaba sendo esse filtro entre a notícia, a informação e os nossos amigos queridos, ouvintes, que eu tenho assim um amor enorme. E a gente vai tendo também uma relação, né? Eu tenho ouvintes assim que eu lembro das crianças pequenas participando, agora já são adultos, já tem família, porque são 22 anos.
0: Sim.
1: Então é muito bacana essa condição da gente estar junto também, inserido não só ali em São Miguel do Oeste, mas na região, porque tem muitos locais que também nos acompanham.
0: Com certeza. E é depois da migração para a FM, então, né, deu um alcance,
1: sim,
0: ainda maior,
1: a qualidade,
0: tudo isso.
1: Jacó,
0: né?
1: Eu também quero comentar, porque assim, é reconhecimento, eu acho que isso é muito importante. No ano de 2024, eu recebi uma indicação da Caerte como melhor locutora de Santa Catarina.
0: Que show, olha só.
1: Foi em 2024, foi o último momento que a Caerte fez de indicação microfone de ouro, né?
0: Sim.
1: E de toda a Rede Peperi e da nossa região do Extremo Oeste, eu fui selecionada e fui representar a Rede Peperi lá em Florianópolis, num evento da Caerte, né? Então fomos 4 do estado todo. Então, dessa região do Extremo Oeste, aí eu tive esse privilégio.
0: Que coisa boa, né?
1: Então, foi assim um reconhecimento, porque tu sabe, a gente está tantos anos,
0: poxa,
1: né? Isso é bacana, bom.
0: É uma conquista, né?
1: É uma conquista.
0: Um
1: reconhecimento,
0: nossa,
1: né, do trabalho.
0: Sem dúvida. Bom, e agora o projeto é outro, né?
1: O projeto é outro.
0: Embora não deixe de ter o contato a partir daí com a comunidade também, que aliás, mais ainda, né?
1: Mais.
0: Eu diria, né?
1: Isso. Então, rapidamente aqui, Jacó, eu sou filiada ao Partido Progressista,
0: sim,
1: o PP, o antigo PDS.
0: Sim.
1: Já há muitos anos. E eu recebi, e foi uma surpresa para mim também, porque eu sou sincera em dizer para você que está me ouvindo agora, que não partiu de mim isso. Uhum. Né? Eu recebi um convite do nosso secretário nacional e secretário também estadual do Partido Progressista, senhor Aldo Rosa. Ele mesmo entrou em contato, me convidando para fazer parte, né, desse grupo que vai estar disputando as eleições agora em 2026. Então, nesse momento, eu sou pré-candidata a deputada estadual. E vou te dizer uma coisa, Jacó. Num primeiro momento, me surpreendeu esse convite, mas me encheu de alegria. Sabe por quê? Porque eu conheço a realidade aqui do Extremo Oeste.
0: Claro, imagina, né?
1: A gente conhece o nosso povo aqui.
0: Exato.
1: E está na hora de termos realmente um representante que tenha, que vai levar essa voz para a Alesc, para a Assembleia Legislativa, das nossas deficiências, das nossas necessidades. Hoje, Alesc, são 40 vagas de deputado estadual e nós não temos realmente assim um representante oficial aqui do Extremo Oeste mesmo.
0: Que seja nato daqui mesmo, né?
1: Temos alguns assim que já passaram.
0: Representam
1: por aí,
0: a região, né?
1: Representam a região. É. Então, assim, é um privilégio grande de ter sido convidada, né? Agora é só a pré, a gente vai ter dia 31 agora, né? A assembleia realmente, e aí vai ser homologado, e aí tudo vai correr direitinho, a gente vai estar visitando a região, e agora é uma passada por aqui para dizer esse meu alô ao povo de Porã do Oeste, quem nos acompanha, e que em breve a gente vai estar aí na região conversando melhor, né? E chamando os antigos PDS, os progressistas, o povo de direita, né?
0: Sim.
1: É isso que eu acho que é muito importante a gente prezar também, né, por coisas importantes. E no geral, eu sou uma pessoa que eu sempre votei na pessoa e não em partido. Sempre
0: olhei
1: pessoa,
0: lógico,
1: né?
0: É.
1: Jacó, não pelo vou tirar comum, teu
0: sempre,
1: tempo aqui,
0: pelo,
1: né?
0: Não, sabe que tá para mim é uma honra te receber aqui, porque, olha, dificilmente recebo mulher, ainda mais uma comunicadora também, que é da, inclusive, da rede, né? E olha, eu só posso te desejar sucesso, né? Porque eu acho, eu concordo com a tua ideia também que você colocou aí, né? Que nós precisamos de alguém daqui que conheça a realidade melhor daqui. E nada melhor de quem tá, principalmente no meio de comunicação. Por quê? Porque recebe praticamente todos os dias, né? A informação do que tá acontecendo, né? Não é como alguém que vem de fora e dá uma passada por aqui na região, embora a gente tenha bons deputados que têm colaborado também com o crescimento da região, mas quem é da casa sempre vai entender melhor como acontece a coisa em família, né? Então,
1: verdade.
0: Acho que é por aí, né, Silvéria?
1: Então, só vou frisar o meu nome para você que tá ouvindo.
0: Isso.
1: Meu nome é Silvéria Zank.
0: Zank.
1: Tá bom, então. É.
0: Mas o ouvinte não precisa ficar triste, né? Passada a eleição, você volta pro rádio.
1: Eu espero ser a representante do povo aqui do Extremo Santa Catarina, mas se não, igual, a gente vai estar sempre por aí, né? E se não, a gente vai estar de volta aí nos microfones, né, da Rede Peperi, com certeza.
0: Eleita, une as duas coisas.
1: Não dá, né?
0: Não dá, por causa que o trabalho na Assembleia é diário, não tem como.
1: Direto aqui na região, porque essa aqui é a minha casa.
0: Imagina.
1: Inclusive, eu morei em Itapiranga e tô indo para Itapiranga agora. Dá
0: um
1: alô para esse povo. Fiquei 3 anos em Itapiranga. Então, eu também tenho um pezinho, eu gosto muito desse povo. Esse povo é trabalhador, é guerreiro,
0: com certeza,
1: né?
0: Silvéria, eu não sou natural daqui, né? Vim pra Santa Catarina, sou gaúcho, mas gosto muito realmente da região, viu? Gosto, já estou há 15 anos aqui, 15 né,
1: anos.
0: Com a USFM, né? E realmente é muito bom. E eu vejo assim, precisamos, claro, alavancar ainda mais, porque o Oeste Catarinense tem muita coisa boa para oferecer.
1: Muito
0: às vezes
1: potencial.
0: Fica um pouco esquecido, né? A capital está lá na outra extrema, no extremo do oposto, né, da nossa região. Então, precisamos realmente de representantes, desejos de boa sorte aí, né?
1: No que... só para fechar, Jacó, tem gente que fala assim, lá no Extremo Oeste, lá no finzinho do estado. Eu falo diferente, aqui é o começo. A gente começa por aqui na fronteira com a Argentina e encerramos lá
0: no litoral. Lá ali terminou.
1: Aqui a gente produz muito, tem homens e mulheres que acordam cedo, que tiram o leite, que cuida da horta, que cuida dos filhos, tem mulher guerreira, homens empreendedores, e a gente sabe que é difícil, mas assim, a Santa Catarina no geral, Jacó, é um estado maravilhoso.
0: Com certeza.
1: É um estado maravilhoso e um estado onde muita gente tem muito paulista, muito carioca querendo vir para Santa Catarina, e eu quero ajudar, né, se tudo der certo aí, né, ajudar a continuar e deixar nosso estado ainda melhor.
0: Silvério, obrigado. Obrigada. Satisfação conversar contigo. Seja sempre bem-vinda, né?
1: Obrigada a você, bom trabalho. E ó, meu beijo grande para você, amigo ouvinte, tá? Que Deus nos abençoe grandemente, que sempre Deus acima de tudo.
0: Com um abraço. Certeza. Obrigado, Silvério, conversando com a gente. Pessoal lá de Frederico Westphalen, um abraço, né? Quem pediu aí, banda Canecos, agora 13h10.
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0: Bom demais, Banda Canecos, aí que é o Shot Puladinho, adeus Mariana, né, Moreninha, você curtiu com a gente aqui na Oeste. Vamos pro intervalo, já já o Vilmar também retorna aí com informação. Conferindo a hora certa, agora 13h16, né, hora para a Loja Marques, que preparou uma semana especial em homenagem aos homens e mulheres que produzem e transportam as riquezas do nosso país, né? 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
1: Pois o Sindicato dos Trabalhadores da Agricultura Familiar do município de Porã do Oeste é parceiro na primeira feira livre que acontece neste sábado. E para falar sobre esse assunto, converso agora com o presidente do Sindicato dos Trabalhadores da Agricultura Familiar de Porã do Oeste, Dalvo Maier. Então, Dalvo, um evento importante da agricultura familiar que acontece neste sábado, então, na rua coberta aqui do município. Boa tarde, bem-vindo à Rádio Oeste.
2: Boa tarde, Vilmar. Boa tarde aos nossos associados de Porã do Oeste. Sim, Vilmar, nós estamos participando, né, este sábado de manhã, né, depois da missa, juntamente com a paróquia, a Secretaria da Agricultura e os outros mais parceiros, artesanato também, feira, vai ter a primeira feira municipal nesse ambiente de trabalho ali da área coberta, né. Então, o sindicato ali, ele tá incentivando, né, a esses expositores a acontecer, a colocar, né, a sua produção, né, para venda na feira municipal.
1: Dalvo, você comentava que na semana que passou teve um período de comemoração em homenagem ao colono. Como é que foi esse período?
2: Sim, durante essa semana, visando o dia do colono no sábado, né, amanhã, né, então já o sindicato já teve durante toda a semana, todos os dias, né, uma comemoração no ambiente de trabalho nosso ali no sindicato. Então, ali nós tivemos ali um cafezinho, nós tivemos ali uns lanches e um brinde para o associado que passou ali no sindicato durante essa semana.

0: Perfeito, Dalvo. Você também fez uma referência em relação a quem fez o georreferenciamento precisa fazer algumas atualizações. Que atualizações são essas, Dalvo?
1: Sim, para quem fez o georreferenciamento, agora, né, tem que fazer a atualização do INCRA, do ITR e do CAR, porque quando foi feito o georreferenciamento, foi mudado, né, alguns dados da escritura, coisa assim, né? Aí ele tem que fazer a atualização. Isso para não ter, às vezes, problemas futuros com multas, né? Ou então algum outro impedimento, né, dessa natureza. Né?
0: Dalvo, em relação a essas atualizações, como é que o produtor rural pode fazer e como o sindicato está disponibilizando serviços para que ele possa ter facilidade em relação a isso?
1: É, no sindicato a gente tem sempre as ferramentas que precisa, né, para regularizar, né? Que nem o ITR, o INCRA, o CAR, nós temos também ali as parceiras que vêm trabalhar, atender todas as sextas-feiras o dia inteiro, né, no sindicato para fazer essas alterações no que precisa ser feito no CAR, né? Então ali a gente tem todas as ferramentas, né, que precisa, né?
0: Perfeito, Dalvo, levando em conta que amanhã, dia 25, é o dia do colono e do motorista, qual a mensagem que fica do sindicato para quem nos ouve?
1: Vamos dizer assim que o dia do colono e motorista é um dia muito especial, sim, né? Então para todos os colonos, né, desse nosso município em geral, vai a nossa homenagem, né, porque é uma data especial, que é muito se faz, né, na nossa agricultura, né, que representa mais de 80% no movimento econômico de Porando Oeste, né. Então eles são merecedores, né, de uma homenagem muito simpática, muito simples, né, mas que é decoração, né, para esses trabalhadores. Então é comemorado no sábado amanhã, mas representa 365 dias por ano, né? Essa luta do agricultor.
0: Perfeito, Dalvo, obrigado pelas informações, seja sempre muito bem-vindo à Rádio Oeste.
1: Obrigado, Vilmário, obrigado à rádio que sempre está disponível para os nossos recados, né?
0: Eu conversei com o presidente do Sindicato dos Trabalhadores da Agricultura Familiar do município de Porã do Oeste, Dalvo Maier, do jornalismo repórter Vilmar de Souza para o posto Cooper Fronteira Sul, abastecimento 24 horas.
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3: 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Danilo Carminati também pedindo aqui, família Paganini, né? Vou tocar agora. Tem recadinho aí também da minha amiga Josefa, aqui que manda. Boa tarde.
4: Oi, Jacó, boa tarde.
3: Oi.
4: Roda pra mim a música Chuva de Maio. Ali em Portela tá chovendo já. Tá bom, um abraço, bom final de semana.
3: Eu vou trazer mais pro final do meu horário então, tá, Josefa? Que esse horário aqui a gente não tem as moda violas antigas, né? Mas eu vou tentar mais pro finalzinho do meu horário e a gente toca assim, tá? Quem mais? Boa tarde.
5: Oi, Chacó, tudo bem?
3: Tudo.
5: Além que tá chovendo aqui as poucas, mas tá pra escutar o programa. Tá até vontade nem sair, mas fiquei escutando você ali, né?
3: Opa!
5: Existia ali que ainda você não tava. Os maridos que escutando aquela mulher lá falar de Chacó. Tá, desejo um fim de semana, tudo de bom pra ti, tá?
3: Obrigado.
5: E a música hoje escolhida de você é uma bem boa também, tá bom? Tudo de bom pra ti, um abraço.
3: Tá? Grato, outro, tudo de bom também. Selma, me pedindo aqui, a Selma Guedes, roda a festa na roça do Brilhação, rodo. Roda a valsa do Nicolau, quem pediu é o Canísio, né? Canísio Neis. É, estamos destilando uma cachaça do tipo Valmor Schmatz Pinhalzinho, né? Então é pra rodar pro Canísio, né? Lá pro Canísio, a valsa do Nicolau. E estão só destilando, né? Não vão provar muito. Vai provando pra ver se tá no ponto quando vê. Abraço, gente. Obrigadão aí, pessoal de Pinhalzinho, tá? Família Paganini. Depois também pra Maria lá de Coimbra, que pediu, tem Progressistas 1325.

0: Manda progressistas, né? Trouxe pra gente aí o Blau Blau, TV Italiana também na programação aqui da USFM. 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
0: 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Vamos lá, gente, vamos olhar, tem muito recadinho, eu tô tentando atender todos os pedidos, as participações aqui, tá? Cristiano Marte me pediu aqui pra tocar Passarela, né, a Bar da Esquina, ele é de Descanso, pra toda a família Marte e pra amigos, ouvintes que estão na sintonia. Um abraço aí, brigadão, tá? Quem mais? Boa tarde.
8: Boa tarde, Jacó, eu guardo meu álbum, Sérgio Capela.
0: Diga.
8: Na semana passada, Jacó, escutei uma música que falava de Rosemary. Por isso que eu achava a localidade, ela rodasse pra mim. Conheço minha esposa, Rosemary.
0: Opa, vamos procurar aqui, tá? Um abração. O Beto, fala Beto, mandando um recado de novo, diz aí.
9: Boa tarde, meu amigo Jacó.
0: Tarde.
9: Foi de lida lá de São João, toma por casa aí, né? E curtindo o resto do programa do meu amigo Jacó.
0: Aí que eu me refiro.
9: Manda aí aquela música agora. Partiu bodega, tchê. Valeu, um abraço.
0: Valeu. Vamos tocar já já também, tá? Porque agora tem nas pedidas Brilhação e também Montanari 21 para as 4.

0: Grupo Sensação, né? Da cidade aí de Novo Hamburgo, recordando aí o Rosmarie. Antes teve Montanari, a valsa do Nicolau. 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
0: 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Egon Meinhardt na linha Sertão, Cunha Porã, tá ouvindo a gente. Eu toco na sequência aqui uma dos futuristas, viu, Egon? Vai pra ti aí, tá? Um abraço também pro meu amigo o Hélio, né? O Hélio Branta aí, pessoal da Relojótica Sirimar, sempre com o som ambiente, ouvindo a gente, coisa boa. Obrigado, Hélio, tudo de bom aí? Quem pediu essa foi o Cristiano Marte, né? Passarela.

0: Futuristas e a Marcha Libório's. 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Confira agora 4 horas.
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0: É a 94,5 na sua tarde da sexta-feira, de tempo nublado na região, 17 graus agora a temperatura. 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É hora de matar a saudade, a gente recorda hoje os Fevers e depois eu tenho também aí pro Beto do Santa Rita que pediu a banda Beer Fest. Aliás, quero registrar ainda também o Anadir dos Santos, Taquara Sul do Sul, mandando homenagem aí pra baixinha dele, a Clenida Caissara, né? Pedindo a banda Real do Paraná, já a gente roda por aqui também.

Três, né? Full Mine Sunshine. Antes o Beer Fest com a música Partiu Bodega. E teve também aqui o Fevers, né? Pra gente recordar a música Cândida. Meu amigo Beto, do Santa Rita, que pediu aí o Partiu Bodega, né? Aí eu entendi agora. Não precisa, né, Beto? Pra quê? Grande Beto aí no Santa Rita, lá em São Miguel. Aquele abraço. 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
2: 4:16, Vilmar de Souza de volta aí na reportagem para Posto Cooper Fronteira Sul.
3: Pois o Conselho Tutelar do município de Tunápolis realizou uma parceria com a Escola Padre Balduino Rambo para a realização de um evento importante. E para falar sobre esse assunto, eu converso agora com a coordenadora do Conselho Tutelar do município e também secretária da Associação Catarinense dos Conselheiros Tutelares da Regional da AMEOSC, Clenice Betil. Um evento importante, uma parceria importante com a escola, cujo objetivo é a orientação, a prevenção. Boa tarde, bem-vindo à Rádio Oeste.
4: Boa tarde, Vilmar, sempre um prazer falar com você. Exatamente. Conselho Tutelar, juntamente com a Escola Padre Balduino Rambo, articulamos uma parceria e uma estratégia para abordar temas de extrema relevância, né, para a comunidade escolar. O objetivo principal é conscientizar os estudantes, falar sobre os impactos e as consequências legais sobre o bullying, o uso de drogas e o consumo do cigarro eletrônicos. E para isso, né, para abordar esse tema, a gente fez uma parceria também para o impacto mais coerente, mais forte. Foi alinhado uma conjunta envolvendo as seguintes forças de proteção e segurança: o Conselho Tutelar, que vai alinhar na garantia dos direitos da criança e do adolescente, na medida de proteção; a Polícia Civil vai ser responsável pelas explicações, os registros de ocorrências e os atos infracionais; e a Polícia Militar vai ser focada, vai falar sobre o foco do policiamento preventivo, as ordens públicas e na abordagem prática do dia a dia, né?
3: Clenice, você comentava que a intervenção, a participação das forças policiais tem uma extrema importância nesses eventos de orientação.
4: Com certeza. A gente sempre trabalha muito na rede de proteção, na orientação, né? E a prevenção sempre é o melhor passo. Você vai trabalhar sobre o bullying, o ciberbullying, né? Questões de automutilação, a droga e o cigarro. São discussões que a polícia vai colocar, a Polícia Civil, então, sobre recente criminalização dessas condutas, né? O impacto psicológico que acontece nas vítimas, nos contatos, nas condutas, né? O impacto psicológico e o que que acontece e qual é a responsabilização dos autores e também a responsabilização dos responsáveis legais.
3: Clenice, a gente sabe que existe uma influência muito forte, uma influência externa muito forte nesse sentido. O que que dá para sentir na criança em termos de conhecimento e consciência em relação a isso?
4: É que a gente vai orientar, né, o que é a droga, por que dizer não às drogas, né, como se proteger, como ajudar um amigo que tá se envolvendo com a droga. Claro que a família faz bastante diferença ali, a escola, a função da escola é proteger e orientar, né? A gente vai estar conversando sobre isso.
3: Você comentava também que o Conselho Tutelar do município de Tunápolis fez uma cartilha alusiva ao dia 13, o aniversário do ECA.
4: Exatamente, dia 13 de julho, então, era o aniversário do ECA, ele comemorou 36 anos do Estatuto da Criança e do Adolescente. A nossa finalidade era a função de proteger hoje e garantir um amanhã melhor, né? Para não deixar passar em branco essa data e para todo mundo saber qual é a função do ECA.
3: Perfeito, Clenice. O evento, então, acontece no dia 5 de agosto e com o objetivo de trabalhar justamente a prevenção, o combate à prevenção ao uso de drogas. O que que fica de mensagem para o munícipe, para as famílias e para quem nos ouve?

0: é que às vezes, assim, esclarecimentos, né, que os adolescentes às vezes acham que sobre o uso e a ilegalidade da comercialização, além do combate ao tráfico, né, que a gente quer evitar, detalhando como o envolvimento com essas práticas afeta o futuro civil e criminal do jovem, né? Tem consequências legais, né, explicada, detalhada sobre, dentro do Estatuto da Criança e Adolescente, aplicação de medidas socioeducativas para menores de idade quando cometem essas penalidades, né? E é associada, tipo, o público-alvo vai ser o ensino fundamental e o ensino médio, né? A gente vai estar fazendo uma roda de conversa interativas com espaço aberto para perguntas e também os profissionais competentes vão estar respondendo, garantindo um diálogo franco, direto entre os jovens e as autoridades.
1: Perfeito, Clarice, obrigado pelas informações, seja sempre muito bem-vinda à Rádio Oeste.
0: Muito obrigado pelo espaço e ótima tarde.
1: Eu conversei com a coordenadora do Conselho Tutelar do município de Tunápolis, também secretária da Associação Catarinense dos Conselheiros Tutelares da Regional da Miosc, Clarice Betil, do jornalismo, repórter Vilmar de Souza, para o Posto Cooper Fronteira Sul, abastecimento 24 horas.
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3: E era isso por hoje, né, gente? Tô fechando a minha participação por aqui. Eu vou rodar lá pra Josefa, que tinha me pedido, né? O João Mineiro e Marciano, tá? Que a gente normalmente, o meu horário, né? Essa primeira parte do programa aqui não traz essas antigas, né? Elas são mais pro final da tarde, mas ela tinha me pedido e eu vou trazer agora aqui na reta final. Também lá pro Anadir dos Santos, que tinha pedido a banda Réu do Paraná. Toco também aí pra gente fechar o espaço por aqui, tá? 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Na sequência, o Vilmar de Souza chega para ficar contigo aí até as 19 horas. À noite tem Fernando Kaiser, né? Volto na segunda, tá, gente? Por hora não temos futebol na região aí, né? Então, domingo a gente folga também. Vamos voltar na segunda-feira com esse espaço a partir da 1h15 da tarde. A todos, bom fim de semana, colonos e motoristas, nosso abraço, nosso respeito também, né? Nosso reconhecimento, né? É aquele ditado, né? Um feriado para quem não pode ter feriado, mas enfim, é uma forma de confraternizar, de agradecer por tudo que fazem e parabenizar também pelo trabalho, né? Colonos motoristas, nosso abraço, né? Que normalmente nesses feriados são os que mais trabalham, né? Então a todos nosso abraço aí pela passagem do dia, tá bom, gente? De seguida, eu vi o Marco com vocês, bom fim de semana!

0: 16h30.
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6: A Secretaria Municipal de Agricultura e Pecuária de Tunápolis informa o cronograma para o encaminhamento do Bônus Agrícola 2026, que já iniciou no mês de junho, conforme ao final do CPF. Julho, portanto, agora é finais 3, 8 e 9. Agosto, finais 0, 1, 5 e 6. Lembrando que setembro será prazo perdido. Porém, se podem ser encaminhados aí documentos, serviços de máquinas, insumos agrícolas, alimentação animal, também energia elétrica, materiais de construção e aquisição de implementos e máquinas agrícolas. Mais informações na Secretaria de Agricultura e Pecuária do município. A Sociedade Recreativa Esperança de Linha Itacuruçu, São João do Oeste, convida para a comemoração do Dia do Colono e Motorista neste domingo, dia 26 de julho, às 9:30 da manhã, carreata com carros e máquinas agrícolas e bênção. 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

0: Peperi, boa tarde pra você. Tarde da sexta-feira, sextou, dia 24 de julho. E você aqui na Oeste, na 94 pra você. 94,5. Pois é, 94,5. E aí você, muito boa tarde da sexta-feira. Dia 24 de julho, tá na boa, tá na 94. O tempo bem rusque-fusque, né? Tempo nublado aí. Temperatura 19 graus, é umidade relativa do ar de 36%. Olha, vou lembrar você que eu sou o Vilmar de Souza, te acompanho pelo menos aí até às 6h30 da tarde com muita música, o teu pedido musical e na força sabe de quem? É de Horror Máquinas também, da Óptica Alecart, a Schroeder Pinturas. E você, a partir de agora, curtindo aí a tua música, o teu recado, tá em casa, no carro, tá trabalhando, tá por aqui, tá na Oeste, tá na boa, tá na 94.
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0: Pois é, muito bem, Leandro. Lembrando você que você liga, participa, fala comigo, 3634-1440. E também manda a tua mensagem de voz aqui pro 4999188-1715. Na mais gostosa do teu FM.

Pois é, então, para começar a ligar a tua tarde aqui, na segunda parte do West Show da Tarde, eu trago música nova para você, que já é pedido do ouvinte, né? Olá, Manon.

0: Que é o Integração pra você, Judiaria. Também teve por aqui o Corpo e Alma, a tela aberta aí. O Alma Nova pra começar tudo na tarde da sexta-feira. Mulher 7Q pra você, do Alma Nova aqui na 94. Tá na boa, tá na 94, tá na Oeste. 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
3: Opa, boa tarde pra você da sexta-feira, dia 24 de julho. Tá por aqui na Oeste, tá na boa, tá na 94. 5. Pois é, 94. Oeste FM. 5 pra você. 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E você não esquece não, né? Liga aí, participa, fala comigo, 3634-1440 e também manda a tua mensagem de voz para o 4999188-1715. Nesta tarde da sexta-feira, tempo rusque-fusque, né? Bem feio mesmo, tempo nublado. Vamos ver aqui a temperatura 19 graus, a umidade relativa do ar 27%, e você aqui na 94 tá na boa, tá em casa, no carro, tá trabalhando aí, tá trabalhando, né? Daqui a pouquinho mais vai tomar um cafezinho, não vai? Então tá, fica aproveitando e curtindo por aqui a 94, não esquece não, você liga a participar. Pois é, então, prazer da tua companhia, tarde da sexta-feira, a gente junto por aqui, você curtindo também a tua música, claro que você pode, deve fazer aí a tua homenagem nessa sexta-feira gostosa aqui na 94. 94,5. Pois é, 94,5, não esquece, você liga, participa, fala comigo, vai, fala comigo, é o 3634-1440. Bom dia, né? A sexta-feira pra você aqui, curtindo na...

0: Pois é, então vamos atendendo, né, aqui os pedidos, né, a Selma Guedes lá de Maravilha, tá na companhia da Oeste. Ô, Selma, boa tarde, Selma.
1: Boa tarde, Vilmar, é a Selma, eu quero a música Vem Me Amar, Adair Cardoso.
0: Adair Cardoso.
1: Agradeço se eu for atendida. Abraços.
0: Abraço. É. Selma, obrigado pela companhia, Selma que tá lá em Maravilha, né, Selma Guedes. Então, daqui a pouquinho mais eu vou rodar a tua música. E também meu amigo aí, o Tony Carraro, tá lá em Santa Helena. Alô, Tony, boa tarde.
2: Boa tarde, tio Vilmar do Souza.
0: Boa tarde, Tony.
2: Com a música aí, moreninha, linda. O nome já é bonito. É. Deve ser ela também que é bonita, moreninha.
0: Obrigado, Tony Carraro, pela companhia. Então, você não esquece, liga, participa, porque aqui, se você tá na boa, você tá na Oeste.

0: Agora 16:59.
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1: Pois é, Rádio Oeste FM, boa tarde pra você da sexta-feira, dia 24 de julho, tá na boa, tá na Oeste, tá aqui na 94 pra você a tarde da sexta-feira, então tempo nublado, temperatura 19 graus, boa tarde pra você.
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1: Pois é, então, uma excelente tarde para você, tá aí na companhia da Rádio Oeste. 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Na companhia por aqui, o meu amigo Paulo Bavaresco, tá lá no bairro Bela União, em Belmonte. Oi, Paulo, boa tarde, tudo bom, Paulo?
3: Boa noite, locutor. Chegou o final de semana, chovendo, só agradecer a Deus. Manda aquela próxima música. Uma boa tarde, trabalho, até segunda-feira. Continua com esse programa maravilhoso.
1: Obrigado, meu amigo Paulo Bavaresco, né? Tá aí na companhia, e você que também tá na região aí, tá em casa, no carro, tá trabalhando, uma boa tarde pra você. Vai sair um cafezinho aí na empresa agora ou não? Vai tomar um cafezinho, alguma coisa assim? É bom, né? Pois é, então na companhia também, sabe quem? Tá aqui a Carmen Lúcia, bairro São Miguel, lá em São Miguel, né? Pediu a música pra Adriane, a Kátia, a Viviane e também pro Marcelo, Marcos e o Robson. Pediu aí a música, rapaz, Zezé de Camargo e Luciano, Pra Não Pensar, lembra dessa, Pra Não Pensar em Você? Baita música. Também a minha amiga Viviane, tá em Derrubadas, pede música pro pessoal lá de Vista Gaúcho, o Carlos Wilson, também o Hugo, a Sheila, a Denise e também aqui a Chayane, né? Estão lá em Vista Gaúcha, curtindo aí a 94. Você não esquece, liga, participa, fala comigo, ó. Pois é, então, uma ótima tarde para você da sexta-feira. Tá aqui na boa, acompanhando porque a segunda parte do Oeste Show da Tarde. Não esquece, você liga, participa, fala comigo.
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1: É, 94,5. Uma excelente tarde para você, então, da sexta-feira. E não esquece, você participa também por mensagem de voz aqui pelo Zap Zap da Oeste, 49 99188 1715.

Claro que é sempre muito melhor. Então, o toque da Carmen Lúcia de São Miguel para Adriana, Kátia, Viviane e o Marcelo Marcos. E o Robson. Música do Zezé de Camargo Luciano. Pra não pensar em você. Boa tarde. Tá na boa. Tá no 94.

Cosmo Esc Express pra você. Tá faltando amor aí, Aninha Soares, e também por aqui rodou o Zezé de Camargo Luciano, pra não pensar em você. 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
0: Pois é, alô, você, boa tarde da sexta-feira, dia 24 de julho. Tá na boa, tá por aqui na Oeste, na 94 pra você.
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0: 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Olha, na companhia por aqui, o meu amigo Eloy Olbermann, tá em São Miguel do Oeste, pediu música da banda Chopin, e aproveitando aí, Eloy também pediu aí essa música e ofereceu lá pro pessoal de São João do Oeste, né, que tá vivendo a Deutsche Woche, né? Aí, hoje é o penúltimo dia, né, encerra amanhã, então ela pediu também a música da banda Chopin. Eu não vou saber dizer aqui, Leichtensteiner, é uma coisa assim, polca, né? Da banda Chopin, mas eu prometo que eu vou treinar e um dia eu vou dizer. Também na companhia o meu amigo Beto, tá lá em São Miguel do Oeste, né? Já mandou um vídeo pra gente aqui da chuva caindo lá em São João, aliás, em São Miguel, né? Ô Beto!
6: Como é que não tá bom? Numa sexta-feira, no final de sexta, assim, ó. Ó, e mateando. Escutando a Rádio Oeste. Tá louco de bom, né, meu amigo locutor? Aí, ó. Que chuvinha aqui em Santa Rita, São Miguel do Oeste, ó.

0: Pois é, o meu amigo Beto tá em São Miguel, né? Mandou um vídeo da chuva lá em São Miguel, mandou um áudio também pra nós aqui.
1: Boa tarde, meu amigo locutor, tudo certo? É o Beto aqui do bairro Santa Rita, São Miguel do Oeste. Te mandei um vídeo aí, ó. Como é que tá bom aqui no Santa Rita. E manda aquela música do Leandro Leonardo. Hoje é sexta-feira. Valeu, manda aquele modão aí, bem caprichado aí pra nós.
0: Tá certo, Beto, obrigado.
1: E o ônibus, que hora que vai passar? Que já passou já tempo, daqui a pouco tem que começar a calibrar a lenta,
0: é,
1: né,
0: tia? Diz que não passa.
1: Valeu, um abraço
0: hoje aí, semana. Beto. E também aí a minha amiga, deixa eu ver aqui, aparece o nome aqui, a Hilda, né? Também mandou mensagem de voz. Oi, Hilda.
2: Boa tarde, Vilmar.
0: Boa tarde.
2: Tudo bem? É a Hilda Pavão.
0: Ah.
2: Eu queria que você tocasse essa música ali para mim e o José Pavão, para a Hilda, claro, e o José Pavão, claro, que estão de aniversário de casamento.
0: Olha aí, que bacana.
2: 44 anos esse mês.
0: Opa, que bacana.
2: Dia 30. Se você puder. Eu mandei pro Laércio, ele não botou. E daí eu gostaria que você botasse essa música ali. Eu, todo dia eu escuto a rádio daí.
0: Tá. Tá? Vou rodar sim, é que eu tava olhando aqui. Na verdade, não tem na programação, né? Mas a gente faz o possível aí. Meu amigo Ambrósio também, na companhia. Boa tarde, Vilmar. Quero pedir a música Milionário, José Rico, Viva a Vida. Obrigado, Ambrósio. Já vou rodar em seguidinha para você, deixa eu ver aqui. Então, eu já vou começar aqui pagando a música da Hilda, né? E lembrando que, então, o Eloy Oberman e também a minha amiga Simone, né, mandou lá pro pessoal de São João do Oeste, que tá vivendo aí a Deutsche Woche, né, uma festa tradicional linda da semana alemã lá do município, né, e com certeza o pessoal prestigiando essa linda festa lá em São João do Oeste, né. Pois bem, então, dado o recado, tem mais recados chegando, mas a gente volta com mais recado daqui a pouquinho mais. Boa tarde pra você. Pois é, muito bem, então, tarde da sexta-feira, dia 24 de julho, agora 17h22, a umidade relativa do ar 39% e a temperatura 19 graus.
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0: Pois é, 94,5, uma excelente tarde para você da sexta-feira. Você liga, participa, fala comigo, 3634-1440 e manda aí a tua mensagem por aqui.
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0: Pois é, então, a música do Odair José. Pra você, eu, você e a praça, pedido da Hilda, então, boa tarde pra você.

0: Eita, pra você na Oeste Cerveja. Leandro Leonardo veio por aqui, passou o Darim José, eu, você e a praça no pedido do ouvinte pra você aqui na 94. Boa tarde pra você. Agora 17h30.
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0: 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Pois é, sempre boa tarde pra você da sexta-feira.
5: Cinco.
0: Tá aqui na 94. Olha, uma excelente tarde para você. 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Tá certo? Não vai esquecer, não. Olha, na companhia por aqui, então, tá o meu amigo Ambrósio, né? Já pediu aqui, vou rodar daqui a pouquinho mais. Também a Nina, tá em Tunápolis aí. É, roda pra mim, Vilmar, uma dos anos 80. Ótima noite e tamo junto de férias, né? Pessoal aí da área da educação, né? De Tunápolis de férias, né? Também, deixa eu ver aqui, a Adriana manda a música pra Gabriela, pra Vanessa, Andressa, Regina, pediu Cosmo Express, tô nem aí, que é um pouquinho mais, já rodo pra você. A Nina e agradecendo, né? A Hilda agradecendo. E também meu amigo Silvano, tá aqui, deixa eu ver, Silvano, da linha Aurora em São José do Cedro. Gostaria de pedir, Vilmar, a música nova da banda Navisson. Eu não sei o nome, tá? E eu sugeri, né? Sim, é essa mesma música que quero ouvir. Então, Navisson é sério. Deixa eu ver o que mais aqui. O Beto já mandou uma foto por aqui, né? E tá mandando aí mais um áudio para fazer uma homenagem lá pro pessoal de São João do Oeste, né? Pela festa do Deutsche Woche, né? Pela festa da Semana Alemã. Ô Beto, fala aí.
10: Boa tarde, meu amigo locutor. Tudo certo? Já que tu tava comentando da festa lá em São João, trabalhei semana inteira para aqueles lados lá. Viu? Meus parabéns, aquele pessoal, né? Meus parabéns. Tira o chapéu aquele pessoal lá que eles manjam, cara. Eles capricham na festa todo ano.
0: É lindo,
10: não,
0: né?
10: Não tem, cara. É muito caprichoso aqueles caras lá. Eles sabem, né? Animar a festa também. E as músicas deles aí também. Beleza? Tá certo. Um abraço pra aquele pessoal lá. Diz que foi o Beto que mandou um abração aí pra eles aí.
0: Tá beleza? Certo, Beto. E a próxima música que
10: vem... E hoje e amanhã é o encerramento aí.
0: É verdade. Um abraço. E a propósito, Beto, essa música que vem agora é justamente uma homenagem da Simone, né? De São Miguel para o pessoal lá de São João do Oeste, né? Por essa organização da Deutsche Woche, né? Então, e também aí, né? Aproveitando que o nosso amigo aqui, acho que não foi Silvano que pediu, foi Eloy Oberman também, né? De São Miguel do Oeste, que pediu aí a música da banda Chopão, né? Aqui pela 94. Pois é, uma excelente tarde para você, então, da sexta-feira. Não esquece, você liga, participa, fala comigo, 3634-1440. Boa tarde para você.
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0: Pois é, 94,5. Alô, você, boa tarde. Tá em casa, no carro, tá trabalhando, tá por aqui na 94. Tá na Oeste curtindo a segunda parte do Oeste Show da Tarde para você. Liga, participa.

0: Cosmo Express. Tô nem aí, tô nem aí. Também teve um novo som por aqui, é sério, Forever Young, música de Alphaville. É sério. Também teve o Chopão pra iniciar. Boa tarde pra você. 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
0: 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Olha, na companhia, deixa eu ver aqui, chegou aqui o meu amigo Cristiano Nardi, onde é que, qual é a tua cidade aqui mesmo, Cristiano? Toca aí pra mim a música O Viajante do Som 7, já rodo pra você e também, deixa eu ver aqui, boa noite, aqui é a Adriane China, do bairro Santa Rita, estou São Miguel, né, Adriane? Estou passeando aqui nos meus pais, na linha Pirapó, quero a música O Mãe Aparecida, do Amado Batista, oferecer para todos que estão na escuta. Abraço a você aí, Adriane. Então tá lá o Gregório China, também a Florentina China e o Gabriel China na companhia da Rádio Oeste. Obrigado para você que tá na região, tá na boa, já tendo você, ok? E para você que está em casa aí no carro, está trabalhando, então não esquece, você liga, participa, fala comigo.

José, então, boa tarde pra você. Um pequenininho problema de sinal, né? Mas estamos de volta aí pra você na sexta-feira, dia 24 de julho. E não esquece, você liga, participa, fala comigo, 3634-1440. E tô trazendo aqui o pedido do ouvinte, né? O som 7 e o viajante.

0: Milionários é rico pra você, viva a vida. E também teve só um set aqui, a música do ouvinte, o Viajante, pra você na sexta-feira. Boa tarde pra você, tá na boa, tá aqui na 94. Tá na Oeste.
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0: Dezoito horas.
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0: a serva do Senhor.
1: Faça, Senhor.

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1: Jesus explica a parábola do semeador, destacando o modo como cada pessoa acolhe a semente, isso é, a palavra. Acolher a palavra é permitir que ela crie raízes profundas e frutifique. Amanhã, dia 25/7, dia do colono motorista, homenageia duas classes fundamentais, pois enquanto o colono cultiva, o motorista transporta. Portanto, 25/7, celebração, às 8:30 horas, em honra a São Cristóvão e Santo Isidoro, seguindo com bênção na Igreja Matriz.
2: Oremos. Jesus, Mestre Divino, que chamasse os apóstolos a vos seguirem, continuai a passar pelos nossos caminhos, pelas nossas famílias, pelas nossas escolas, e continuai a repetir o convite a muitos de nossos jovens. Dai coragem às pessoas enviadas. Dai força para que vos sejam fiéis como apóstolos leigos, como sacerdotes, como religiosos e religiosas para o bem do povo de Deus e de toda a humanidade. O Senhor esteja convosco.
3: Ele está no meio de nós.
2: Pela intercessão de Nossa Senhora das Mercês, abençoe-vos Deus Todo-Poderoso. Ele que é Pai, Filho e Espírito Santo.
3: Amém.
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14: Pois é, Rádio Oeste FM, boa tarde pra você da sexta-feira, dia 24 de julho, tá por aqui na boa, tá na Oeste, tá na 94. Tá curtindo por aqui a segunda edição do Oeste Show da Tarde pra você. Boa tarde pra você.
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14: Pois é, gostosa, gostosona, deliciosa pra você.
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14: 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Você liga, participa, não esquece, fala comigo, 3634-1440. Na companhia, deixa eu ver, aliás, antes da companhia, já lembrei você. Então aqui, o toque do meu amigo Darley Gonçalves, eu acho que é o Vanderlei, né? Acho que não vai rodar mensagem porque ficou muito baixa. Te mandei mensagem aí, Darley. Vamos experimentar, vamos ver.
16: Oi, que é o Santinho, que é uma música do Christian Ralph.
14: Ah, do Christian Ralph. Agora deu pra entender. Tava bem baixinho. Tá só um risquinho aqui de mensagem. Manda aí dizer pra mim qual é a tua cidade, tá bom? Que eu quero mandar um abraço pro pessoal da tua cidade também aí. Eu acho que é o Vanderlei o teu nome, né? Se não me engano. Deixa eu ver quem mais por aqui. Ah, então tá. A Adriane, né, tá em São Miguel do Oeste, é isso, né, Adriane? Lá no bairro Santa Rita e tá oferecendo música pra família, né? Tá passando aí uns dias com a família, eu acho, pelo que eu entendi. O Gregório, a Florentina e também aí oferecendo por Gabriel, China também, na companhia da Rádio Oeste, né? E deixa eu ver quem mais eu tô atendendo por aqui. A Virgínia tá lá em Vista Gaúcha, manda música pra Jéssica, pra Silvana e também pra Adrelina aí, né, de Derrubadas. Obrigado pela companhia, então. O Darley também mandou outra mensagem por aqui, vamos ver o que que é.
16: É Caiçara.
14: Ah.
16: Meu nome é Darley, daí todo mundo me conhece Santinho.
14: Ah, valeu, Caiçara. Opa, Caiçara, que bacana, obrigado pela companhia aí, viu, Darley. Então de Caiçara, né, na companhia da Rádio Oeste, que bacana, você é sempre muito bem-vindo, viu, Darley? E também assim, você pediu música, deixa eu ver aqui.
16: Oi, que é o Santinho, que é uma música do Christian Ralph.
14: Ah, tá, Christian Ralph, agora eu lembrei, não vou esquecer mais, eu vou até anotar aqui para não esquecer mais, tá bom, Darley? Obrigado pela companhia aí também, você não esquece, né, liga, participa, fala comigo, 3634-1440. Pois então, muito boa noite pra você. Tarde já, né? Boa noite, dá pra dizer que é boa noite, então. Aí da sexta-feira, dia 24 de julho, a temperatura 19 graus, umidade relativa do ar 34%. E você por aqui na 94.
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14: Pois é, 94,5. Seja bem-vindo você aí, tá em casa, no carro, tá trabalhando, tá na estrada, tá na boleia, tá no trecho, né? Boa viagem pra você, obrigado pela companhia.

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1: Pra você na Oeste, mais um Amado Batista, Nossa Senhora Aparecida. Pedido do ouvinte. Também por aqui o Rainha Musical do Luxo pro Lixo, aqui na 94. Muito boa noite pra você da sexta-feira. Tá na boa, tá na 94. 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
2: 94,5. Pois é, 94,5. Boa noite pra você. 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Então tá, olha só, deixa eu ver aqui, então tô recuperando aqui a participação da minha amiga a Adriane China, né, que pediu aí a música do Amado Batista. E deixa eu ver aqui também quem tá na companhia. Boa noite, aqui é a Solange de Tunápolis. Estou na escuta da rádio. E aqui deu muita chuva antes. Queria curtir a música do Cosmo Express, Pisa de Mansinho, né? E claro, com certeza, Solange, eu vou rodar para você. Já tá até que no ponto, né, para rodar, mas antes também eu vou atender a música do Danley, que tá aí em Caiçara, no Rio Grande do Sul, curtindo a Rádio Oeste. Ele pediu por aqui a música do Christian Ralph, né? Vamos matar saudade por aqui? Vamos, boa tarde pra você. Pois é, então, boa tarde, disfarçado de boa noite, enfim, seja lá o que for, muito bom pra você estar aqui, né? Muito bom ter você aqui, aliás, né? Então você liga, participa, não esquece, fala comigo aí, participa.
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2: Pois é, 94,5, você liga, participa, fala comigo, 3634-1440, e também manda a tua mensagem de voz aqui no Zap Zap da 94, o 4999-188-1715. Pois é, gostosa de ouvir, seja bem-vindo, essa é a sua sintonia.
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2: É, tô aí pagando a música do Darley lá de Caiçara. Para matar a saudade, no mesmo olhar, Christian Ralph. Boa noite pra você.

0: Cosmo Express, Pisa de Mansinho com Clayton Borges. Também teve por aqui a música do Christian Ralph pra você no mesmo olhar, pra matar a saudade aqui na 94 pra você. Agora 18h31.
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0: 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Pois é, na Oeste é muito melhor. Uma excelente noite da sexta-feira pra você, dia 24 de julho, pra você aqui na boa, tá na Oeste, tá na 94 e curtiu por aqui a segunda parte do Show da Tarde pra você.
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0: Pois é, 94,5. 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Pois é, então, uma boa noite pra você da sexta-feira, dia 24 de julho. Curtiu por aqui comigo, então, a segunda parte do Show da Tarde. Eu vou lembrar você que daqui a pouquinho mais tem aí o programa Um Milagre em Sua Vida. Depois, logo mais às 7 da noite, a Voz do Brasil.
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0: E depois, logo mais às 8 da noite, você já sabe, né? Caiu na mão do Fernandinho, não tem jeito, vai rodar música pra você e você liga pra ele, fala com ele, participa com ele, 3634-1440.
13: Gostosa de ouvir.
0: É, porque aqui se você fica na Oeste, fica na boa, fica tudo na 94.
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0: Pois é, tá na boa, tá na Oeste, mas eu vou ainda antes de encerrar, deixar aqui a homenagem pro meu amigo, deixa eu ver aqui, o Bugre, né? Que tá em Tenente Portela. Ainda vou rodar a música, a homenagem do Bugre, o áudio do Bugre, por aqui, tá em Portela, aí na 94.
14: Boa tarde, boa noite já, né?
0: Opa!
14: Muita garoa.
0: Muita.
14: Não sei se é de banda.
0: É.
14: Se for de banda, tu roda apartamento 104 pro Bugre de Portela, tá bom?
0: Tá certo.
14: Um abraço e tudo de bom.
0: Tá certo. Bugre aqui é uma mescla de sucesso. Festerê, apartamento 104 com Cleiton Borges pra você. Valeu demais, um grande abraço. Eu volto contigo amanhã às 5 da manhã. Um abraço, um beijo, tchau, tchau pra você.

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4: 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Trabalhos espirituais têm o objetivo de ajudar, de orientar, de favorecer os menos favorecidos pela sorte ou pela felicidade. Se nada na sua vida está dando certo, você tem que buscar uma ajuda espiritual. Se você é daqueles que bebe e não se domina, se o seu casamento está indo de mal a pior, se você vê vultos, ouve vozes ou sente um formigamento no corpo, se o seu comércio ou fazenda não prosperam, ou se você quer trazer de volta a pessoa amada, então não deixe de ouvir esse programa. Uma ajuda espiritual é capaz de resgatar do fundo do poço pessoas que estão atormentadas, perturbadas, depressivas, pessoas com alucinações. Se sua vida se transformou num caos, você tem que fazer a sua parte e buscar uma ajuda espiritual. 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

0: espiritual, o milagre em sua vida. Primeiramente, eu cumprimento a Deus pela dádiva da vida, cumprimento a você mãe, a você pai, a você tio, a você tia, a você criança, cumprimento você amigo do sítio, chacras e fazenda, cumprimento a você amigo ouvinte do nosso comércio, das indústrias, o meu muito obrigado pelo carinho da sua audiência. Aqui quem vos fala é Marcelo Baiano, e mais uma vez vamos ficando juntos nesses 15 minutinhos de programação, falando de paz, amor, carinho, de fé e muita esperança. Esperança em um mundo melhor, não é mesmo? Prepare o seu coração, prepare a sua mente e, se puder, deixe aquele copo com água aí do lado, porque hoje vamos falar de milagres, vamos falar de superação, vamos falar de transformação espiritual. E para você que está sofrendo, que está passando por dificuldades no seu lar, no seu casamento, no seu comércio, na sua lavoura, ou sente que a sua vida está travada, não está ouvindo esse programa por acaso. A espiritualidade te trouxe até aqui com as forças do nosso Senhor Jesus Cristo, a luz divina. Um milagre pode acontecer ainda hoje na sua vida. Fique com a gente e compartilhe esse momento com quem precisa e sinta a energia da mudança já começar a tocar o seu coração. E você está ouvindo o programa Um Milagre em Sua Vida, com patrocínio todo especial Santuário da Fé, para você que está aí do outro lado, sofrendo com problemas no seu casamento, na saúde, na sua lavoura, no seu comércio, ou sentindo que a sua vida não vai nem para frente nem para trás, está travada, está estagnada, sem rumo, sem resposta. Talvez seja a hora de buscar uma ajuda espiritual. E se você quer vir conversar com Marcelo Baiano ou quer vir conversar com nossa querida irmã Lucy, mas ainda não sabe o nosso endereço, prepare agora mesmo papel, uma caneta, e vamos passar o endereço e o dia, o local do atendimento para você estar vindo e agendando a sua consulta espiritual para vir falar com Marcelo Baiano e com a irmã Lucy. 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Meus amados ouvintes, vocês também podem estar participando do nosso programa. Basta você estar enviando a sua carta, o seu testemunho, o seu pedido de oração ou contar a bênção que Deus realizou em sua vida. A sua participação é muito importante para nós e pode fortalecer a fé de muitas pessoas que estão acompanhando este programa neste momento. Escreva para nós, compartilhe a sua história. Quem sabe o seu testemunho não será uma mensagem que alguém está precisando ouvir hoje. Participe do programa Milagre em Sua Vida. Estamos esperando a sua mensagem com muito carinho, com muito respeito. E para você que já esteve no Santuário da Fé, você que já conversou com Marcelo Baiano, você que já fez o seu atendimento espiritual, alcançou a sua bênção, escreveu para o nosso programa, fique atento, pode ser a sua carta ser contada agora no programa espiritual Um Milagre em Sua Vida. Vamos à carta do ouvinte.
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E quem nos escreve hoje ao programa Um Milagre em Sua Vida é o senhor José Carlos Martins, da cidade de Encruzilhada do Sul, no estado do Rio Grande do Sul. E sua carta começa assim: Bom dia, ouvintes do programa Um Milagre em Sua Vida. Meu nome é José Carlos Martins, tenho 62 anos de idade e moro no interior de Encruzilhada do Sul. Sempre tive uma vida tranquila no campo, cuidando da minha propriedade e dos meus animais. Morava sozinho desde que fiquei viúvo, mas vivia em paz. Até que um dia comecei a conversar com uma mulher pelas redes sociais. Ela parecia ser uma pessoa boa, educada e muito carinhosa. Depois de um tempo, convidei ela para vir passar uns dias na minha casa. Mas depois que ela chegou, minha vida virou um verdadeiro pesadelo. A casa começou a ficar pesada. Eu não conseguia mais dormir direito. Os animais ficavam agitados e eu sentia uma energia muito ruim dentro da minha própria casa. Com o passar dos dias, aquela mulher foi mudando, ficou agressiva e dizia que não ia mais embora. Um dia, arrumando o galpão, encontrei coisas estranhas escondidas. Roupas amarradas, velas, objetos enrolados em panos e até uma foto minha virada de cabeça para baixo. E naquele momento, eu senti que tinha alguma coisa espiritual acontecendo. Quando pedi para ela ir embora, ela disse que não sairia e que ia ficar com tudo que era meu. Aí eu entrei em desespero. Foi então que um vizinho me falou sobre o senhor Marcelo Baiano e o Santuário da Fé. Ele disse que já tinha recebido ajuda espiritual lá e me aconselhou a procurar o senhor Marcelo Baiano. Quando cheguei ao Santuário da Fé, o senhor Marcelo Baiano começou a revelar tudo o que estava acontecendo na minha casa, sem que eu precisasse contar nada. Ele falou dos objetos escondidos, da energia negativa e da mulher que estava tentando destruir a minha vida. Passei pelos trabalhos espirituais, quebras de demandas e limpeza espiritual com o senhor Marcelo Baiano e a irmã Lucy. E foi impressionante. Em poucos dias, aquela mulher foi embora da minha casa e nunca mais voltou. A paz retornou para o meu lar. Hoje eu consigo dormir tranquilo. A casa está leve novamente e eu me sinto livre daquele tormento. Por isso, escrevo essa carta para agradecer ao senhor Marcelo Baiano, à irmã Lucy e ao Santuário da Fé por terem me ajudado nos momentos mais difíceis da minha vida. Com gratidão, José Carlos Martins, da cidade de Encruzilhada do Sul, no Rio Grande do Sul.

0: Está aí, meus amados ouvintes, mais um testemunho de pessoas que foi alcançado pelo poder do nosso Deus. E você que sente aquele peso, aquele mal-estar, aquela moleza, cuidado. Isso pode ser uma carga negativa de inveja. Cuidado com a inveja. A inveja disfarçada de carinho, nem todo aquele sorriso que você recebe vem de um coração limpo. Tem gente que te abraça por fora, mas te deseja a queda por dentro. A inveja silenciosa é sutil e muitas vezes vem de quem a gente menos espera. Ela esconde elogios falsos em conselhos mal intencionados, em olhos que observa cada passo seu, não para admirar, mas para desejar o que é seu. A inveja seca uma planta, seca caminhos, desmancha casamento, trava prosperidade e rouba sua paz. E você sente dores inexplicáveis, cansaço fora do normal, sono agitado, tudo dando errado de uma hora para outra. Você que está passando por essa situação, fale com Marcelo Baiano. Ele está aqui para te ajudar e te livrar dessas forças que só atrasam a sua vida. 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Meus amados ouvintes, chegamos ao fim de mais um programa espiritual, um milagre em sua vida. Vamos para o nosso momento de oração, vamos fechar nossos olhos, vamos respirar fundo.
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0: Senhor meu Deus, meu Pai Celestial, limpa meu caminho, tira os obstáculos da minha vida, desfaz as amarras do meu destino e me dê força para continuar. Que toda inveja caia por terra, que todo o mal se desfaça e que a luz da vitória brilhe sobre mim. Agora você pode beber a sua água consagrada, use com fé, lave suas mãos, lave sua casa e dê a quem precisa. Onde há fé, há milagre. Fiquem todos com Deus, que com Ele eu me vou, prometendo voltar amanhã, nesse mesmo horário, por essa mesma emissora, se assim Deus Pai Celestial nos permitir. Tchau, beijo, fiquem todos com Deus.
1: 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Lembre-se que o seu destino pode ser traçado de maneira benéfica. O mal pode ser afastado quando se usa a força do bem. Se você está passando por alguma provação na vida e acha que este problema não tem solução, você está totalmente enganado, porque para cada problema existe uma solução. Seja salvo de seus inimigos. O que está impedindo a sua felicidade? Dívidas, doenças, traições, vícios, depressão, inveja. O programa que você acabou de ouvir com certeza lhe ajudou a tomar a decisão certa. Será que você não está precisando de um aconselhamento? De uma orientação espiritual? Neste momento, muitas coisas podem estar acontecendo em sua vida e você sequer percebeu. Proteja-se espiritualmente, fortaleça a sua defesa espiritual, feche seu corpo contra toda e qualquer maldade, muita luz em sua vida. 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
2: Baiano. 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

0: Pontualmente, 20 horas.
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0: Olá, gente, muito boa noite. Está no ar o programa Oeste Show da Noite, apresentado por Fernando Kaiser. E vamos até as 23 horas. Então, para você que está chegando agora na programação, para você que já está acompanhando durante todo o dia o nosso rádio, né, a nossa emissora, seja muito bem-vindo ao nosso programa. Sextou, meu povo! Hoje é 24 de julho de 2026, né? Tivemos um dia nublado e aí depois teve aquela chuva forte no final da tarde, não é mesmo, minha gente? Pois é, mas tomara que amanhã ou no domingo pelo menos tenhamos umas aberturas de sol, né? Que o sol volte a raiar por aqui mesmo, porque estamos precisando, né? Sem sol não dá. E para você participar conosco é só você ligar no 3634-1440 ou no 9188-1715 e já temos o primeiro áudio da noite. Boa noite!
1: Boa noite, Fernando. Tudo certinho? Tranquilo? E também. Depois rosa aí para mim, bom. Canarinho e beija-flor, rosa branca. Valeu, bom trabalho, bom final de semana e um abraço.
0: Igualmente pra você, Luiz Anoto. Vamos rodar sim a Rosa Branca com Canarinho e Beija-Flor. Tem o Hilário Bezen de Linha Rica Itapiranga, que está pedindo Improvisando com o Teixeirinha. E também a Selma Guedes de Maravilha. Ela quer ouvir os Progressistas com Blau Blau. Então agora com vocês, Canarinho e Beija-Flor. Música.

0: Blau Blau com os progressistas, improvisando com Teixeirinha e Rosa Branca com Canarinho e Beija-Flor. 20 horas e 16 minutos, hora certa para a Loja Baques. 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
1: Isso mesmo, enquanto isso cai a garoa, o chuvisco aqui em Iporã do Oeste. E dessa forma vamos rodando aqui mais pedidos do ouvinte, as músicas selecionadas pelo amigo ouvinte que está no outro lado do rádio. A Selma Guedes, ela também pediu mais uma música, os Montanari com Que Lindo Dia É Hoje. O meu grande amigo Gilberto Niederle, de Bom Plano Vista Gaúcha, ele está querendo ouvir a música A Maior Alegria da Região, com Corpo e Alma, de 1985, e também oferece para a esposa Cris e toda a sua família, né? E também ainda para o seu pai, que vai estar de aniversário esse domingo, completando 81 anos, saúde e muitas felicidades para ele. Então, eu também tenho aqui o Darcy Brixius, que ele está querendo ouvir O Que Tem a Rosa, a versão original. Então vamos tocar com os Futuristas. E também tem o André Bor, que também tá pedindo outra música do Corpo e Alma, só que ela é chamada Data Especial, na participação especial de Marcos e Belucci. Então agora com vocês, os Montanari.

0: Data especial com corpo e alma, o que tem a rosa com os futuristas, a maior alegria da região também com corpo e alma, e que lindo dia hoje com os Montanari. Confira a hora certa. 20 horas e 32 minutos.
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0: É isso mesmo, então. Eu tenho aqui mais áudio do ouvinte. Boa noite.
4: Olá, meu amigo Cris Fernando Kaiser, tudo bom? Aqui é o Paulo Sérgio da Costa, aqui do quilômetro 14, Pinheirinho do Vale, Rio Grande do Sul. Gostaria de curtir as seguintes músicas: Flávio Dalcin, Banda Ouro, O Pintor, e Os Atuais, Peluqueira, Rádio Oeste FM. Esta rádio é líder, esta rádio é boa, e o programa Oeste Show na Noite com meu amigo Fernando Kaiser é bom demais. Um abraço.
0: Muito bem, então, forte abraço pra você, bom fim de semana. Esse aí é o Paulo Sérgio da Costa, de Pinheirim do Vale, que pediu O Pintor com Flávio Dalcin, Banda Ouro, e também Peluqueira com Os Atuais. Daí também tem a Célia Bonner, aqui de Porã do Oeste, que está pedindo o lançamento da banda San Marino, A Página Virou. E também nós vamos tocar ainda uma música que antecedeu o grupo San Marino, né? Que era o chamado Grupo Musical Ferrames, lá do ano de 1980, com a marchinha Le Digo. Então agora é com vocês, Flávio Dalcin e Banda Ouro. Música.

0: Esse aí foi o lançamento da banda San Marino, A Página Virou. Também tivemos a Pelhuqueira com Os Atuais e o Pintor com Flávio Dalcin e Banda Ouro. 20 horas e 44 minutos, hora certa para a Loja Baques. 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
3: Ok, então agora nós temos mais participação. Boa noite, aqui é o Geraldo Conrad de Vista Gaúcha. Toca uma música do Sandro Lúcio pra minha namorada Sueli Molek. Então eu vou tocar Metade do Colchão. Daí também tem a Lisa Brutcher de Maravilha, que ela está pedindo Apartamento Vazio, sucesso de 2004 da banda Legal, na voz de Sadir Kist. E também o Eloy Oberman, de São Miguel do Oeste, que está querendo ouvir a Valsa da Saudade com o Musical Real de Nova Petrópolis. Mas primeiramente nós vamos tocar a música Le Digo, do grupo musical Ferrames, de Santa Rosa, gravado em 1980, que se tornou o grupo antecessor que deu origem à banda San Marino, tá certo? Então agora com vocês, grupo musical Ferrames.

0: Valsa da Saudade com Musical Real de Nova Petrópolis, Apartamento Vazio com Banda Legal, Metade do Colchão com Sandro Lúcio e Grupo Musical Ferramis, Lhe Digo. Então confira a hora certa. Pontualmente 21 horas e 1 minuto.
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